0: o Djavan, de 1976, que ele já apresenta para o produtor Aloysio de Oliveira nada menos que 60 músicas para escolha. Ou seja, um repertório portentoso, digamos assim, logo de cara, né?
1: Sim, tem um amigo dele, o Seu Jalbas, que a gente fala no livro, né?
0: Uhum.
1: Que ele era absolutamente fã da banda LSD. Ele que me deu em Maceió todo o cast, assim, dos nomes, né, da banda LSD. E ele dizia que nos campos de futebol, de várzea, o Seu Jalbas era jogador do Juventus, de salão. Ele dizia que nos campos de várzea, que o Djavan também jogava, o Djavan sempre andava com um caderno grande embaixo do braço, que era o caderno de letras do Djavan, as letras que ele fazia. E era um caderno grosso, de capa dura e tudo mais, não é? Então, quando o Djavan chega no Rio de Janeiro só com o violão debaixo do braço e esse caderno, ele já tem até mais de 60 composições, né? O curioso é que dessas 60 composições, 12 foram escolhidas, né? Em sua maioria sambas, e não se sabe onde foram parar o restante das músicas. Agora, parece que o Djavan está fazendo uma reedição desse primeiro disco, né? Que acabou de lançar. E ali ele coloca algumas músicas inéditas, músicas que se perderam nessa época, ao que me parece, né? Então, que parece ser um disco bem interessante também, que ele está lançando agora, a reedição do primeiro disco de 1976.
0: Agora, só um adendo, você falou aí da banda LSD, essa foi a primeira banda do Djavan, aos 16 anos, e LSD não tem nada a ver com drogas, né? É uma sigla, não é isso,
1: não.
0: Thiago?
1: Luz, Som e Dimensão. E ele escolheu esse nome por ser um nome, assim, que tinha algum impacto, né? E não tem nada a ver com drogas, não.
0: Ah, bacana. Ainda bem, né? É, você citou agora há pouco que Djavan era uma figurinha carimbada ali nos campos de futebol em Alagoas, né, Thiago? E o primeiro sonho dele, ao que parece, foi ser jogador de futebol profissional. Aliás, tem uma geração que sonhou com isso, né? Luiz Melodia, Chico Buarque, por aí vai, né, Thiago?
1: Sim, sim, é verdade. E o Djavan, segundo ele mesmo, joga bem bola até hoje. O Chico Buarque também bate uma bola legal, né?
0: Uhum.
1: Eles gostam de fazer uma pelada de vez em quando. E o Djavan era armador, né? Meio campo, camisa 10, né? E ele jogava bem, né? Tanto que as pessoas, os familiares, achavam que ele viveria disso, né? E eu acho que com a música, assim, é como se ele tivesse dado um chute de 3 dedos, assim, sabe? Aquele que faz curva e que alcança o ângulo do gol, porque ele conseguiu, né? Com a música assimétrica dele, né? A música pouco canônica, né? Diferenciada, até meio torta e mal ajambrada em alguns momentos, como um passe de 3 dedos, alcançar o Brasil inteiro.

0: Djavan, dele e de Chico Buarque, tanta saudade. Pois é, Thiago, é Djavan, 50 anos de carreira, essa marca não é pouca coisa, não? Depois de escrever esse livro e de mergulhar ali na obra do Djavan, qual que é o balanço que você faz sobre a trajetória dele? Diga-se de passagem que esse caminho continua aí sendo construído, porque ele está na ativa, cantando e compondo. Os três últimos discos que ele lançou, então, são muito bons, né, Thiago?
1: Olha, a princípio, o disco Vesúvio, né? Isso. Que é um disco de 2018. É um disco, assim, na minha opinião, é o disco mais completo da carreira dele, assim, que fala sobre diversos assuntos, né? É um disco que tem músicas panfletárias, não panfletárias, mas que ele chama de apartidárias, né?
0: Uhum.
1: Como é o caso da música Solitude, né? Que vai dialogar um pouco com a questão política, mas sem se posicionar diretamente. É um disco maravilhoso, tem músicas incríveis nesse disco. A própria música Vesúvio, né, que é uma erupção. E depois tem o disco D, que é um disco que acontece após a pandemia, né? Tem uma música nesse disco, assim, que eu acho belíssima, que é No Mundo de Paz, que vai falar justamente dessa retomada pós-pandemia, né, das pessoas se encontrando. Vai ter a música Iluminado, que ele participa com a família, que a Flávia Virgínia, a filha dele, canta a introdução da música de forma belíssima, belíssima, né? É uma cantora muito qualificada, né? Assim, tem uma voz muito bonita, assim, e ele grava ali com a família essa música. E depois o disco Improviso, que é um disco que também é um disco novidadeiro, né? Que ele vai, propõe essa brincadeira na internet, né, de compor junto com os fãs determinadas músicas. Ele escreve uma música que é Falta Ralar, que é da perspectiva de uma menina de 15 anos. Então, assim, eu acho, né, que com essa trilogia, com esses três discos, assim, o Vesúvio, o D e o Improviso, ele fecha os 50 anos de carreira, sabe?
0: É isso, Thiago Ramos e Matos, o nosso tempo está acabando, infelizmente, teria muito mais coisa para te perguntar, mas fica aí o convite para o pessoal ler o seu livro. A gente encerra com mais uma música do Djavan, claro. Muito obrigada por essa conversa generosa, viu, Thiago?
1: Eu que agradeço, assim, imensamente a oportunidade, a possibilidade de estar aqui falando, né, com vocês, do programa Aplauso, né, e agradeço, assim, a possibilidade, tá bom? Muito obrigado mais uma vez. E desejo tudo de bom para vocês. Vamos javanear o que há de bom.
0: Tinha pensado nisso. Valeu, Thiago. Um abraço. Tchau.
1: Um abraço.
0: Tchau, querido.

0: Esses foram Djavan e Caetano Veloso, Sina, composição do Djavan. O Aplauso termina aqui e hoje eu entrevistei Thiago Ramos e Matos, autor do livro Djavan, Dizem que o Amor Atrai, a biografia reportagem. 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O endereço é radio.câmara.leg.br. Aplauso também nas programações das emissoras parceiras. Um abraço, minha gente. Na semana que vem estarei de volta com mais conversas sobre música brasileira. Tchau.
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2: 9:13.
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0: Horário nobre para música brasileira e espaço para o talento da nossa gente. Vamos fazer um pequeno intervalo e voltaremos dentro de instantes com a segunda parte deste programa.
1: Nove horas e 45 minutos.
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1: 99 graus.
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voltamos a apresentar e o espetáculo continua. 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Voltamos com a audição de hoje apresentando músicas que tocam de perto o nosso coração.

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E o espetáculo continua.

0: 10 horas e 16 minutos.
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5: Boa noite, caros ouvintes do Escuta Aqui, nosso programa de música de concerto. Eu sou Arthur Rotenblad, professor do Departamento de Música, e estarei com vocês até as 23 horas de hoje. E nosso programa de hoje é dedicado ao compositor judeu francês Charles Valentin Alcan, um compositor do século XIX que foi extremamente virtuoso pianista, igualável a Liszt, e suas peças também são igualáveis em nível de dificuldade, só que ele é bem menos conhecido, mas são peças muito bonitas, como vocês vão conferir aqui agora. Vamos começar então com os estudos da Opus 39, vamos ouvir o terceiro, o Scherzo Diabólico, que aqui será tocado pelo pianista Michel Ponti.

Acabamos de ouvir o estudo 3 dos estudos Opus 39 de Charles Valentin Alcan, que é o compositor homenageado dessa noite. Vamos então agora com a próxima peça, que é o concerto para piano solo, que aqui será executado por Marc-André Ramelin. E tem 3 movimentos essa peça.

0: Acabamos de ouvir de Charles Valentin Alcan o concerto para piano solo. Este foi nosso programa dedicado a este compositor. Meu nome é Arthur Ortenblad, sou o idealizador e apresentador deste programa. E nos trabalhos técnicos está Alexandre Silva. Vocês podem mandar mensagens pelo WhatsApp 81 3879 5454, dando sugestões de repertório e temas para os nossos programas. Ou vocês também podem nos seguir no Instagram da rádio, @ Rádio Universitária Recife. Boa noite a todos vocês.
1: 11 horas e 18 minutos.
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1: 99 graus.
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11: Olá, chegou a hora de atravessar o túnel do tempo para ouvir os sucessos eternos da música popular brasileira. Está começando o Rádio Vitrola com Pedro Pincer, comigo, Ronaldo Martins. No programa de hoje, nós estamos na semana da primavera. Primavera começando, para muitos a estação mais bonita do ano.
12: Com certeza é.
11: E aí, nós vamos fazer o que nesse programa, Pedro?
12: Faremos um programa especial sobre a primavera, sobre flores, né? Que é a estação das flores. Então teremos um programa especial com músicas temáticas que citam flores em algum momento.
11: Muito legal. Nós que vivemos em Brasília, né? Estamos aí no finzinho da temporada dos IPs. Maravilhosos, né? Coloridos.
12: Roxos, amarelos.
11: Brancos. Então é disso que vamos falar hoje? Então,
12: vamos.
11: Vamos começar com...
12: com um clássico do rádio, do rock brasileiro. Qual? Que é o Flores em Você, com o Ira.
11: Maravilhosa. Né? Uma das músicas marcantes da carreira do Ira.
12: Foi inclusive a abertura da novela O Outro, 1988. E essa música, o Edgar Scandurra fez para a então namorada dele, que chamava-se Tassiana Barros, que era a esposa, que foi esposa do Júlio Barroso.
11: Da Gangue 90.
12: Da Gangue 90, que morreu numa... morte trágica, exatamente. Até hoje, meio complicada.
11: Mas ela namorava o Júlio antes? Ou...
12: Não, na verdade, o Edgar Scandurra namorou ela depois...
11: do Júlio.
12: Do Júlio, exatamente. E aí, o Flores em Você, o Edgar fez em homenagem a ela por conta da força que ela teve na época para superar a morte do Júlio Barroso.
11: Que legal, né? O namorado fazendo uma canção,
12: foi,
11: né, da outra relação. Da...
12: foi. Ele caiu da janela,
11: foi,
12: né? Foi uma coisa muito trágica, realmente. Até hoje nunca foi muito esclarecida a situação. E aí o Edgar Scandurra fez o Flores em Você em homenagem à Tassiana. E é isso que a gente vai ouvir agora, Flores em Você com o Ira.

0: Você ouviu o Geraldo Vandré, para não dizer que não falei de flores, já que estamos falando de flores nessa semana da primavera.
1: Vamos falar de flores.
0: Essa canção é icônica.
1: Icônica, é, exatamente. Do Festival da Canção de 68, virou um hino... Essa sim virou um hino contra a ditadura militar na época.
0: Talvez o mais... famoso.
1: Eu acho que sim.
0: Porque várias canções se transformaram em hinos contra a ditadura.
1: Mas essa...

0: mais do que todas, eu acredito dizer,
1: e ele,
0: né?
1: Perdeu,
0: né? Perdeu pro Sabiá do Tom Jobim, do Chico Buarque, que foi estrepitosamente vaiada.
1: Exato. Na... E ele defendendo o Chico,
0: sim,
1: né?
0: Sim.
1: E o Jobim.
0: Exatamente. Mas na época, quando saiu o resultado, foi uma vaia histórica.
1: Foi, que o povo, né, queria que essa canção vencesse.
0: Tivesse ganho, exatamente. E esse Vem, Vamos Embora, que esperar não é saber, talvez também seja um dos maiores versos da música popular brasileira.
1: De resistência, né?
0: Exatamente.
1: Muito legal. Vou continuar falando de flores nesta semana em que se inicia a primavera.
0: Dessa vez, as flores do jardim de nossa casa.
1: Com o
0: Roberto Carlos, exatamente. Você sabe que o Roberto Carlos...
1: Linda canção.
0: Tinha um filho, Dudu Braga, que tinha, sim, uma deficiência visual congênita grave. E o
1: que
0: Roberto
1: morreu
0: até há pouco
1: tempo, né?
0: E o Roberto fez de tudo para tentar resolver a questão do filho dele. E eles foram fazer um tratamento na Holanda. E a vista que o Roberto tinha do quarto, onde eles estavam e tal, era um jardim. Então ele fez a música inspirada nesse tempo que ele passou na Holanda, pela vista que ele tinha do jardim e a Holanda conhecida por,
1: sim,
0: flores, né, muito bonitas e tal. Então o Roberto fez essa música, As Flores do Jardim da Nossa Casa, do disco de 69.
1: Maravilhosa. Vamos ouvir Roberto Carlos.

0: Essa foi Elisete Cardoso, a canção A Flor e o Espinho, um clássico do Nelson Cavaquinho.
1: Nelson, né? Cavaquinho, Guilherme de Brito e Alcides Caminha. Você sabe quem é Alcides Caminha?
0: Quem?
1: É um pseudônimo do Carlos Zéfiro, que é um dos caras, um dos grandes desenhistas, cartunistas do país, né? E o Alcides Caminha, ele usava esse nome também de Alcides Caminha, às vezes para compor alguma coisa. E a música, ela nasceu num lugar fantástico, um grande point, vamos dizer assim, boêmio do Rio de Janeiro, que era a Praça Tiradentes.
0: Já trabalhei lá. Eu trabalhei numa organização internacional que tinha escritório em várias cidades, e o nosso escritório no Rio era exatamente na Praça Tiradentes. Então eu frequentava...
1: Então você sentava ali para tomar uma cerveja,
0: não? Mas eu ia trabalhar durante o dia.
1: Ah, sei. Uhum. Então ela foi ali, né? O Nelson Cavaquinho e os parceiros dele compuseram a canção ali. E a primeira gravação dela é de um cantor chamado Raul Moreno, de 1957. Mas ela não teve muita repercussão, não. E aí, em 64, Elisete Sobe o Morro, que é um disco muito clássico também, aí a música estourou, né?
0: Beleza, encerramos então esse bloco. Daqui a pouquinho voltamos com um buquê de rosas para você, né?
1: Exatamente.
0: Vamos lá.
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3: 11 horas e 41 minutos.
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6: Voltamos para a segunda parte do nosso programa, falando de primavera esta semana, gente. Primavera nos deixa felizes, então nós estamos fazendo um programa falando de flores. E agora vamos falar de rosa. Rosa na voz da Marisa Monte, um outro clássico agora do Pixinguinha, né?
7: Isso. Na verdade, a origem da canção era só instrumental. Você vê que o Pixinguinha gravou a melodia em 1917.
6: É muito antiga, né?
7: Né? E depois gravou em 3 partes, tinha solo de flauta. E o título original da canção era Evocação. Uhum. E ela permaneceu instrumental, assim, durante muito tempo. E aí conta a lenda que um mecânico chamado Otávio de Souza chegou ali no Pixinguinha, num bar, e mostrou os versos que ele fez para a música, né? Então, alguns pesquisadores suspeitam que o autor real seja o compositor Cândido das Neves, por conta da forma como... da letra rebuscada.
6: Entendi.
7: Tudo. Então, são duas versões. Dessa do mecânico que chegou ali e contou o verso, e o pessoal aqui que suspeita que seja o Cândido das Neves por conta da letra rebuscada. Mas o fato é que Marisa Monte regravou e ficou uma coisa maravilhosa.
6: Mas a gravação do Orlando Silva.
7: Orlando Silva, 1937.
6: Já ainda
7: com
6: a década de 30.
7: Com arranjo de Radamés Inátil, quer dizer, só fera,
6: Orlando,
7: né?
6: Silva, um dos maiores cantores da música brasileira.
7: Sem dúvida nenhuma, mas a gente vai ouvir com a Marisa Monte.
6: Que também é uma versão sensacional.
7: Linda. Rosa com Marisa Monte.

0: Você ouviu Fagner, As Rosas Não Falam. Impressionante como hoje você foi pegar nos clássicos canções incríveis. Essa, uma canção do Cartola, né?
1: Canção do Cartola numa versão que é menos conhecida, talvez, na voz do Fagner. Né? E a gente já contou a história dessa canção aqui uma vez, porque o Cartola levou mudas de roseira para plantar no jardim da casa. E depois a Dona Zica, que era o ícone da Mangueira, que era a esposa dele, abriu a porta e se encantou com a quantidade de flores que tinham desabrochado. Aí ela chamou o Cartola e disse assim, por que havia nascido tanta rosa, Cartola? Aí eu disse, não sei, Zica, as rosas não falam. Aí saiu a música. Né?
0: Se é linda ou não essa história.
1: Mas a gente vai contar de qualquer maneira.
0: Essa
1: versão do Fagner aí que a gente ouviu.
0: Bom, vamos agora, continuando falando de rosa, de uma rosa vermelha, a canção Ciranda da Rosa Vermelha, do Alceu Valença.
1: É.

0: lançado em 97 pela Elba Ramalho.
1: Elba Ramalho no álbum Baioca, mas assim, muito pouca gente lembra que a música é do Alceu Valença. Essa música fez sucesso na trilha da novela Indomada de 97 e fez muito sucesso realmente.
0: Com a Elba, né?
1: Com a Elba, sim. E o Alceu só foi gravar bem depois, em 2008, num disco chamado Ciranda Morisca. Né? Mas a versão da Elba realmente virou um grande sucesso que está nos discos dela, nos shows dela até hoje, mas é da lavra do Alceu Valença, Ciranda da Rosa Vermelha.
0: Vamos ouvir com Elba Ramalho.

0: Essa foi Ana Carolina, a música Rosas. Essa é menos, assim, clássica, né?
1: Menos clássica, mas fala dessa coisa da dualidade, da complexidade de uma mulher num relacionamento amoroso, né? E a música é composta pelo Toton e o Villeroy. Que é um dos pioneiros, assim, primeiras músicas que a Ana Carolina fez sucesso, né, quando apareceu, quando ela veio de Juiz de Fora,
0: foi,
1: que era o Garganta, por exemplo, já era da lavra do Toton e o Villeroy, né? E agora a gente tá trazendo Rosas também, que fez bastante sucesso.
0: E no próximo bloco a gente vai trazer o quê?
1: Girassóis. Se você gosta, não sai daí.
0: Não sai daí que no próximo bloco vem Girassóis.
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3: Meia-noite.
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1: Voltamos para o último bloco do nosso programa, hoje um especial de primavera. Estamos começando a primavera, essa estação maravilhosa, onde a gente vê todo tipo de flor, e agora a gente vai falar de girassol. Girassol, uma das canções mais bonitas do disco Clube da Esquina, de 1972, um dos maiores álbuns da música popular brasileira, a canção Um Girassol da Cor do Seu Cabelo, que é do Márcio Borges, a letra, e o irmão dele, o Lô Borges, a música.
2: E tem uma música? História, né? Tem uma história que o Márcio Borges casou-se com uma moça chamada Duca Leal, que ele conheceu aos 15 anos. Se casaram em 71 e chegaram a ter dois filhos, né? Então ele compôs o Girassol quando tinham acabado de se casar. Foi pra ela que ele fez a música, letra, né? A letra, exatamente. Que ela não era loura, ela conta que ela não era loura. Mas o Brasil tinha ganho a Copa de 70, ali tava naquela felicidade. Aí ele pegou a mecha do cabelo dela, botou contra a luz e disse: é da cor de um girassol. E daí fez a letra. E o vestido, tem outra parte da história aqui, que tem a história do vestido azul, né, que tá na letra. Foi o vestido com quem, quando eles se casaram. Era um vestido azul clarinho. Foi quando ele casou com a Duca e fez essa maravilhosa canção.
1: E o Lô Borges fez uma melodia incrível, um arranjo incrível.
2: A gente tava conversando sobre essa música, né? Parece que são duas, três músicas numa canção só. E é maravilhoso.
1: É uma coisa do Lô, né?
2: Isso. E a gente vai ouvir com o Lô Borges e o Samuel Rosa, que fizeram essa... Fizeram um disco juntos?
1: Sim.
2: E tem essa versão dos dois, Lô Borges e Samuel Rosa, com Girassol da Cor do Seu Cabelo.

0: Você ouviu Djavan, não podia faltar a música Pétala, que é de 1982, do álbum Luz, uma música bem sofisticada, né?
1: É, eu trouxe mais... Essa, não tem nem história essa canção, eu trouxe realmente pelo refino, pela qualidade, pelo Djavan e pela letra. Pétala é uma música que realmente não podia faltar se a gente está falando desse tema aqui no programa, né?
0: Então... E consolidou o Djavan, assim, internacionalmente, né? O Djavan, gente, muitos brasileiros não sabem disso. Ele é um dos cantores brasileiros mais reconhecidos no exterior.
1: Sem dúvida nenhuma.
0: Em toda parte, Estados Unidos, América Latina, Europa, Ásia. Muito reconhecido e não tem como, né? Maravilhoso. Vou falar de Girassol de novo, só que agora a canção se chama Só Girassol, do Alceu Valença, novamente... É uma música que faz referência às pinturas do Van Gogh, é isso mesmo?
1: Exatamente, faz diferença, porque quadros clássicos do holandês Van Gogh tem girassóis.
0: Plantou vários.
1: Exatamente.
0: Plantou vários, né?
1: Então ele usa essa referência, né? E hoje a questão do girassol tá muito presente também na carreira do Alceu. Por quê? Porque tá havendo uma turnê nacional... Que é de 80 anos do Alceu Valença, que chama-se 80 Girassóis. Então a temática do palco, da divulgação, toda passa por girassóis também.
0: E uma coisa linda é um campo de girassóis, né? Aqui no entorno de Brasília temos vários, não sei se os nossos ouvintes já foram numa plantação grande de girassóis, né? Quando as flores desabrocham.
1: Sim.
0: É maravilhoso um campo de girassol.
1: Pois é.
0: Vamos ouvir Girassol com Alceu Valença.

0: Você ouviu Flor de Lis com Emílio Santiago e Alcione. Que dupla espetacular.
1: Uma versãozinha diferente aí que a gente achou, né?
0: Outra música espetacular do Djavan, falamos dele agora há pouco. Exato. Essa é de 76, no álbum de estreia dele.
1: Exato. Você vê como é que o cara, né? Olha só o start da carreira do cara.
0: Começou com essa música, que é uma das mais incríveis dele.
1: Exatamente. E aqui, Ronaldo, a gente geralmente conta a história da canção, né? A inspiração. Nesse caso, a gente vai desfazer uma lenda urbana.
0: Que corre por aí
1: na internet. Sabe aquela coisa que está na internet, é verdade? Nesse caso, não é.

0: que todo mundo tirou alguém criou uma história de que
1: a mulher dele morreu
0: e a Margarida, né, do pé que brotou Maria, nem Margarida nasceu. Então teria morrido uma mulher de nome Maria, e a filha que se chamaria Margarida teria também morrido no parto. E embora o Djavan tenha sido casado com uma pessoa chamada Maria, não tem nada a ver.
1: E ele já falou
0: isso. Já mil vezes, mas até explicar que focinho de porco não é tomada.
1: Então nessa música a gente gosta de contar a história. Nessa a gente
0: descontou uma história
1: falsa.
0: E o mais importante é que a gente ouviu Flor de Lis, que é uma maravilhosa canção, uma versão diferente aí com Alcione e com Emílio. Então nada melhor do que isso para fechar o programa.
1: Encerrando esse programa de primavera que foi florido, né?
0: Foi florido, foi um prazer.
1: 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Até semana que vem, pessoal.
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3: 00h23.
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12: Meia-noite e 26 minutos.
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0: Meia-noite e 43 minutos.
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0: 1:06.
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3: Um selinho no meio, entendeu?
4: Eu acho que vocês têm mais hora de mais aqui atrás,
5: vamos começar. Olha, e também, cara, seu Gigi.

0: 1:26.
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0: 1:45.
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0: 2 horas e 5 minutos.
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0: 2:27.
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0: 2 horas e 48 minutos.
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0: todos.
1: Luiz Melodia, obrigada. Maravilhoso.

0: 3:35.
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0: 3 horas e 56 minutos.
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0: 4 horas e 42 minutos.
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0: 5:17.
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0: 5:36. 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

0: 6 horas.
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0: 22 de setembro de 2026. Bom dia. Começa agora mais uma edição do Redator Comunitário.
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0: Temporais colocam mais de 700 cidades da região sul em alerta vermelho.
2: As tempestades e os ventos fortes devem continuar nos próximos dias no Rio Grande do Sul e se estender para os outros estados da região sul. O Instituto Nacional de Meteorologia emitiu alerta vermelho de grande perigo para tempestades em 708 municípios nos três estados do sul do país. A chegada de uma frente fria aumenta o risco de temporais. Há a possibilidade de formação de supercélulas, que são tempestades que podem provocar ventos intensos, granizos e até tornados. A previsão é de chuva superior a 100 milímetros por dia, com possibilidade de acumulados acima de 60 milímetros em apenas uma hora, além de ventos acima de 100 quilômetros por hora. O alerta abrange áreas do Rio Grande do Sul, Santa Catarina e Paraná, incluindo as regiões metropolitana de Porto Alegre, Noroeste e Nordeste Gaúchos, Oeste, Serra, Vale do Itajaí e Grande Florianópolis e partes do Oeste, Sudoeste, Noroeste, Centro Sul e Norte Paranaenses. Na madrugada desta segunda-feira, um temporal deixou uma pessoa morta e mais quatro desaparecidas no Rio Grande do Sul. Quatro desabrigadas e 624 desalojadas, segundo a Defesa Civil Estadual. Em Pelotas, a Polícia Civil confirmou a morte de um motociclista. Ele teria colidido com um fio que atravessava a rua. O óbito foi relacionado aos eventos do temporal e passou a ser contabilizado pela Defesa Civil entre os danos humanos. Na cidade de Caxias do Sul, na Serra Gaúcha, três pessoas que estavam em um carro foram arrastadas pela enxurrada e estão desaparecidas. No bairro De Lazer, um homem foi levado pela água enquanto limpava uma galeria. O Corpo de Bombeiros segue com as buscas nos dois casos. A Defesa Civil alertou que as chuvas das últimas 12 horas elevaram o nível de rios e arroios na região hidrográfica do Rio Guaíba, com riscos de alagamentos, enxurradas e extravasamento de rios. O INMET orienta a população a procurar abrigo durante os temporais, evitar permanecer ao ar livre e desligar aparelhos elétricos. Em caso de emergência, os telefones são 199 da Defesa Civil e 193 do Corpo de Bombeiros. Da Rádio Nacional em Brasília, Pedro Lacerda.
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0: E-mail redatorcomunitario@gmail.com. Náutico não oferece resistência à velocidade do Cuiabá na Arena Pantanal e toma de 3-0 antes do clássico com o Sport. Rubro-negro da Ilha quer 10% da capacidade autorizada do estádio reservada ao visitante. Testosterona e o alerta para reposição descontrolada. Fator de risco. Rádio Câmara. Empregados rejeitam proposta da Caixa Econômica e mantém greve. Dr. Rômulo Saraiva comenta a punição financeira aos feminicidas. Candidatos e candidatas não podem ser presos em período próximo às eleições, exceto em flagrante delito.
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3: Todos os agentes que atuam nas eleições, seja no ato de votar, de ser votado ou de fiscalizar, têm uma espécie de imunidade no que diz respeito à prisão. Os candidatos e as candidatas, por exemplo, não podem ser presos entre 15 dias antes do pleito e 48 horas depois do encerramento das votações. No primeiro turno de 2026, esse prazo começou em 19 de setembro e fica em vigor até às 17 horas de 6 de outubro. Mas a prisão segue permitida quando há crime em flagrante, como explicou o consultor legislativo do Senado, João Trindade.
4: Para o candidato, a hipótese mais provável é realmente a prisão em flagrante, não apenas, mas principalmente pela prática de algum crime eleitoral. Tentar influenciar indevidamente no voto, tentar impedir o exercício do voto ou mesmo algum tipo de corrupção eleitoral.
3: A regra também vale para outras pessoas que participam do processo eleitoral, mas com algumas diferenças. No caso dos eleitores, a prisão não é permitida.

0: entre 5 dias antes e 48 horas depois das votações, salvo flagrante, sentenças por crimes inafiançáveis e desrespeito a salvo-conduto, quando o infrator atenta contra a liberdade do voto garantida a outro eleitor ou candidato. A imunidade também vale para os membros das mesas receptoras e os fiscais de partido, mas só quando estiverem exercendo suas funções. Essa previsão foi criada com o intuito de garantir a estabilidade do processo eleitoral e combater interferências estratégicas que possam prejudicar as eleições, seja pela prisão dos próprios candidatos ou de seus eleitores, como acrescentou João Trindade.
1: Para evitar esse desvio de finalidade, para evitar esse uso estratégico, no pior sentido da palavra, das prisões preventivas, é que o Código Eleitoral prevê essa imunidade temporária quanto à prisão.
0: Os eleitores vão às urnas eletrônicas em 4 de outubro, no primeiro turno, e no dia 25 do mesmo mês, no segundo turno. Sob supervisão de Samara Sadek, da Rádio Senado, Lana Dias.
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0: condições climáticas inadequadas à prática do futebol impediram a realização ontem à noite de Criciúma e Operário, marcado para Santa Catarina, confronto do quinto contra o oitavo. Caso a situação melhore, o jogo será realizado hoje à noite às 7 horas. Na outra partida que fechava a rodada, mau tempo só para o time do Náutico, claudicante e sem brio desde os primeiros momentos do jogo. Cuiabá 3, Náutico 0. O jovem Cuiabá, que surgiu em 2002, foi a 43 pontos e mantém as esperanças de participação no play-off. Hoje o pior clube colocado por lá é o Atlético Goianiense, sexto, com 46 pontos. A derrota manteve o Náutico na 14ª colocação, 38 pontos. O Timbu sentiu muito a falta do trepidante Hélio dos Anjos à beira do gramado. Hélio foi expulso diante do Operário ao término da partida. Esculachou a arbitragem com termos impróprios para o horário. Rubro-negro da Ilha quer 10% da capacidade autorizada do estádio reservada ao visitante.
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0: Agora, destaques online de grandes jornais brasileiros, jornais pernambucanos, blogs e sites independentes. Folha de São Paulo. Moraes se declara impedido para atuar em ação sobre visitas de própria esposa e Vorcaro a senadores. Ministro do Supremo citou artigo do Código do Processo Civil para informar que não poderia seguir na relatoria do caso. Debate Folha UOL ao Senado de São Paulo tem crítica a homens tóxicos, embates na direita e foco no STF. Helicóptero com cantor Rick, dupla de Renner, desaparece em voo em Santa Catarina. Assessora de Flávio Bolsonaro negociou liberação de emendas com envolvido no caso Marielle. Troca de camisas. Lula e Mandani se encontram à margem da Assembleia Geral da ONU e prefeito de Nova York chama presidente brasileiro de grande inspiração. Canadá e União Europeia desafiam Donald Trump com parceria inédita. Presidente da Comissão Europeia propõe que o país se torne o primeiro membro associado do bloco. Diplomacia brasileira. Progressistas dos Estados Unidos deverão apoiar a autodeterminação do Brasil, diz Sanders a Lula. Conversa

aconteceu antes do discurso de Lula na Assembleia Geral da ONU, em Nova York. Quest e Lula tem 37% e Flávio Bolsonaro 33% no primeiro turno. Na segunda rodada, candidatos empatam. Movimentos bruscos. Andar de montanha-russa pode provocar lesões no cérebro e na coluna? O jornal explica quais os riscos. Estados Unidos,

Cria Trump TV com destaques da gestão. Lula põe a ofensiva contra Betis no centro de sua campanha e quer acabar com o jogo do Tigrinho. Jornal O Estado de São Paulo. Vocaro fareja nulidades forjadas pela Blitz. Gilmar Mendista, que busca salvar Moraes. Estados Unidos. De ABC a Fox News. Emissoras suspendem cobertura de Trump em apoio à CNN. Novo elétrico da BYD. O novo membro da família Dolphin, com motor de até 127 cavalos. E ainda no estado de São Paulo, clima extremo. Ventos acima de 100 km/h derrubam prédio no Rio Grande do Sul. Ao menos 2 pessoas morrem no estado. Tsunami no Brasil. Fenômeno meteorológico é confirmado em Santa Catarina após mar avançar sobre casas. Jornal O Globo, Rio de Janeiro. Pesquisa Quest. Flávio Bolsonaro aparece com 42% e Lula tem 41% no segundo turno. Cenário é de empate técnico. Há uma semana o senador marcava 42% e o petista 40%. A avaliação de que família Bolsonaro é mais afetada pelo Master cresce e supera menções ao STF. Bela Megali, Quest. Dados sobre crise do Master é fator mais celebrado no governo Lula. Repercussão. Oscilação positiva de Lula frustra a campanha de Flávio, que apostava em queda com crise do STF. Opinião do Globo. Mendonça também deve explicações. Contrato milionário. Vorcaro contratou firma de mulher de desembargador, identificado como da turma de Nunes Marques. Miriam Leitão. Decisão de Dino sobre CVM vai no cerne do caso Master. No JC, repercutindo a pesquisa da Quest sobre segundo turno, com empate técnico para a presidência da República e ainda. Em debate, gestão de João Campos no Recife vira alvo de Raquel Lira. Ele rebate e critica gestão estadual. Náutico joga mal, perde para Cuiabá e amarga 3 jogos sem vitória antes de pegar o Sport. Diário de Pernambuco. Raquel, João e Ivan trocam acusações em debate marcado por polêmica da laqueadura. Raquel Lira, PSD, João Campos, PSB e Ivan Moraes, PSOL, participaram do terceiro debate entre candidatos ao governo de Pernambuco nesta segunda-feira. Raquel Lira volta a pedir desculpas por fala sobre laqueadura. Abre aspas, não me reconheci. Fecha aspas. União, TJPE abre 950 vagas para casamentos coletivos em 4 cidades de Pernambuco. Cinema. Filme Vicentina pede desculpas é indicado brasileiro para o 41º Goya. Folha de Pernambuco. Moraes se declara impedido em ação sobre visitas de sua mulher e Vorcaro ao Senado. Cantor Rick, da dupla sertaneja Rick e Renner, está desaparecido após helicóptero perder sinal. Agora blogs e sites independentes, começando pelo Cafezinho. A AGU pede ao Supremo perda do cargo de ministro acusado de assédio. A Advocacia Geral da União, a AGU, informou nesta segunda-feira que solicitou ao Supremo Tribunal Federal, STF, a perda definitiva do cargo do ministro do Superior Tribunal de Justiça, STJ, Marco Buzzi, acusado de assédio sexual. DCM, Diário do Centro do Mundo. Pesquisas não enxergam o eleitor que se esconde para votar na extrema-direita. O desempenho de Bolsonaro em 2022 serve de alerta para a disputa entre Lula e o candidato do clã. E ainda no DCM,
Vídeo mostra investigados por fraude no INSS discutindo como esconder dinheiro.

0: E no Brasil 247, Leonardo Atushi. A viagem de Lula a Nova York foi estratégica e irá garantir o reconhecimento à sua vitória. A aprovação de Trump cai a 32%, menor nível de sua carreira política, aponta Reuters Ipsos. Canetas emagrecedoras serão oferecidas gratuitamente pelo SUS, diz Ministério da Saúde.
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3: Olá, no programa de hoje nós vamos conversar sobre testosterona, anabolizantes e saúde do coração. O nosso entrevistado de hoje é o Dr. Rodrigo Lana, que é cardiologista do Departamento Médico da Câmara dos Deputados e é mestre em Ciências Médicas pela Universidade de Brasília. Dr. Rodrigo, tudo bem?
4: Tudo bem, Humberto. Muito obrigado pelo convite mais uma vez.
3: Dr. Rodrigo, parece que muita gente passou a enxergar a testosterona como uma espécie de solução para evitar envelhecimento ou envelhecimento melhor, emagrecer, quer dizer, muitas soluções para um hormônio que a gente imagina que é tá aí com a gente todo dia, né?
4: É verdade, Humberto. E assim, possivelmente essa explosão de popularidade da testosterona vem porque ela toca em temas que são muito caros para as pessoas hoje em dia, principalmente nesse mundo de redes sociais, né? Que é, quero ter mais energia, quero ter mais disposição, mais libido, mais massa muscular, menos gordura, mais confiança, ser jovem eternamente, né? E se eu tenho um produto desse, cheio de promessas, fica muito fácil de vender isso. E a gente tem que entender que testosterona é uma medicação, um hormônio fabricado laboratorialmente, ainda que a gente produza a nossa própria testosterona, mas a gente está falando de dar uma substância de fora do meu corpo e que tem as suas indicações e que são muito mais restritas do que parece pelo que a gente vê nas redes sociais no momento.
3: Quer dizer, doutor Rodrigo, quando a gente está falando de testosterona, o problema não é a testosterona, é o uso que se faz dela e o uso, às vezes, até descontrolado, né?
4: Exatamente. A gente tem um hormônio que tem funções muito específicas no nosso corpo. Ele vai ter participação no funcionamento adequado sexual, na preservação de massa muscular, na preservação da saúde dos ossos, da quantidade de cálcio nos ossos. Ele também está relacionado com a produção das células vermelhas, dos glóbulos vermelhos no nosso sangue. E a gente tem também eventos onde, quando ela está muito baixa, a gente pode efetivamente ter comprometimento na parte de humor e na parte de vitalidade. Agora, a gente não pode pensar nessa ideia de que para quem tem só um martelo, tudo é prego, né? Uhum. Eu não posso atribuir o meu cansaço, a minha queixa de me sentir cansaço e pouco produtivo a uma baixa de testosterona logo de pronto. Porque existem diversos fatores na nossa vida moderna, na nossa vida contemporânea, que estão também interferindo nesses processos. Sobrecarga de trabalho, sono inadequado, eu trabalho 8 horas por dia, mas eu pego 3-4 horas de trânsito para poder chegar e voltar para casa. Ou eu não emagreço, mas eu não tenho tempo para fazer uma refeição de qualidade, eu não tenho tempo para fazer um exercício físico. Minha libido caiu e eu estou tendo uma frequência de relação sexual abaixo do que eu esperava no meu relacionamento, mas eu também chego em casa exausto, que na hora que eu deito na cama eu só quero saber de dormir. Então, o anabolizante, a testosterona, ela não é uma panaceia para resolver todos esses problemas. A gente tem que entender isoladamente qual que foi o fator que levou aquele evento de queixa do paciente ocorrer para saber qual que é a intervenção adequada. A gente tem hoje algumas diretrizes e sociedades de endocrinologia, ou a Sociedade Europeia, a Sociedade Americana, inclusive a Sociedade Brasileira de Endocrinologia e Metabologia, que dão valores específicos ou indicações específicas, melhor dizendo, para quando seria necessária uma reposição de testosterona. E isso está longe de passar

0: de só uma dosagem baixa em um exame isolado, porque esses valores também flutuam ao longo do tempo, eles variam de acordo com a idade do paciente e não necessariamente valores mais altos dentro do limite da normalidade estão relacionados a uma saúde melhor ou uma condição melhor de vida.
1: Certo, doutor Rodrigo, e aí fica a questão: quem usa sem indicação, os primeiros sintomas, os primeiros efeitos colaterais são quais?
0: A gente tem um grupo de eventos adversos que eles são talvez os mais rápidos de surgir, né? Claro que cada pessoa vai ter uma tendência maior ou menor de apresentar determinado evento ou não, uma maior tolerância, como acontece com qualquer tipo de medicação. Mas a testosterona especificamente tem algumas atuações, por exemplo, em glândulas da nossa pele. Então ela vai aumentar a oleosidade. Esse aumento de oleosidade está associado a um aumento de ocorrência de acne, né? A espinha que todo mundo conhece. Ele também, através da conversão para um metabólito da testosterona, que é a dihidrotestosterona, isso está relacionado à saúde dos fios de cabelo. Então, por um lado, o cabelo começa a cair onde a maioria das pessoas quer que ele esteja lá, por exemplo, na cabeça, né? E aí a gente pode evoluir com quadros de calvície, que é o que a gente chama de alopecia androgenética. Mas esse cabelo também começa a crescer em lugares onde a gente talvez não quisesse que ele crescesse: orelha, nas costas, nos ombros. Em mulheres pode começar a aparecer um buço, algum tipo de pelo crescendo no queixo. Então, apesar de ganhar uma estética muscular, por exemplo, em quem usa o anabolizante com o objetivo de treinar na academia, eu posso acabar tendo uma pior estética, né? Caindo o cabelo, criando o acne no rosto, nas costas. Outros fatores que também acontecem: o metabolismo da testosterona pode acabar estimulando o desenvolvimento de glândula mamária no homem. Uma parte da testosterona, ela vai acabar sendo convertida em hormônios femininos. Esse desenvolvimento da glândula mamária é o que a gente chama de ginecomastia. Alguns tipos de anabolizantes, eles têm uma maior capacidade de penetrar na circulação do cérebro. Eu posso ter alteração de humor, desenvolvimento de agressividade. A gente pode ter também a testosterona atrapalhando o padrão de sono, então a pessoa pode ter uma qualidade de sono mais baixa, não ficar tão descansada assim, inclusive com aumento de eventos de ronco e de apneia do sono. Mas no médio prazo, principalmente em homens, há um comprometimento da função do testículo, porque o nosso corpo entende que, bom, se eu tenho já uma quantidade de testosterona circulante suficiente, eu não preciso de produzir mais testosterona. E isso vai diminuir a produção natural, às vezes até zerar, e isso diminui o estímulo também de hormônios precursores nos testículos, o que pode levar, inclusive, a redução de produção de espermatozoide, ou zerar a produção de espermatozoide, levar à infertilidade masculina.
1: E, doutor Rodrigo, no caso específico, e para o coração, quais são os impactos?
0: Quem vê cara não vê coração, né? Então a gente pode ver esses efeitos colaterais acontecendo externamente, e isso chama muita atenção, mas existem também eventos muito importantes para a saúde cardiovascular. A gente tem alguns dos derivados de testosterona que são muito, muito, muito agressivos, por exemplo, no colesterol. A gente acaba tendo um aumento significativo do LDL, que é o colesterol dito ruim, e uma redução do HDL, que é dito o colesterol bom. O próprio efeito desses derivados de testosterona pode causar um certo enrijecimento dos vasos sanguíneos, e isso leva a um aumento da pressão arterial. A gente tem um aumento da deposição do colesterol nesses vasos endurecidos, ou seja, a gente começa a ter formação de placas de colesterol na nossa circulação, que são os pontos iniciais para a ocorrência de um AVC ou de um infarto. E também a gente tem que entender que testosterona atua em músculo e o coração é um músculo também. Existe a ocorrência de hipertrofia, ou seja, do aumento da musculatura do coração, que a princípio a pessoa pode achar que é uma coisa boa, mas não é, porque a forma de crescimento do músculo cardíaco é uma forma desorganizada. Ele vai perdendo eficiência de contração, o que pode acabar evoluindo para um quadro de hipertrofia concêntrica e um quadro de

0: insuficiência cardíaca, que é quando o coração fica fraco. E a insuficiência cardíaca, por diversas causas, é hoje no Brasil a principal causa de transplante de coração.
1: E, doutor Rodrigo, a gente fala em testosterona, imagina que só o homem vai usar. As mulheres também podem usar?
0: Podem, mas com indicações que são bem mais restritas do que aquelas para os homens. Se nos homens a gente já tem uma necessidade de uma demonstração de níveis baixos de testosterona associadas com queixas específicas para poder cogitar a necessidade de uma reposição, na mulher isso vai ser ainda mais rigoroso. Existe hoje, por diretrizes, por indicações de sociedades sérias de endocrinologia, uma indicação apenas de reposição de testosterona em mulheres, como terapia de reposição hormonal em mulheres. E essa é o transtorno sexual hipoativo relacionado à menopausa. Que esse nome quer dizer? Quer dizer que a mulher passou pela aquela fase de climatério, de menopausa, ficou com uma libido muito baixa e que a gente está atribuindo isso à baixa de testosterona. Só que os exames laboratoriais que a gente tem disponíveis hoje, eles são muito ruins para dosar a testosterona feminina, porque eles foram padronizados para homens, que têm 40 vezes mais testosterona do que uma mulher. Então, esses níveis de detecção dos padrões femininos, eles são muito erráticos. O exame laboratorial que me diz que a testosterona da mulher está em 40, ou está em 50, ou está em 60, ele é muito impreciso. Ele pode estar um pouco para mais ou um pouco para menos daquilo, porque é a variabilidade do método, é a qualidade que a gente tem disponível para dosar hoje. Como que eu chego à conclusão de que eu tenho um transtorno sexual hipoativo relacionado ao climatério e à menopausa? Eu vou primeiro excluir todas as outras possíveis causas de alterações de libido da mulher que está ali no climatério. Ok, ela está dormindo direito, ela está se alimentando bem, ela está fazendo atividade física, o relacionamento com o parceiro dela tá adequado, o parceiro dela está sabendo ser um bom parceiro para ela. Só depois que eu consigo excluir tudo isso é que eu estou autorizado a fazer uma reposição de testosterona como um tratamento teste. E aí sim o exame laboratorial passa a ter um valor, que é o valor de ver se eu não exagerei na dose de testosterona dessa mulher. Porque ele vai conseguir me dar essa percepção de elevação, mas me dizer que está baixo, não. Então, por isso é chamado de um diagnóstico de exclusão. Eu tenho que excluir todas as outras causas para efetivamente chegar à conclusão de que pode realmente ser uma baixa de testosterona.
1: Doutor Rodrigo, e no caso da mulher, quais seriam os efeitos colaterais?
0: Como a mulher tem muito menos testosterona do que o homem em condições normais de funcionamento, esses efeitos colaterais eles podem aparecer já a partir de níveis até mais baixos do que aqueles do homem. Eu não vou precisar de chegar em 800, 1000, 1500 de testosterona para ter esses efeitos. Então, além de todos aqueles que acontecem em homem, de acne, de oleosidade na pele, de queda de cabelo, a gente vai ter alguns outros eventos que podem ser inclusive irreversíveis. Um deles é a virilização da voz. O que que é isso? A voz começa a engrossar e fica uma voz de timbre mais masculino ou mais masculinizado. A gente pode ter, inclusive, alterações no aparelho genital feminino, principalmente com o que é chamado de hipertrofia do clitóris, ou seja, o clitóris ele vai aumentando. Na formação do corpo humano, embriologicamente, a origem do clitóris é muito próxima da origem do pênis. Inclusive, a aparência do clitóris pode ficar com a aparência de uma glande, de uma cabeça do pênis, a depender do tempo de exposição ao anabolizante e do tempo de uso. Além disso, crescimento de cabelo no buço, crescimento de cabelo nas costas, crescimento de cabelo nas pernas, e inclusive pelos mais masculinizados, mais grossos e com mais cor.
1: Doutor Rodrigo, uso para emagrecimento também existe?
0: Esse é um tema que também tem as suas polêmicas, né? Algumas pessoas, da mesma forma que entram numa moda de usar as canetas emagrecedoras, as ditas canetas emagrecedoras para emagrecimento, elas também às vezes recorrem à testosterona numa tentativa de mudança de composição corporal. Nesse sentido, a gente tem que entender que quando a gente quer emagrecer, a gente está buscando não só mudar o número da balança, a gente está buscando melhorar a nossa saúde no longo prazo.

0: Se eu uso uma medicação que pode até me ajudar a emagrecer, me fazer ganhar mais músculo, mas ela vai piorar o meu colesterol, vai aumentar a minha pressão arterial, será que isso realmente faz sentido? Né? Eu estou buscando realmente um emagrecimento para ter saúde ou eu estou piorando a minha saúde em busca de um ideal estético? Esse é o primeiro ponto. Num segundo ponto, a gente tem uma entidade clínica, um fator clínico que seria chamado de hipogonadismo associado à obesidade. O que que é isso? Seria uma baixa hormonal, uma baixa de testosterona que está associada à obesidade. O problema é que a gente cai numa situação de quem veio primeiro, o ovo ou a galinha. O tecido gorduroso, ele tem uma capacidade ativa de metabolizar a testosterona, ou seja, ele vai gastar essa testosterona e não deixar que ela atue de uma forma adequada. Mas isso, a gente tem uma incerteza se isso realmente vai ter um impacto grande na pessoa. Será que é por conta dessa baixa de testosterona que ela não está conseguindo emagrecer? Esse não é um dado que é tão certo. Algumas pessoas até propõem, assim, ah, vamos tentar usar um pouco de testosterona para aumentar isso aqui, já que tem esse nível mais baixo por conta da gordura, e isso vai ajudar a pessoa, pelo menos nesses passos iniciais. Não é um tratamento ainda que está ou tão sólido assim do ponto de vista científico. Mesmo porque a gente tem outros fatores, como a qualidade do sono, o padrão alimentar da pessoa e até o sedentarismo que podem fazer com que essa testosterona seja baixa. Uma pessoa que é sedentária e começa a fazer exercício, principalmente exercício com peso, exercício de musculação, é muito provável que a gente tenha ganhos no aumento da testosterona dela só por ter se tornado ativa e ativa com qualidade. Da mesma forma, se ela consegue regular o seu sono, isso também vai ter um impacto positivo. Então, não necessariamente a gente vai precisar de repor, a gente precisa melhorar uma qualidade de vida e aquilo naturalmente vai fazer com que a pessoa suba os seus níveis de testosterona.
1: Tá ótimo. Eu queria agradecer então a Dr. Rodrigo Lana, que é cardiologista do Departamento Médico da Câmara dos Deputados e mestre em Ciências Médicas pela Universidade de Brasília, e que conversou conosco hoje sobre a testosterona e a saúde do coração. Muito obrigado, Dr. Rodrigo.
0: Obrigado, Humberto. Até a próxima.
1: O programa de hoje teve trabalhos técnicos de Ricardo Coelho. Se você tem alguma sugestão de tema ou comentário sobre o programa de hoje, basta enviar uma mensagem para o endereço eletrônico programa Fator de Risco, tudo junto, @gmail.com. Até o nosso próximo encontro.
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3: A CONSEF-FENADSEF enviou aos principais candidatos à presidência da República carta com 23 questões sobre servidores e empregados públicos federais, serviços públicos, direitos trabalhistas e temas de interesse da sociedade. As questões refletem posicionamentos aprovados pela maioria dos servidores e empregados públicos federais no último congresso da CONSEF-FENADSEF, instância máxima de deliberação da categoria, além de propostas construídas em plenárias e assembleias. Sobre o assunto, ouvimos o coordenador-geral do Sindicep Pernambuco, Zé Carlos de Oliveira, que integra a direção nacional da CONSEF-FENADSEF.
4: É verdade, Roberto. A nossa pauta frequente, né, constante, do movimento sindical, Dos trabalhadores e trabalhadoras, dos servidores e servidoras públicos e públicas federais, ele vai sempre em busca da melhoria da qualidade de vida e do crescimento do PIB nacional e da qualidade social, né, do indivíduo do nosso país. A nossa pauta, ela é a defesa intransigente dos direitos de quem está dentro do muro dos serviços públicos, que seja administração direta, autárquica, fundacional e empresas públicas, mas que tudo isso é dirigido a quem não está dentro dos muros das empresas públicas, que é a sociedade brasileira. A função do serviço público é gerar cidadania, qualidade de vida e soberania nacional. Esse é o papel do Estado, pelo menos o Estado que a gente entende ser o melhor Estado. O Estado interventor, o Estado que supra as demandas que vem da sociedade brasileira, que é

0: é quem impulsiona e quem gera a riqueza do Estado. Então, diante disso, nós temos os nossos fóruns preocupados com essa discussão do Estado que contempla a sociedade brasileira, e em nossos fóruns nós discutimos as nossas demandas. E aí, como todas as eleições, a Condicef, baseada nessas nossas deliberações coletivas, enviou para os candidatos à presidência da República a nossa carta de reivindicação, que contém 23 pontos, que vai desde a exigência de uma negociação coletiva formal no serviço público que definitivamente seja ratificada a Convenção 151, passa pela discussão da necessidade de se ter um piso salarial no serviço público, passa pela aprovação imediata e mais breve possível, por uma questão de cidadania e de justiça, do auxílio nutrição para os aposentados e pensionistas, passa pela defesa intransigente dos serviços públicos e das políticas públicas, passa pela defesa do PIB nacional e das empresas públicas. Então, uma pauta muito extensa, mas que ela é o foco, né, do movimento e das movimentações dos sindicatos e das confederações, dos trabalhos da confederação, no caso nossa Condicef, Fenadicef, que representa os trabalhadores e trabalhadoras do Executivo Federal. É uma pauta que entrega a eles, e eles podem se posicionar, os candidatos, respondendo a todos os itens, respondendo à pauta de uma forma uníssona, ou ponto a ponto, sou favorável a isso e contra aquilo. E o que a gente receber de feedback, nós vamos estar, né, discutindo e tornando público qual foi a resposta, ou se houve alguma resposta.
1: Vamos à convocatória da Associação dos Docentes da Universidade Federal de Pernambuco.
2: Olá a todos, sou Márcio Vilela, vice-presidente da DUFEP, passando aqui para convidar a comunidade acadêmica, entidades sindicais, sociedade civil organizada para participar do ato em defesa da soberania nacional, democracia e das universidades públicas. As universidades públicas no Brasil são extremamente importantes para a defesa da soberania nacional, uma vez que são nelas que se produz a maior parte do conhecimento científico, tecnológico e de inovação. A manifestação será no dia 24 de setembro, às 10 horas, no campus Recife da UFPE. Contamos com sua participação.
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1: Vamos ouvir áudio de vídeo publicado nas redes sociais pelo professor Paulo Biratã, diretor do Sindicato dos Trabalhadores em Educação de Pernambuco, Sintep. Ele denuncia que o encerramento abrupto por parte do governo do estado do contrato de professores temporários compromete a preparação de estudantes da rede pública para o Enem, Exame Nacional do Ensino Médio.
4: Companheiros e companheiras, professores, trabalhadores da educação, milhares de alunos estão sem aulas, muitos deles que são terceiranistas não vão conseguir fazer o Enem, seu filho trabalhador, sua filha trabalhador, não vai ter condições de fazer o Enem porque não tem professor de matemática, de português, de física, e isso é uma crise cujo principal causador é o governo do estado, que não viu desde o início do ano que esse contrato ia ser encerrado, que não contratou o pessoal da seleção simplificada, que não chamou o cadastro de reserva, e agora, para terminar de problematizar, não prorroga o contrato dos trabalhadores que tiveram seus contratos encerrados agora em setembro. Resultado, crise. Crise que só prejudica os filhos da classe trabalhadora. O Sintep está cobrando o Tribunal de Contas, cobrando o Ministério Público e exigindo do Estado uma posição para que seus filhos, os nossos filhos, possam ter uma chance de ascender para a faculdade, de entrar na universidade, de concluir o ano sabendo o que está fazendo, estudando e crescendo na vida. Porque a educação é fundamental, coisa que esse governo está deixando de lado. Portanto, o Sintep estará com vocês nessa luta, lutando no campo jurídico, nas ruas, aqui nas redes sociais, denunciando e exigindo que os professores sejam recontratados, que os professores venham para que seus alunos e os nossos alunos possam ter uma dignidade na educação. Vamos à luta, contamos com o apoio de todos vocês.
1: Empregados rejeitam proposta da Caixa Econômica e mantêm greve.
5: A greve nacional dos empregados da Caixa Econômica Federal, iniciada no dia 10 de setembro, continua. Em assembleia virtual realizada nesta segunda-feira, a categoria decidiu rejeitar a proposta da empresa e manter o movimento paredista. A greve começou depois que os empregados

0: Os empregados rejeitaram a proposta da Caixa de renovação do acordo coletivo de trabalho. De acordo com a Comissão Executiva dos Empregados, mais de 90% das bases sindicais rejeitaram o texto apresentado pela instituição. Uma das principais pautas de reivindicação, que também é um grande ponto de divergência, é o Saúde Caixa, plano de assistência médica dos empregados. A proposta rejeitada nesta segunda ampliaria, a partir de 2027, de 6,5% para 9% da folha de pagamento, o teto de participação do banco no custeio do Saúde Caixa. Com informações da Agência Brasil, da Rádio Agência Nacional em Brasília, Rafael Guimarães.
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2: Autores de feminicídio são condenados a ressarcir a Previdência Social por pensões pagas a dependentes das vítimas. A primeira vara federal de Erechim, fica no Rio Grande do Sul, condenou dois homens autores de feminicídio a ressarcir o INSS pelos valores já pagos e por aqueles que ainda vierem a ser desembolsados com as pensões por morte aos dependentes das vítimas. O Dr. Rômulo Saraiva, advogado trabalhista e previdenciário, explica a decisão.
3: Hoje a gente comenta essa decisão dada pela Justiça para o INSS ser ressarcido pelas despesas pagas a título de pensão por morte a crianças que perderam a mãe, né, em razão do feminicídio. O agressor, ele foi condenado, né, e foi descoberto que ele cometeu o crime, ter matado a mãe, e as crianças, a partir de então, passaram a receber uma pensão por morte do INSS. Em situações desse tipo, o INSS pode promover uma ação regressiva contra o criminoso para ser ressarcido financeiramente. O INSS continua pagando a pensão por morte aos filhos, no entanto, o INSS vai cobrar a conta do agressor. Num país em que é alarmante o número de mulheres que morrem todos os dias, né, em função do feminicídio, é importante uma iniciativa como essa. Mas é importante também que o INSS adote medidas para facilitar o acesso de mulheres que busquem se afastar do seu ambiente de trabalho e passem a receber um auxílio por incapacidade temporária, equivalente ao auxílio doença, para que possam receber em forma de medida protetiva e evitar o próprio feminicídio. Hoje, as mulheres que se encontram nessa situação têm uma dificuldade muito grande de receber do INSS essa verba em forma de medida protetiva. 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
2: Carla Madeira lança livro em Oeiras em meio à valorização da literatura brasileira em Portugal.
4: Reportagem Luciana Álvares.
5: O novo livro de Carla Madeira, Quando, chegou em agosto às livrarias do Brasil e já vai ganhar sua primeira edição internacional. Está sendo lançado na semana que vem no mercado português, pela Particular Editora. Ele começa a ser vendido oficialmente no dia 26 de setembro, na Festa do Livro de Oeiras. A escritora tem uma agenda em Portugal de 5 dias para promover o livro. Além de Oeiras, ela vai ainda participar de conversas e noites de autógrafos em Lisboa, Cascais e Porto. Na terra onde Camões escreveu Os Lusíadas, um marco para a origem da língua portuguesa, os escritores brasileiros têm ganhado mais espaço nos últimos anos e sem precisar adaptar a linguagem para o jeito que os portugueses falam. Miguel Pereira, editor responsável pelos livros da Carla Madeira em Portugal, conta que toda vez que publica um autor brasileiro, inclui apenas uma nota explicativa dizendo o seguinte: a presente edição segue a grafia original.
6: Nós publicamos, a presente edição segue a grafia original, ou seja, nem sequer fazemos propositadamente nenhum tipo de referência como o português original ou o português da autora ou do autor, neste caso. Referimos apenas como grafia original, que isto quer dizer que é basicamente a nossa forma de dizermos que este livro está escrito em português tal como o autor ou a autora o escreveu. A partir do momento em que estamos a falar de literatura, ou seja, da forma como os autores escrevem, e entendemos isso como uma manifestação artística pura, entendemos que deixava de fazer grande sentido fazer adaptações.
5: O editor executivo conta que já foram, sim, feitas algumas experiências de tentar adaptar a linguagem dos escritores brasileiros para o padrão do idioma de Portugal, mas que essas ideias acabaram abandonadas. O público português, que já habituou os ouvidos ao jeito de falar brasileiro, graças a telenovelas e músicas, também não estranha mais a literatura produzida na nossa variante da língua.
6: português que se fala no Brasil.

0: está tão familiarizado, tão familiar para os portugueses, ou para as pessoas que falam português de Portugal, melhor dizendo, que não fazia sentido insistir nesse tipo de alteração. Porque se fôssemos fazer, realmente teríamos de fazer muitas alterações, quer de um ponto de vista do vocabulário, não é? Coisas mais básicas, alterar o ônibus para autocarro e o trem para comboio e esse tipo de vocabulário. Só que a verdade é que toda a gente em Portugal sabe o que é um trem. Toda a gente sabe em Portugal o que é o ônibus.
1: Além da Carla Madeira, a particular editora trouxe, do Brasil para Portugal, vários outros autores contemporâneos, como Aline Bey, Rafael Montes, Socorro Acioli, Caetano Galindo. A presença de uma nova geração de autores é sentida também pelos leitores. A professora Patrícia Cerutti, que é organizadora de clubes de leitura e mediadora de debates em festas literárias, ela conta que não é mais preciso viajar para o Brasil para trazer na mala os livros dos escritores brasileiros atuais.
2: Quando eu cheguei aqui, há 8 anos atrás, tinha muito menos autores brasileiros nas livrarias, né? A gente via muito menos. Existiam alguns já muito conhecidos, mas não tinha essa profusão de brasileiros autores que estão chegando aqui. Então hoje eu tenho visto esse caminho que é muito diferente da época do Brasil, da época que eu cheguei aqui há 8 anos atrás. E eu noto também que houve uma maior aceitação com o tempo, né? Antigamente se lia aqui muito autor estrangeiro de língua não portuguesa traduzido, né? Então tinha muito inglês, muito americano, francês, italiano, espanhol. E hoje eu vejo que tem uma leva de autores brasileiros que estão publicando aqui, tanto nas grandes editoras, quanto nas editoras menores.
1: Embora o reconhecimento obtido por Carla Madeira seja especial, ela não está sozinha. Há mesmo uma tendência de valorização da literatura brasileira. Na Festa do Livro de Oeiras, onde ela vem fazer o seu lançamento, outro grande destaque também é do Brasil. A cantora e escritora Zélia Duncan vai apresentar seu livro Benditas Coisas Que Eu Não Sei. E, no festival do ano passado, houve um destaque para o Silviano Santiago, um autor também do Brasil e que pela primeira vez veio para Portugal falar de literatura. O curador do evento, Jorge Reis Sá, garante que não se trata de um aceno exclusivo à comunidade brasileira, que é enorme aqui, mas que é sim uma oportunidade de que todos desfrutem de uma literatura de qualidade em língua portuguesa. E essa qualidade não depende do lado do Atlântico em que a literatura foi produzida. Luciana Alvarez, de Lisboa, para a Rádio France Internacional.

0: programa Redator Comunitário. Jornalista responsável, Roberto Souza. 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
1: 6 horas e 55 minutos.

0: Raquel fez e vai fazer mais. 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

0: e 29 minutos.
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0: Bom dia. Bom dia mesmo. 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Bom dia mesmo.
1: É importante começar o dia ouvindo uma música que vá nos levando para uma reflexão, nos levando para uma respiração cada vez mais tranquila, mais silenciosa, mais calma, nos levando a um estado de contemplação em que o exterior para nós não signifique quase que absolutamente nada e o nosso interior também não signifique quase que absolutamente nada. Esse quase que absolutamente nada quer dizer que nós vamos entrando em contato com a gente mesmo. E o melhor contato conosco é o contato com a nossa respiração. Esse ar que entra, esse ar que

que sai, cada vez mais pausadamente, pode nos levar a um estado de tranquilidade absoluta. E é o que nós nos propomos na manhã de hoje, abrindo o programa com o CD Shamanic Dreams, número 1. Os sonhos dos xamães, número 1, do extraordinário compositor Anugama.

0: No final da primeira parte do programa de hoje, nós ouvimos Shamanic Dreams número 1, de Anugama. E a proposta é respirar, respirar e respirar. Cada vez mais tranquilamente, cada vez mais pausadamente e cada vez mais entrando em contato com a gente mesmo. Entrando em contato com o nosso interior. Um pequeno intervalo e a gente volta para um segundo exercício de reflexão, de contato com a gente mesmo. Bom dia mesmo.
1: Bom dia. Bom dia mesmo. 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Até a próxima audição. Um grande abraço a todos e um bom dia. Bom dia mesmo.
2: Oito horas.
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2: Universitária! 8 horas e 3 minutos.
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2: Ana Carolina Pelis. Em Paris, céu nublado, os termômetros marcam 20 graus. Estes são os destaques desta quarta-feira, 23 de setembro. Para especialista, a inclusão de facções criminosas brasileiras em lista de sanções da Aliança Escudo das Américas, liderada pelos Estados Unidos, é ato simbólico. Xi Jinping chega aos Estados Unidos para a visita de Estado de 2 dias. Consulados brasileiros na Itália se preparam para o primeiro turno das eleições. Estas e outras notícias a seguir. A Aliança Escudo das Américas, liderada pelos Estados Unidos, propôs nesta terça-feira sanções coletivas contra 24 grupos do crime organizado que atuam na região, consideradas pelo grupo como uma ameaça imediata e compartilhada. A lista inclui as facções brasileiras PCC e o Comando Vermelho. A coalizão, lançada

0: pelo presidente americano Donald Trump em março, reúne os países latino-americanos alinhados a Washington, como Argentina, Chile e El Salvador. O Brasil não faz parte da aliança. O especialista em crime organizado transnacional Roberto Uchoa, membro do Conselho do Fórum Brasileiro de Segurança Pública, comenta as sanções anunciadas pelos integrantes do Escudo das Américas. Vamos ouvi-lo.
1: Então, é um ato muito mais simbólico e político do que prático, até porque o verdadeiro impacto ele pode ser causado pelas sanções aplicadas pelo governo dos Estados Unidos. São muito mais amplas e problemáticas para um país do que sanções aplicadas por países de dimensões menores, importância econômica muito mais reduzida com relação aos Estados Unidos. Então, eu vejo isso como mais um apoio político a uma ação do governo dos Estados Unidos do que, na prática, uma mudança no combate a essas organizações criminosas ou na relação com o governo do Brasil. Eu vejo mais como um ato político. Eu acredito que terá pouca prática. A maioria desses países onde há atuação dessas organizações criminosas, já há um trabalho conjunto com o governo do Brasil, principalmente através da MIRIPOL, Associação Americana de Policiais, e da Interpol, de combate a essas organizações criminosas. Então, eu vejo pouca mudança prática.
0: Você ouviu o especialista em crime organizado transnacional, Roberto Uchoa, que é membro do Conselho do Fórum Brasileiro de Segurança Pública. Ele foi entrevistado por Adriana Moisés. O presidente chinês Xi Jinping chega esta quarta-feira aos Estados Unidos para uma visita de estado de 2 dias, que tem como momento central o encontro com Donald Trump na Casa Branca. Na pauta da reunião estão alguns dos principais pontos de tensão entre as duas maiores economias do mundo: o comércio, a inteligência artificial, Taiwan e a guerra no Irã. Apesar de estar em Nova York, Xi Jinping não participa da Assembleia Geral da ONU. A China será representada pelo vice-presidente An Zheng. Nesta quarta-feira, o Irã vai ocupar o centro do palco diplomático em Nova York, com o discurso de seu presidente, Massoud Pezeshkian, que já prometeu defender firmemente as posições de seu país na ONU, logo após o anúncio de Donald Trump sobre a retomada do diálogo com Teerã. A agência de notícias oficial iraniana IRNA confirmou que o Irã iniciou negociações com os Estados Unidos por meio de um mediador do Catar em Nova York e estabeleceu condições. Ainda em Nova York, o chefe da diplomacia americana, Marco Rubio, se reunirá às margens da Assembleia Geral da ONU com o ministro russo das Relações Exteriores, Sergei Lavrov, nesta quarta-feira. O encontro acontece no mesmo dia do discurso do presidente ucraniano Volodymyr Zelensky. Em outro encontro às margens da Assembleia, a presidente da Venezuela, Delcy Rodrigues, se reuniu com o presidente Donald Trump pela primeira vez desde a prisão do ex-presidente Nicolás Maduro. Poucas horas depois, na noite de terça-feira, a líder da oposição na Venezuela, Maria Corina Machado, ganhadora do Prêmio Nobel da Paz de 2025 e atualmente exilada no Panamá, denunciou que foi impedida de retornar ao seu país. Ela acusa o governo de Delcy Rodrigues de bloquear sua volta para a Venezuela. Israel reagiu aos comentários de Emmanuel Macron na ONU. O presidente francês criticou as ações israelenses na Cisjordânia e afirmou que o Hamas não estava ativo neste território, onde está a sede da Autoridade Palestina. O gabinete do primeiro-ministro Benjamin Netanyahu disse que as declarações eram absurdas e grotescas. Em seu discurso na Assembleia Geral da ONU, Macron também lamentou a situação humanitária em Gaza, dizendo que era um espetáculo que envergonha a todos. Netanyahu deve fazer um discurso perante o organismo internacional na quinta-feira. Quase 30 mil brasileiros estão registrados para votar na Itália, que tem o quarto maior eleitorado da Europa. A votação será realizada em duas cidades, Milão e Roma. A correspondente da RFI em Milão, Júlia Valente, tem mais informações sobre os preparativos para o primeiro turno das eleições.
2: são apenas duas cidades para receber um eleitorado que cresceu consideravelmente desde 2022. O aumento foi de 17,5%.

Quem vive no norte da Itália votará em Milão, já os brasileiros que moram nas regiões central e sul do país votarão em Roma. A maior parte do eleitorado está registrada em Milão, são cerca de 25 mil brasileiros. Na última eleição presidencial, as principais reclamações em Milão foram a desorganização e o tempo de espera. Para evitar que o problema se repita, o consulado informou que o local alugado para a votação vai fornecer 36 funcionários.

0: Roma, assim como nos anos anteriores, a votação será realizada na Embaixada do Brasil. Para facilitar o acesso, as entradas da embaixada serão divididas de acordo com as sessões eleitorais.
1: Você ouviu Júlia Valente, correspondente da RFI em Milão. E a OCDE elevou ligeiramente nesta quarta-feira para 2,9% sua previsão de crescimento global para 2026. Segundo a Organização para a Cooperação e Desenvolvimento Econômico, o impacto da guerra no Oriente Médio foi compensado por auxílios públicos que amorteceram a disparada dos preços da energia e por investimentos dinâmicos em inteligência artificial. E os marroquinos vão às urnas nesta quarta-feira para eleições legislativas sem grandes expectativas em um contexto de dificuldades econômicas e desilusão dos jovens. 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
1: 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A seguir em nossa programação, a imprensa francesa destaca a polêmica em torno do livro do escritor canadense Télisson Orélien, acusado de ter usado inteligência artificial para redigi-lo. Logo após, você confere uma reportagem sobre o turismo religioso que leva brasileiros aos santuários da França às vésperas da visita do Papa Leão XIV. Em seguida, no radar econômico, a França tenta reduzir gastos sociais para conter déficit e evitar agravamento da dívida. Mas antes, vamos em linha direta com a Itália. O consulado brasileiro em Roma se prepara para as eleições presidenciais e registra aumento do número de inscritos para a votação.
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5: As eleições presidenciais se aproximam e quase 39 mil brasileiros estão registrados para votar na Itália, que tem o quarto maior eleitorado brasileiro da Europa. A votação será realizada em duas cidades, Milão e Roma. E a gente conversa agora com a correspondente Milão, Júlia Valente, que nos traz mais detalhes. Olá, Júlia, bom dia. Como estão os preparativos para o primeiro turno das eleições aí na Itália?
0: Olá a todos que nos acompanham. São apenas duas cidades para receber um eleitorado que cresceu consideravelmente desde 2022. O aumento foi de 17,5%. Quem vive no norte da Itália votará em Milão. Já os brasileiros que moram nas regiões central e sul do país votarão em Roma. A maior parte do eleitorado está registrada em Milão, são cerca de 25 mil brasileiros, e neste ano o consulado mudou o local de votação e reservou um centro de provas para receber as sessões eleitorais. O espaço fica em Turro, no norte de Milão, uma região um pouco mais afastada do centro da cidade, mas com fácil acesso de metrô. Na última eleição presidencial, as principais reclamações em Milão foram a desorganização e o tempo de espera. As filas começaram logo cedo, ocuparam vários metros de calçada e a espera para votar chegou a passar de 3 horas. Para evitar que o problema se repita, o consulado informou que o local alugado para a votação vai fornecer 36 funcionários para auxiliar na organização das filas. Além disso, 156 agentes eleitorais brasileiros foram convocados para atuar durante a votação e ajudar a manter um fluxo contínuo de eleitores. Já em Roma, assim como nos anos anteriores, a votação será realizada na Embaixada do Brasil, localizada em um dos principais cartões postais da capital italiana, a Piazza Navona. Para facilitar o acesso, as entradas da embaixada serão divididas de acordo com as sessões eleitorais. O local também costuma ficar cheio nos dias de votação, mas o processo em Roma geralmente é mais tranquilo do que em Milão, também por causa do número menor de eleitores. Neste ano, cerca de 14 mil brasileiros estão registrados para votar na capital italiana. Em eleições anteriores, Veneza e Florença também tiveram locais de votação, mas desde 2022, o pleito brasileiro na Itália está concentrado apenas em Milão e Roma. Por isso, um dos principais desafios é organizar a estrutura capaz de receber um eleitorado ainda maior do que há 4 anos.
5: Agora, Júlia, a abstenção entre os eleitores brasileiros no exterior costuma ser bem maior do que no Brasil. Qual a expectativa das representações brasileiras na Itália para este ano? E o que explica uma abstenção tão alta aí no país?
0: Exatamente. Desde as eleições de 2010, a taxa de abstenção na Itália tem

0: variado entre 60% e 68%. Para se ter uma ideia, em 2022, a abstenção média entre os eleitores brasileiros no exterior, no primeiro turno, foi de 56%. Na Itália, chegou a 67%. Um dos principais motivos é a distância e custos de deslocamento até os locais de votação. Como apenas duas cidades concentram todo o pleito na Itália, muitos eleitores precisam viajar durante horas para chegar a Milão ou a Roma. Por isso, também neste ano, o consulado em Milão informou que espera receber menos da metade dos eleitores registrados para votar. A expectativa do consulado é que cerca de 10 mil pessoas compareçam às urnas na cidade.
1: Agora, com base nos resultados das eleições anteriores, Júlia, é possível dizer se o eleitorado brasileiro na Itália tende mais à direita ou à esquerda?
0: Olha, o resultado na Itália acompanhou o cenário nacional nas duas últimas eleições presidenciais. Em 2018, Jair Bolsonaro foi o candidato mais votado entre os brasileiros na Itália, tanto no primeiro quanto no segundo turno. Já em 2022, o presidente Lula ficou à frente nos dois turnos. Portanto, não é possível afirmar que o eleitorado brasileiro na Itália seja tradicionalmente mais alinhado à direita ou à esquerda ou a um partido específico. E para saber qual será a tendência deste ano, será preciso aguardar o resultado das urnas.
1: Muito obrigado, Júlia Valente, correspondente da RFI em Milão, que participou do Linha Direta de hoje.
2: A imprensa hoje. Ana Carolina Pelis. A imprensa francesa desta quarta-feira destaca a polêmica em torno do livro C'était ça ou mourir, era isso ou morrer, em livre tradução, do escritor canadense nascido no Haiti, Telson Aurélien, publicado no Canadá pela editora Boreal e na França pela Grasset. Ganhador e finalista dos mais prestigiosos prêmios franceses e fenômeno editorial da temporada literária, o autor é acusado de ter usado inteligência artificial para redigir o livro, acusação que desmente. A polêmica foi impulsionada por uma conta anônima na rede social X, que afirma se basear em uma ferramenta de detecção chamada Pangram. Le Monde destaca as dúvidas sobre as origens e as motivações da acusação. O jornal ressalta que a denúncia partiu de uma conta anônima criada recentemente, cuja publicação viralizou após ser compartilhada por figuras ligadas à direita francesa. Embora reconheça que o Pangram classificou mais de 95% do romance como texto gerado por IA, o diário enfatiza as limitações desses detectores, especialmente em obras escritas em francês e com influências linguísticas diversas. O texto também aborda a dimensão política do caso, observando que o romance, centrado na trajetória de um migrante haitiano, poderia desagradar setores conservadores. O autor nega as acusações, fala em ataques racistas e afirma reunir provas de que escreveu o livro ao longo de vários anos, desde 2017. Libération concentra-se na ascensão meteórica de Aurélien e nos impactos da suspeita sobre sua obra. O jornal relembra que os direitos do romance foram vendidos para cerca de 20 países antes mesmo da publicação, que a crítica celebrou sua linguagem poética e que o livro era visto como um dos grandes acontecimentos literários do ano. Le Figaro, por sua vez, dedica maior atenção ao funcionamento e à credibilidade dos detectores de inteligência artificial. O jornal relata que testou textos antigos de Aurélien, escritos antes da popularização da IA generativa, que foram classificados como integralmente humanos, enquanto trechos do romance receberam a classificação de 100% IA.
3: Reportagem Luísa Ramos.
4: Enquanto Paris se prepara para receber o Papa Leão XIV, a expectativa também cresce na Capela de Nossa Senhora da Medalha Milagrosa, no centro da capital francesa, um dos locais de peregrinação católica mais visitados do mundo. É ali que fica a casa-mãe das Filhas da Caridade de São Vicente de Paulo, congregação fundada na França e hoje presente em 97 países. O local abriga o Centro Internacional de Formação e de Administração da comunidade, recebendo religiosas de diversos continentes e que vem conhecer de perto as origens da congregação. entre elas, quatro freiras brasileiras que ajudam no acolhimento de visitantes de

0: todas as nacionalidades. Natural do Paraná e há quase 8 anos na França, a irmã Isel explica o papel da casa-mãe na formação das religiosas.
1: A casa-mãe, normalmente, das congregações é o centro internacional e também é um lugar onde as irmãs vêm, primeiramente, para receber uma formação. As irmãs podem vir por uma formação de 15 dias, um mês. Como a congregação surgiu aqui na França, então elas têm a oportunidade de ir nas cidades onde nasceram, onde viveram os fundadores. E, em segundo lugar, como ela é casa-mãe, é onde tem o centro do governo, a gente pode dizer. Então, aqui está a nossa superiora geral, o conselho geral. Então, esta casa é o reflexo dessa internacionalidade da congregação. Nós somos aqui hoje em torno de mais de 20 nacionalidades e as irmãs vêm para poder servir nos diversos serviços que nós temos necessidade, tanto no nível da acolhida das irmãs, nessa parte de formação e também para acolher os peregrinos que vêm na capela.
0: A Capela da Medalha Milagrosa é conhecida pelas aparições de Nossa Senhora a Santa Catarina Labouret em 1830. O local recebe diariamente peregrinos do mundo inteiro em busca de oração, agradecimento e renovação da fé. Os brasileiros costumam chegar à capela já sabendo da presença de freiras conterrâneas. É o que conta a mineira irmã Roselena.
2: Eles sempre procuram. Tem alguma brasileira? Ah, fiquei sabendo, já perguntei. Se tinha um brasileiro, fiquei sabendo, é você? Então eles vêm mesmo para agradecer a Deus e para pedir também alguma coisa, né? Porque o ser humano está sempre... Nós precisamos sempre de alguma coisa, sobretudo da ajuda do alto, né? E eles vêm com muita fé, bem entusiasmados. E eles dizem que saem daqui diferente. Muitos chegam a chorar, né? Ficar emocionados. Quando entram na capela, eles dizem: irmã, eu senti uma coisa muito assim que me tocou. Então eles saem emocionados, chorando, as lágrimas correndo, né? E a gente se abraça, eles choram, né? Então esse é um momento muito forte, de muita fé.
0: As freiras observam que os brasileiros estão entre os peregrinos que mais visitam a lojinha da capela, seja para comprar medalhas ou lembranças religiosas. Mas o que mais chama a atenção é a intensidade da fé demonstrada durante a visita. Irmã Eriane, paraense da Ilha do Marajó e residente em Paris há 3 anos, destaca diferenças marcantes entre os brasileiros e visitantes estrangeiros.
3: Nossa Senhora das Graças no Brasil é muito conhecida, ela foi muito difundida, então o Brasil inteiro conhece Nossa Senhora das Graças. Então, quando eles chegam aqui, dizem: mas aqui é o santuário, para eles é um santuário, foi aqui onde tudo aconteceu. Então eles vêm com esse desejo muito grande de conhecer o local. E não só conhecer, como a irmã já falou, eles se sentem tocados. A gente vê a diferença. Porque o brasileiro chega, é barulhento, mas da feita que entra na capela, eles se recolhem. No momento de oração, a gente percebe essa piedade muito grande. Enquanto que os outros entram por curiosidade, por olhar o que está na capela e perguntam. O brasileiro não, ele vem com essa vontade de rezar e de encontrar Deus e encontram, de fato, ali na capela.
0: Há poucos dias da chegada do Papa Leão XIV, a comunidade também vive um clima especial de expectativa. A irmã Conceição, de Fortaleza, no Ceará, destaca que a visita papal, que desta vez não passará pela capela, parece já reacender a fé dos fiéis franceses.
4: A gente sente na casa toda que todas as irmãs de todas as línguas, de todas as nações aqui reunidas, vibra por esse momento de se encontrar com o Papa. Porque realmente a quantidade de pessoas que se inscreveram é imenso. Onde vai procurar uma vaga já não encontra mais. Onde procura uma inscrição já não encontra mais. Um país que a fé católica já diminuiu bastante. Eu acho que a vinda do Papa aqui na França foi para renovar a religião católica aqui.
0: Para as freiras brasileiras que vivem em Paris, a visita do Papa representa mais do que um grande evento religioso, mas um momento de esperança e renovação do entusiasmo da comunidade católica. De Paris, Luísa Ramos para a RFI.
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6: Maria Paula Carvalho.

0: A França gasta mais do que arrecada. O resultado é um déficit público elevado e uma dívida que já se aproxima de 3,5 trilhões de euros. Sem medidas de contenção, o governo calcula que o déficit poderá chegar a cerca de 6,5% do produto interno bruto em 2027. Para evitar esse cenário, o primeiro-ministro Sébastien Lecornu pretende encontrar aproximadamente 54 bilhões de euros em economias, o equivalente a cerca de 319 bilhões de reais. O desafio é enorme. Ao longo de décadas, a França construiu um dos sistemas de proteção social mais abrangentes da Europa. Mas as contas públicas estão sob pressão. Em 2025, o déficit alcançou 5,1% do PIB, bem acima do limite de 3% fixado pelas regras da União Europeia. Ao mesmo tempo, o crescimento econômico segue fraco. O Banco Central francês reduziu a previsão de crescimento para apenas 0,4% em 2026. Por enquanto, contudo, não há risco imediato de perda de confiança dos investidores, como explica o professor associado de Economia e Finanças da Neoma Business School, Gabriel Jimenez Roche.
1: Os horizontes de pagamento da dívida são bem equilibrados, né? No entanto, o problema que o mercado começa a ver é que a dívida vai crescendo e a França não demonstra nenhuma capacidade de reformar o gasto. E há um consenso global de que a França já cobra imposto demais.
0: Para equilibrar as contas, o Executivo propõe uma série de medidas que ainda precisarão ser discutidas e aprovadas pelo Parlamento. Entre elas está uma contribuição dos aposentados, estimada em menos de 6 bilhões de euros. Martine, de 75 anos, está preocupada.
2: Eu tenho obras para fazer, isso vai ser complicado com os cortes. Assim fica difícil se projetar no futuro.
0: Jean-Claude, também aposentado, aposta na falta de consenso político.
3: É um balão de ensaio para saber até onde ele pode ir. Mas como nenhum partido quer fazer economias no orçamento, eu não vejo outro resultado senão um impasse.
0: O governo também avalia o congelamento de alguns benefícios sociais, como o auxílio moradia. Os servidores públicos também poderão ser afetados. A ideia é congelar o índice utilizado para reajustar salários, numa tentativa de conter o avanço das despesas da administração pública. Marine Tondelier, secretária nacional do partido Os Ecologistas, questiona.
4: Quem deverá fazer esforço? São aqueles que frequentemente acabam penalizados. Os trabalhadores precários, os jovens, os doentes, os funcionários públicos. É injusto e isso não pode acabar bem.
0: Na área do trabalho, a meta é economizar cerca de 2 bilhões e meio de euros por meio da revisão de programas de apoio ao emprego criados durante a pandemia e de mecanismos de formação profissional. Além disso, o governo espera poupar aproximadamente 2 bilhões de euros com medidas destinadas a reduzir os gastos com licenças médicas. Gabriel Jimenez estima que as medidas podem ser mal recebidas pela população.
1: Muita dessa proteção social poderia ser mantida com uma racionalização dos gastos, com certos ajustes, etc. O problema é que a tendência dos governos até agora que foram eleitos na França, cortar gastos na proteção social, governos de esquerda e de direita, hein? E não cortar gastos administrativos. E isso é uma coisa que o povo, né, o eleitorado francês, começa a se dar conta.
0: Apesar do aperto fiscal, alguns setores foram preservados. Defesa, justiça e segurança continuam entre as prioridades, em um momento marcado pelas tensões internacionais, pela guerra no Oriente Médio e pelo aumento dos gastos militares em diversos países europeus. A proposta será apresentada ao Conselho de Ministros no dia 1 de outubro e, em seguida, começará a ser examinada pelo Parlamento. Como o governo não possui maioria absoluta na Assembleia Nacional, o texto poderá sofrer mudanças importantes ao longo da tramitação. Para Gabriel Jimenez, a incerteza política torna o ajuste ainda mais complexo.
1: O gasto público não para de aumentar, eles não conseguem cortar nenhum gasto praticamente e politicamente ninguém vê uma reforma viável.
0: E essa discussão promete dominar a política francesa nos próximos meses, quando o país começa a entrar na corrida para a eleição presidencial de 2027.

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1: 8 horas e 32 minutos.
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13: 99 graus.
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1: Olá, no próximo dia 4 de outubro, mais de 7 milhões de eleitores deverão comparecer às urnas em Pernambuco. Eles irão votar para presidente da República, governador do estado, deputados federais e estaduais e também senadores. São 12 candidatos ao Senado aqui em nosso estado, disputando duas vagas. Um desses candidatos é Carlos Santana, do Partido Novo. É com ele que eu converso logo depois do intervalo. Até já.

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1: Opinião Pernambuco Especial Eleições está de volta. A sabatina de hoje é com o candidato ao Senado, Carlos Santana, do Partido Novo. Candidato, bem-vindo, muito obrigada por ter aceito o convite do Opinião Pernambuco e por estar aqui dividindo com a gente as suas propostas de governo, se eleito for senador da República. Quero começar perguntando desde quando o senhor está no Partido Novo e por que escolheu o Novo para sua filiação partidária. O partido é de 2011, oficialmente registrado no TSE em 2015, então, literalmente, um partido novo. Por que foi essa a sua escolha?
2: Estela, primeiro, agradecer a oportunidade, agradecer a sua audiência e agradecer o espaço para a gente falar sobre política, principalmente no momento da democracia, que é a festa da democracia, a eleição. Então, é importante a gente levar o conhecimento do público, né, os candidatos, as ideias, as propostas. A chegada minha ao Partido Novo, ela começou em 2025, ano passado. Quando eu saí do governo, tive uma passagem de 2 anos pelo governo do Estado, fui secretário executivo de desenvolvimento econômico, e durante esse período eu me aproximei um pouco dos deputados estaduais e federais.

0: aqui em Pernambuco, porque tinha pautas que envolvem o desenvolvimento econômico do Estado e são pautas que às vezes têm reflexo com o governo federal e outras vezes não, só dentro do próprio Estado. Então a gente precisa municiar às vezes a bancada de informações sobre projetos estruturais para que esses deputados também façam a representação do Estado e defendam o interesse do Estado junto ao orçamento público federal e na Assembleia Legislativa a defesa dos projetos que são importantes para a gestão. E essa proximidade, eu sempre fui muito crítico com a política e muito crítico com os políticos, né? Quem observa de fora, às vezes não tem a experiência de quem está dentro e a gente critica e esse é o nosso papel como cidadão e cobra. Mas tendo passado por essa experiência e tendo essa proximidade com a bancada tanto federal quanto estadual, acendeu para mim uma realidade que é a nossa representação, ela é muito deficiente. Então, a qualidade dos políticos que nos representam e representam a sociedade de uma forma geral, na sua grande maioria, eu entendo como essas pessoas não deveriam estar ali nos representando.
1: Agora, candidato, quando o Partido Novo entrou em cena recusando dinheiro do orçamento público para financiamento de campanhas eleitorais, e o partido, inclusive, se recusava a receber esse dinheiro para os seus candidatos. Não há dúvida, é um discurso moralista, né, ou moralizador, se preferir assim, e de grande efeito popular. Mas o partido não teve o crescimento, o resultado que eu suponho esperava com essa bandeira da moralização da política. Governador do estado só elegeu um, que é o governador, que foi governador de Minas Gerais, Romeu Zema, e senador, acho que só elegeu o senador Eduardo Girão, do Ceará. Prefeitos, deputados, sim, mas governador e senador, não. A que o senhor atribui esse baixo desempenho do Novo na disputa para cargos majoritários?
0: A gente tem duas situações. A primeira é que o jogo da política ele é bruto. Então, é um jogo de estrutura. Então, quem tem mais estrutura tem uma vantagem competitiva maior, é uma competição. Então, a partir do momento que você tem partidos que têm acesso a fundo eleitoral, fundo partidário e com milhões, centenas de milhões, até quase bilhões de reais, então você considerar que você vai ter que gastar numa campanha, e tudo é gasto. Esse adesivo aqui, alguém pagou, né? Eu ou o partido, alguém teve que pagar. Então, tudo é gasto. E nesse gasto, quem tem mais recurso, tem uma infraestrutura melhor, consegue chegar em mais locais, chegar em mais eleitores, passar a sua mensagem e consolidar um nome, uma marca, um ideal, um número, o que quer que seja. Então, o partido, esse ano, está usando o pouco recurso que teve direito acumulado de eleições passadas e estamos fazendo isso. Por quê? Porque a gente entende que se a gente não entrar no jogo, a gente não consegue mudar a regra do jogo estando do lado de fora.
1: São os rendimentos do dinheiro que foi recusado pelo
0: Isso.
1: partido e que entrou num fundo aí que eu não vou
0: Isso.
1: saber explicar. Aí o partido está usando
0: Exame esse
1: esses
0: ano.
1: rendimentos, não
0: Esse
1: é
0: ano.
1: isso?
0: Então, assim, está usando para a campanha a presidente de Romeu Zema e a campanha dos estados onde o partido estruturou campanhas políticas. Então, está sendo utilizado esse dinheiro, porque a gente entendeu que se a gente não entrar, a gente tem exatamente o que você bem pontuou aqui, esse é o nosso ideal, essa é a ideia que a gente defende. Mas se a gente, do lado de fora, a gente não consegue mudar isso, porque isso é um debate próprio da política e do parlamento, uma regra eleitoral. Então, a gente tem que estar no jogo da política. Temos que passar pelo processo democrático, entrar no jogo da política e, a partir desse jogo, tentar convencer ou não a mudança dessa regra. Que pode ser, a gente pode convencer, pode não convencer.
1: Que é o financiamento público
0: Isso.
1: das campanhas eleitorais.
0: Ou reduzir esse financiamento público a valores que a gente entenda que são aceitáveis diante da realidade econômica brasileira.
1: Olha só, o candidato a presidente da República do seu partido, que é

0: Romeu Zema, né, eleito e reeleito governador de Minas Gerais. Nas pesquisas de intenção de voto, ele está oscilando entre 2% e 4%, quando muito chega a 4%. Saiu uma pesquisa nesta terça-feira pela manhã para o Senado em Pernambuco e o senhor é da Big Data, se eu não estiver enganada. Sim. Mas confirmo agorinha da Big Data, nesta terça-feira pela manhã, e o senhor aparece com 2% das intenções de voto. Esse baixo desempenho de Romeu Zema como candidato a presidente da República pode estar contaminando a sua candidatura como senador por Pernambuco?
1: Não, eu não vejo e nem analiso dessa forma. Se a gente voltar para o início da campanha, pré-campanha, no mês de maio eu apareci no Datafolha com 6%. Então, de maio para cá, eu andei muito mais, eu tive muito mais mídia e muito mais acesso a me comunicar com o eleitor, a passar minha mensagem, o crescimento em redes sociais. Então, eu acredito que essas pesquisas elas estão dando ênfase ao primeiro voto. Ou seja, eu pergunto ao eleitor em quem ele vai votar e ele diz, vou votar em fulano, beltrano, cicrano. Então, essa pesquisa ela não está diagnosticando o segundo voto. E esse segundo voto...
0: O segundo voto para o Senado.
1: Para o Senado. E esse segundo voto, ele além de estar solto, eu tenho também nas pesquisas praticamente 50% do eleitorado está dizendo que é branco, nulo ou indeciso. Então, na verdade, o que a gente tem hoje no cenário pernambucano é uma indefinição muito grande do cenário de Senado. Por quê? Porque se eu imaginar que eu apareço numa pesquisa com 2% e Mendonça, que é um outro candidato do espectro da direita, que está pontuando na pesquisa com 21%, então se a pesquisa pegou os meus 2% e os 21% de Mendonça, então meus 2% se somam aos 21% de Mendonça. E ele está com 23%. Ele já não está com 21%. E eu, por sua vez, se o eleitor de Mendonça dobra o voto em mim, eu não estou com 2% também.
0: O senhor acredita, então, porque todas as pesquisas até agora mostram um quadro meio difícil, meio embolado ali entre os quatro primeiros candidatos, né? O senhor falou em Mendonça Filho, tem Humberto Costa, tem Marília Reis, tem, enfim, Eduardo da Fonte, Túlio Gadelha e aí vai sucessivamente. Paulo Rubens Santiago, mas ali nos quatro primeiros estão estão Humberto Costa, Marília Reis, Mendonça Filho e Eduardo da Fonte. Isso. O senhor acredita que tem como furar esse cerco, essa bolha que as pesquisas estão mostrando?
1: Dar o exemplo da eleição de 2018 do senador Girão no Ceará. O senador Girão no Ceará competiu com Cid Gomes e Eunício Oliveira, então presidente do Senado, em 2018. Ele, em agosto, ele pontuava com 9%. Em setembro, ele pontuou com 9%. Na última pesquisa autorizada antes da eleição, ele foi a 10%. E todo mundo no Ceará dava como perdida a eleição dele. E as duas vagas ficariam com Eunício e Cid Gomes. Veio a votação, a apuração, Girão foi eleito com 18%.
0: Então, já que o senhor acredita na sua eleição para o Senado, matematicamente, inclusive, explicando matematicamente, eu vou pedir sua opinião, caso eleito, para alguns temas que eu trouxe aqui. Quero começar o senhor falou que que o Novo é um partido de direita, é assim que ele se define, que ele se coloca. Eu queria sua opinião para os programas de cotas nas universidades brasileiras.
1: Eu entendo que as cotas elas são possíveis e devem ser aplicadas. E agora, eu tenho algumas críticas em relação a como elas estão estruturadas hoje. Então, eu acho que as cotas elas devem ser muito mais sociais do que necessariamente de cor ou necessariamente pelo espectro

0: que a gente cria algumas circunstâncias para que essas pessoas tenham acesso através das cotas. Então, eu acho que precisa disso, ter um critério mais objetivo e um critério que ele seja mais social do ponto de vista da inclusão. Porque eu posso ter na periferia pessoas que não têm condições, ela pode ser preta ou pode ser branca. Uhum. Ou seja, quem mora na periferia não tem necessariamente que ser negro. Então eu posso ter um branco que mora na periferia e essa pessoa vai estudar na mesma escola pública, vai ter as mesmas dificuldades econômicas de um negro que trabalha, que mora na mesma periferia, e eu não posso tratar essas duas pessoas de forma diferente, porque os dois também são brasileiros.
1: O senhor propõe, então, uma revisão de critérios.
0: Eu proponho uma revisão de critérios.
1: Outro tema que eu gostaria de escutar a sua opinião, a política de reajuste do salário mínimo acima da inflação.
0: Todas essas questões que envolvem repercussões econômicas, elas têm que ser vistas de como o Estado interfere na economia. Então, toda vez que o Estado ele interfere na economia, você tem aí, muitas vezes, um desequilíbrio. Essa política de aumentar o salário mínimo acima da inflação, é claro que todo mundo quer ter uma remuneração que seja, primeiro, justa, digna e que mantenha o poder de compra. Então, todo mundo quer receber todo ano mais dinheiro do que a inflação, porque senão você corrói o poder de compra e como você vai comprar no ano que vem menos do que você compraria esse ano. Então, essa política de reajuste do salário mínimo acima da inflação, ela é positiva. Agora, o que a gente tem que trabalhar e discutir no Brasil é, do ponto de vista econômico, como eu faço para que as pessoas tenham realmente uma renda para poder ter acesso a consumo. E como o consumo no Brasil ele pode ser mais acessível do que ele é hoje. Eu tenho praticamente de 30% a 35% do preço de cada produto hoje no Brasil decorrente de carga tributária. Se eu for nos Estados Unidos, que é um país rico, então se eu for na Califórnia, que é o estado mais rico dos Estados Unidos, a tributação sobre o consumo na Califórnia é 13,5%. Na Flórida, o brasileiro vai muito para a Flórida, Disney, parque, essas coisas, é 7%. Em Pernambuco, a gente tem 22% de ICMS, mais PIS, COFINS, ISS, tudo sobre o consumo. Então, o modelo tributário brasileiro exige que a manutenção do Estado seja feita por quem consome. E por isso que consumo no Brasil é tido como um desejo. E as pessoas querem tanto consumir porque o consumo não é democrático, diferente da Europa e dos Estados Unidos, que as pessoas podem consumir e ter acesso aos produtos. No Brasil, em virtude da carga tributária, isso fica muito caro. Do custo do Brasil, isso fica muito caro. Mas isso, veja, todos nós sabemos disso, entendemos disso, mas todos nós contribuímos para que o Estado ele arrecade cada vez mais. E a gente torce e defende um Estado cada vez maior. Então, um Estado maior, ele precisa arrecadar mais. E para arrecadar mais, o modelo brasileiro ele não tributa nem a renda e nem o patrimônio. E essa, nem tributar a renda nem o patrimônio, ela é feita há 60 anos. Porque o Código Tributário Nacional ele tem 60 anos. E nem teve de governo de direita e nem de esquerda que mudou essa realidade.
1: Taxação das grandes fortunas, então, já que o senhor falou em tributar renda e patrimônio.
0: É uma grande falácia. Por quê? Aonde foi feito isso no mundo, as grandes fortunas fugiram. Porque as grandes fortunas não têm pátria. Então isso é uma grande falácia. Se eu quero tributar bem renda e patrimônio no Brasil, eu, por exemplo, só é alterar a legislação do IPTU. Não tem um imóvel na cidade do Recife, eu desafio, que o valor do IPTU seja compatível com o valor do imóvel, é sempre menor. Se a gente quer pagar IPTU, que aí é a tributação sobre patrimônio, de forma correta, então quem mora num apartamento de 1 milhão e é 1% de IPTU seria 10 mil. Essa pessoa não paga 10 mil por ano de IPTU, mas mora num apartamento de 1 milhão. Por que ela não paga? Porque ela paga muito sobre o que ela consome. Então, o governo faz vista grossa para a tributação sobre patrimônio, quando na verdade deveria ser o contrário. A gente deveria tributar o patrimônio e a renda para que as pessoas que não têm renda nem patrimônio pagassem menos sobre o consumo. E a gente paga muito sobre o que a gente consome.
1: Quero ir para a política de reajuste das aposentadorias. As aposentadorias que têm o piso, ou seja, que a referência é o salário mínimo, elas são reajustadas de acordo com o reajuste do salário mínimo. As aposentadorias que são superiores ao piso, elas são...

0: reajustadas pela variação da inflação, o INPC.
1: Isso. Essa é uma realidade, mais uma vez, né? São as questões econômicas que envolvem os nossos problemas brasileiros. Isso é uma realidade muito triste para o aposentado. Porque se eu reajusto o salário mínimo acima da inflação e as aposentadorias que estão acima do salário mínimo apenas pela inflação ou IPCA, vai chegar um momento que o salário mínimo vai alcançar o valor da minha aposentadoria. Vai demorar um pouquinho, mas vai. Eu vou perdendo o poder de compra ao longo da vida. E a gente tem que lembrar que a pessoa, quando vai se aposentar, depois de 35 anos, ela está pensando numa regra de aposentadoria que ela vai dizer, eu vou receber 2 salários mínimos. Que é isso que sempre foi dito. A gente tem que discutir no Brasil essas situações que envolvem os direitos do cidadão brasileiro de forma muito madura e de forma muito transparente. E esse debate na política às vezes não é feito. Então, hoje, as pessoas se aposentam achando que vão ganhar 1 salário mínimo, 2 salários mínimos, 3 salários mínimos. E a gente tem um sistema de contribuição de aposentadoria que ele é universalizado. Então, eu contribuo hoje para pagar as aposentadorias dos outros. A gente não tem conta individual como uma previdência privada, onde aquele dinheiro é meu e vai retribuir para a minha própria aposentadoria. Então, essa discussão da previdência pública, ela tem que ser tratada de forma séria e de forma a evitar que hoje quem está aposentado e que não tem mais o poder, a capacidade econômica ativa de gerar sua própria renda, como essa pessoa vai ser impactada numa alteração de uma regra dessa. Então, isso é importante. Por quê? Porque a gente está falando de pessoas já idosas, que não tem poder de compra, vai perdendo o poder de compra ao longo da vida e não tem capacidade laboral para recompor esse poder de compra. Então, a sociedade e o parlamento, eles não podem simplesmente tratar essas pessoas como uma equação matemática. E a gente tem que ter humanidade e dignidade para tratar essas pessoas, principalmente na hora da velhice.
0: Vamos imaginar o senhor eleito senador por Pernambuco e estão aí as emendas parlamentares. Quais são ou quais seriam as suas áreas prioritárias para fazer uso das emendas parlamentares?
1: São 2 pontos. O primeiro que eu defendo é que as emendas, se o parlamentar tem a liberdade de escolha, a minha prioridade seria saúde, educação e segurança e infraestrutura. Segundo, eu defendo que as emendas deveriam ter um valor menor do que elas têm. Então, tanto os deputados como os senadores têm acesso a uma quantidade substancial de recursos através das emendas. E os mandatos parlamentares hoje se tornaram simplesmente distribuição de emenda. Então, eu defendo que o orçamento ele deve estar com o executivo, para o executivo executar as políticas públicas pelo qual esse executivo foi eleito pela população. Porque quem está em campanha hoje aqui no estado de Pernambuco, a governadora e o ex-prefeito do Recife, eles estão dizendo, se comunicando com o eleitor e dizendo o que querem fazer. E esse eleitor vai votar. E aí, quando essas pessoas sentam na cadeira, na hora de discutir o orçamento, um valor substancial do orçamento está vinculado a emendas que o deputado é que vai dizer onde vai gastar. Aí eu pergunto, e esse executivo vai executar o que ele prometeu na campanha? E as políticas públicas, de que forma? Então, eu entendo que as emendas são hoje um instrumento também de fazer política no Brasil, e que são importantes para o parlamento. Ok, isso eu não descarto. Agora, eu acho que elas precisam serem equilibradas. Então, eu não posso, enquanto senador da República, ter acesso a mais recurso individualmente para mim do que o menor município do estado de Pernambuco recebe de repasse constitucional do governo federal o ano inteiro.
0: Candidato, vamos imaginar, agora falando aí na eleição para presidente da República, vamos imaginar um segundo turno com o candidato do seu partido, Romeu Zema, fora desse segundo turno. Se confirmando aí a polarização entre o presidente Lula e o candidato do PL, Flávio Bolsonaro. Se esse quadro se confirma, o seu partido já definiu que candidato, com Romeu Zema, fora do segundo turno, que candidato ele vai apoiar?
1: Flávio Bolsonaro.
0: Por quê?
1: Porque a gente entende que nós somos antagônicos ao governo do presidente Lula. E quem representa também esse antagonismo, se nós não estivermos na disputa, é Flávio Bolsonaro. Então,

0: não seria incoerente o Partido Novo, diante do que a gente defende, que é exatamente uma oposição ao próprio governo Lula, nós, num segundo turno de uma disputa, essa disputa a gente referendar o governo Lula por tudo que a gente se opõe à política desse governo.
1: Eu tive a oportunidade, não tem muito tempo, de conversar com um cientista político que estava analisando a conjuntura nacional e ele dizia que a direita brasileira está perdendo uma grande oportunidade de se reposicionar no cenário político eleitoral, porque não está conseguindo se desvincular da extrema direita. O candidato Flávio Bolsonaro, o bolsonarismo em si, representa uma extrema direita. Eu lhe pergunto se o Partido Novo, que se coloca como um partido à direita, nesse caso não estaria tão somente funcionando como um braço do bolsonarismo e deixando de ocupar um espaço próprio.
0: Estela, eu sou advogado e a gente trabalha com as palavras. Então, no Brasil, a gente banaliza muito a semântica e o conceito e o emprego das palavras. Então, você dizer no Brasil, chamar todo mundo que está à direita do PT de extrema-direita...
1: Não, eu
0: estou dizendo, eu estou falando do cientista político, você fez a referência. Então, de extrema-direita, eu vejo assim, é inadequado. Então, extremos nós vamos ter em qualquer cenário. Tanto eu tenho extrema-direita como extrema-esquerda. Mas você não ouve ou não escuta ninguém falando sobre extrema-esquerda. Só escuta o emprego da palavra extrema-direita.
1: A extrema-esquerda não está no parlamento.
0: Não, mas veja, ela está.
1: A extrema-direita não.
0: Não, eu estou dizendo, a extrema-esquerda está...
1: A extrema-esquerda não está no Congresso Nacional.
0: Está, ela está no Congresso Nacional.
1: Qual é o partido de extrema-esquerda?
0: O PSOL é um partido de extrema-esquerda.
1: É um partido de esquerda.
0: Exatamente, veja.
1: De esquerda.
0: O emprego, aí qual é o partido?
1: Como o Novo é um partido de direita.
0: E o PL é um partido de direita. A gente não tem um partido... Veja, qual é o partido de extrema-direita? E aí eu pergunto, quando é empregado o termo extrema-direita para quem faz política no Brasil, aí eu pergunto, quais são as pautas que eu tenho que considerar como sendo extrema-direita? Para eu conceituar esse político como sendo de extrema-direita. Qual é a votação, qual é o projeto, qual é a proposta que ele apresentou que eu considero que ele é extrema-direita? Então, ou seja, eu forjo a expressão extrema-direita para rotular as pessoas e depois fica difícil de quando essa pessoa tem uma postura que não é de extrema, eu dizer que ele não é de extrema, já que eu construí a ideia de que ele é de extrema direita.
1: Eu tenho que lhe dar um minuto final, para o senhor falar diretamente com seus eleitores. O senhor vai voltar aqui outra vez para a gente conversar sobre direita e extrema direita. E quando o senhor voltar, eu vou lhe perguntar se tentativa de golpe de Estado, de destruição do Estado Democrático de Direito, não é uma ação da extrema-direita. No nosso próximo encontro. Minuto final para o senhor falar diretamente com o seu eleitor.
0: Se eu puder deixar um recado hoje, nessa oportunidade que eu tive aqui na TV Universitária de falar com vocês que estão nos ouvindo, é dizer, se você quer fazer política diferente, se você acredita que a política é uma ferramenta de transformação e se você entende que a política pode entregar muito mais do que hoje ela entrega, você tem que votar diferente. Se você fizer todas as vezes, em todas as eleições, as mesmas escolhas para as mesmas pessoas, o resultado vai ser sempre o mesmo, que é o resultado que se apresenta até hoje. Então, se a gente quer fazer diferente, a gente tem que votar diferente, em pessoas novas, em políticos diferentes, e o resultado vai aparecer.
1: Candidato, muito obrigada mais uma vez por ter vindo ao Opinião Pernambuco e até uma próxima oportunidade.
0: Eu faço questão de estar aqui, se convidado for, estarei.
1: Para você que ficou com a gente até agora, muito obrigada pela companhia. O Opinião Pernambuco vai ficando por aqui, mas volta amanhã, quando você poderá acompanhar a sabatina, desta vez com o candidato ao Senado, Eduardo da Fonte, do Partido Progressistas. Até amanhã.

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1: Nove horas e três minutos.
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0: 8:23.
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20: 99 graus.
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0: Não, não, não sei.
1: Eu acho que eu vamos me lembro. Vamos ser honestos.
0: Não, não. Letícia, pelo amor de Deus.
1: Eu penso que eu me
2: lembro. 9:50.
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0: às 18 horas.
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0: 10:29.
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10: 99 graus.
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1: 10 horas e 54 minutos.
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24: 11 horas e 1 minuto.
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26: Olá, muito bom dia para você que está aqui na sintonia da Rádio Universitária 99.9 FM. Está começando agora mais um 99 graus nas manhãs da nossa rádio pública. Hoje, quarta-feira, mais um encontro com você aqui diretamente dos estúdios da 99.9. Bom dia, Uchoa!
27: Bom dia, Natália. Começando mais um 99 graus, aquele momento da manhã que a gente já correu o que tinha de correr. E agora é aquele momento de parar um pouquinho, né? E a gente poder ficar por dentro de tudo que tem de novidade, relaxar um pouquinho na nossa companhia, para um pouquinho.
26: Exato,
27: pega um café,
26: chega mais.
27: Aí, né?
26: Olha, você vai sair mais sabido desse programa, viu? Tem muita música, tem informação, tem tudo para aquecer esse finalzinho da manhã para você que está aqui na sintonia da nossa rádio pública.
27: Participe do nosso programa pelo WhatsApp 81-3879-5454. A gente espera a tua mensagem. Vamos começar com música, Natália?
26: Vamos! Que maravilha! Vamos!
27: Sempre novidade, viu, meu Deus do céu?
26: Gente, para
27: de chegar
26: programa,
27: aqui,
26: né?
27: Viu? Eu gosto, viu?
26: Eu gosto demais também. Simbora. Vamos nessa!

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1: O inverno no Hemisfério Sul termina nesta terça-feira e a primavera começa exatamente às 9 horas e 5 minutos da noite. Segundo a previsão do INMET, o Instituto Nacional de Meteorologia, a estação deve ser quente, com temperaturas acima da média. A primavera chega com um aumento das temperaturas na maior parte do Brasil. No centro-norte do país, os termômetros podem subir 2 graus acima da média. A exceção é o sudoeste do Rio Grande do Sul e fronteira com o Uruguai, onde as temperaturas devem ficar abaixo da média. As ondas de calor podem favorecer a formação rápida de tempestades severas devido ao choque entre o ar quente e as frentes frias. O meteorologista do INMET, Leidson Galvincio Dantas, comenta a previsão das chuvas sob influência do El Niño.
2: É esperado que ocorra acumulados abaixo da média na porção centro-norte do Brasil, principalmente no extremo norte da região norte, entre os estados do Amazonas e Amapá. Chuvas acima da média são esperadas na costa leste do Nordeste e na porção centro-sul do Brasil, principalmente nos estados do Rio Grande do Sul, Paraná e Santa Catarina.
1: Na transição entre as estações seca e chuvosa, a primavera pode registrar as primeiras chuvas provocadas pela zona de convergência do Atlântico Sul, o corredor de umidade que se forma entre a região amazônica e o Oceano Atlântico. O fenômeno deve trazer chuvas para o Sudeste, Centro-Oeste, Acre e Rondônia. Na região sul, podem ocorrer temporais, rajadas de vento, raios e granizo. Na região norte, o volume de chuva deve ficar abaixo da média histórica, com exceção do leste do

0: Acre, extremo noroeste do Pará e norte do Amapá, áreas onde deve chover o previsto para o período. A falta de chuva também predomina em quase todo o Nordeste, exceto no trecho entre Rio Grande do Norte e Alagoas, onde pode chover acima da média. No Centro-Oeste, o tempo seco deve predominar no centro-norte do Mato Grosso e no norte de Goiás. Já em Mato Grosso do Sul e sul de Goiás, a previsão é de excesso de chuvas. Primavera chuvosa no Sudeste, com acumulados de até 100 milímetros, com exceção do Espírito Santo, onde deve chover abaixo da média. Na região sul, a estação também será de muita chuva em todos os estados. No Rio Grande do Sul e em Santa Catarina, os acumulados podem ultrapassar em até 200 milímetros a média histórica do trimestre. Com produção de Dayana Vitor, da Rádio Nacional em São Paulo, Sara Kines.
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0: 99 graus.
1: Nesta quarta-feira, às 19 horas, na Pracinha de Boa Viagem, acontece mais uma edição da Pracinha Cultural, com um show da orquestra Nosso Frevo Itinerante. A programação gratuita segue nesta sexta-feira, dia 25 de setembro, com a edição Recife É Pra Forrosar, trazendo o grupo Anjos do Forró. No sábado, dia 26 de setembro, a Pracinha Cultural recebe a Orquestra Primavera Itinerante. Os shows acontecem sempre às 19 horas na Pracinha de Boa Viagem. Não é necessário fazer inscrição para participar. Para mais informações, confira no Instagram, @visiterecife.
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0: 99 graus.
1: Olá pessoal, sou a Ana do Ibrachina e estou aqui para fazer um convite muito especial. A Ópera Nacional da China chega a Recife com um espetáculo inédito. No dia 23 de setembro, às 20 horas, o Teatro Luiz Mendonça recebe a Gala de Ópera. Parte do projeto Ano da Cultura Brasil-China 2026, uma história de amizade, o concerto reúne um repertório que une clássicos ocidentais e chineses. A entrada é totalmente gratuita. Retirada de ingressos disponível na plataforma INTI. Para mais informações, acesse o Instagram, @ibrachinaoficial.
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2: O Rio Grande do Norte acaba de ganhar mais uma ferramenta de combate à violência digital na internet dentro do ambiente escolar. O Programa Estadual Combate aos Haters já foi sancionado pelo Executivo Estadual e propõe uma série de ações pedagógicas contínuas voltadas principalmente para estudantes dos ensinos fundamental e médio, tanto da iniciativa privada quanto pública, e estabelece medidas contra práticas de violência no ambiente digital e proteção das vítimas de ataques virtuais. Pela norma, hater é a pessoa que, individualmente ou em grupo, pratica de forma intencional atos de violência por meio da internet, redes sociais, sites ou outras plataformas digitais para intimidar, agredir, provocar sofrimento ou humilhar outra pessoa. A lei determina ainda que as vítimas dos crimes cibernéticos tenham acesso prioritário a serviços públicos de assistência jurídica, médica, psicológica e social. As instituições de ensino, com site e redes sociais ativas na internet, devem registrar eventuais comentários ou outras manifestações caracterizadas pela lei como violência digital. Além do registro, as ofensas têm que ser retiradas do ambiente virtual e comunicadas imediatamente aos órgãos públicos competentes. A nova lei também prevê penalidades financeiras para instituições que forem omissas diante de ataques em suas plataformas. Outra iniciativa é a inclusão do Dia Lucas Santos, em que o dia 3 de agosto passa a ser o Dia Estadual de Combate ao Cyberbullying e a Ataques Virtuais. Nesta data, devem ser promovidas ações de conscientização, prevenção e combate à prática de ataques virtuais nas escolas. Lucas Santos, filho da cantora Valquíria Santos, tinha 16 anos e tirou a própria vida em 3 de agosto de 2021, após ser vítima de cyberbullying e de comentários de ódio homofóbicos após a publicação de um vídeo na internet. O caso gerou grande comoção e um alerta sobre os impactos severos do ódio na internet no psicológico e emocional dos jovens. O caso motivou posteriormente vários projetos de lei de combate à violência virtual. Se você está passando por momentos difíceis e precisa de apoio emocional, ligue de graça para o CVV, Centro de Valorização da Vida, pelo telefone 188 da Rádio Nacional.

0: Esse é o 99 Graus aqui no ar pela Rádio Universitária. Essa foi a primeira parte do nosso encontro de hoje, não é isso, Shoa?
1: Que maravilha, já super recheada, ainda mais que vem uma segunda parte aí do 99 Graus, que depois de um intervalinho super rápido a gente
0: super
1: volta,
0: super,
1: né?
0: Rápido, dá tempo, no máximo corre ali, pega uma aguinha ou aguenta aí o coração, mas a gente já tá de volta.
1: Já tem mais 99 Graus, fica aí.
2: 11 horas e 28 minutos. 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
11: Universitária! De volta com 99 graus nessa manhã de quarta-feira. Eu, Natália Demerri, junto com Cássio Shoa, seguimos com você até o meio-dia com tudo de mais quente que está rolando na programação da nossa rádio universitária. Não é isso, Shoa?
12: Pois é, que maravilha, né, Natália? Olha só, gostou de descobrir alguma coisa aqui no nosso programa? Porque esse programa é novidade, então tem muita descoberta, né? Se você gostou, posta aí no Instagram e marca a gente, marca arroba Rádio Universitária Recife, que daqui a gente vai adorar saber que você se encantou aí do outro lado.
11: Ai, que massa demais, a gente adora saber mais sobre você aí que escuta a nossa rádio pública. Vamos com mais música agora? Vamos nessa?
12: Bora, sempre com novidade aqui quentinha no 99 graus.

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1: O Comitê Gestor da Internet no Brasil apresentou propostas para a regulação das redes sociais no país. A entidade é formada por representantes do terceiro setor, do setor empresarial, da academia e do governo. O grupo propõe 46 diretrizes para orientar a criação de projetos de lei e subsidiar as decisões dos poderes públicos, como explica Rafael Evangelista, representante da comunidade científica e tecnológica no CGI.
2: Porque o que a gente tem hoje é uma situação de assimetria de poder brutal. A gente tem uma concentração de poder daqueles que controlam as plataformas de rede social e que tem efeitos em vários aspectos da sociedade. Então vai ter efeito no processo democrático. O primeiro eixo, que é o eixo de soberania, conversa diretamente com os atentados à democracia que a gente já sabe que tiveram uma viabilização a partir de infraestrutura das plataformas.
1: As diretrizes foram agrupadas em 6 temas: soberania, transparência, economia e concorrência, direitos humanos, prevenção e responsabilidade e governança e regulação assimétrica. Entre as medidas estão a prevenção contra interferências indevidas em processos eleitorais, a criação de mecanismos de transparência na moderação de conteúdo e a rotulação de conteúdos gerados ou alterados por inteligência artificial. Para a coordenadora do CGI, Renata Miele, a regulação das redes sociais precisa garantir a soberania nacional no ambiente digital.
3: É a necessidade de o Estado brasileiro ter a capacidade de garantir mecanismos para que nós sejamos soberanos dentro deste ambiente digital. E essa soberania, ela não pode ser vista nem como isolamento, nós precisamos olhar o que está acontecendo no mundo e adotar no Brasil escolhas e medidas que façam sentido para a realidade brasileira.
1: As diretrizes prevêem que as regras não sejam aplicadas de forma idêntica a todas as redes sociais. O texto destaca que é preciso considerar o porte dos aplicativos e seu poder de mercado, além de preservar a atuação de redes comunitárias e de pequenas empresas. Da Rádio Nacional em Brasília, Gésio Passos.
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2: Confira no Faixa Musical o novo álbum de Rashid, o chamado Cúmulo Nimbus.
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2: Rashid é o nome artístico de Michel Dias Costa, um rapper, compositor, produtor e empresário nascido em São Paulo. Começou sua trajetória no rap na zona norte de São Paulo, se destacando inicialmente com as batalhas de freestyle, como a Batalha do Santa Cruz e a Rinha dos MCs. Rashid lançou seu primeiro álbum em 2010. Cúmulo Nimbus é o retorno do rapper. O álbum possui 15 faixas inéditas. O registro conta com as colaborações de Emicida, Lued Luna, Kamal, Paula Lima e Projota.

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1: Já decorei. Entre as canções que integram o disco está a já conhecida Iowa, parceria com o pesquisador e umbandista Pai Davi Dias. A direção musical do projeto é assinada por Grow e pelo próprio Rashid, com mixagem de João Millier e masterização de Mike Boss. O disco chega em um momento em que o rap brasileiro está num auge e ocupa os grandes palcos. Vamos ouvir uma faixa do álbum, a que dá nome ao disco, Cúmulo Nimbus.
2: Cúmulo Nimbus.

0: Primeiro você deve mostrar as nuvens esparsas e reviradas, arrastadas pelos ventos, misturadas com colunas de areia subindo da praia e folhas e galhos varridos e dispersos com outros objetos leves que giram no ar enquanto o mar respinga em volta e a atmosfera tempestuosa assume a forma de uma névoa densa e sufocante.
1: Você ouviu Cúmulo Nimbus, de Rachid, Carlos Alberto, Milton Nascimento e Caetano Veloso. Esta faixa você encontra no álbum Cúmulo Nimbus, lançado por Rachid e disponível nas diversas plataformas digitais de música.
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1: Olá, ouvintes da Rádio Universitária, aqui é Luiz Martins, artista mineiro, e quero convidar vocês para o Gunier, minha primeira exposição individual no Recife. A mostra é inspirada em Ogum, Orixá dos Ferros, dos Caminhos, e fala da minha trajetória, da minha fé e das minhas memórias de família. A abertura é no dia 23 de setembro, às 6 da noite, na Galeria Base Recife, Rua Professor José Brandão, 163, em Boa Viagem. A partir do dia 24, a exposição fica aberta ao público até 13 de novembro, de segunda a sexta, das 9 da manhã às 6 da tarde. Mais informações no Instagram da galeria, galeriabase_recife. Espero vocês por lá.
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0: Que maravilha! Fechando então mais um encontro pelas ondas da Rádio Universitária. Esse foi o nosso 99 graus de hoje. Comigo, Natália Demerri, junto com Cássio Shoa.
1: Coisa boa, Natália. Olha só, a gente tem um encontro marcado amanhã, viu? Acabou por hoje, mas amanhã tem mais. 11 da manhã, aqui na sintonia da Universitária FM, né?
0: Encontro marcadíssimo amanhã, quinta-feira, a gente tá por aqui. Combinado?
1: Combinadíssimo. A gente espera vocês. Tchau, tchau. Tchau.
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3: 11 horas e 55 minutos.

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1: Boa tarde, ouvintes. Mais um almoço musical começando e hoje apresento o trio instrumental LALOM, ou Los Angeles League of Musicians. Nascido na cena vibrante musical de Los Angeles, o grupo é conhecido por mesclar elementos do surf rock, cumbia, chicha peruana, bolero e country music. Formado por Zac Socolo na guitarra, Jake Faulkner no baixo e Nicholas Baker na bateria e percussão. A gente começa o almoço de hoje ouvindo o repertório do disco de estreia do grupo de 2024. Nele, a guitarra, com um timbre muito marcante do surf rock, guia o passeio por um mosaico de estilos e referências com um ar de nostalgia. LALOM, agora no nosso almoço musical.

0: Universitária FM apresentando Almoço Musical. Estamos ouvindo o trio instrumental Lalon. Vamos agora para um rápido intervalo e voltamos já.
1: Meio-dia e 42 minutos.
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Vamos a mais uma sequência do nosso almoço musical aqui na Universitária FM, que hoje traz o trio instrumental Lalon e as faixas do seu disco de estreia, The Los Angeles League of Musicians.

0: Almoço musical no ar, estamos ouvindo dos Estados Unidos o trio instrumental Lalonde e as faixas do disco de estreia The Los Angeles League of Musicians. O almoço vai agora para um rápido intervalo e volta em seguida com mais música instrumental aqui no som da 99.9 FM.
1: Meio-dia e 57 minutos.
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sabe, é aqui na Universitária FM, no Almoço Musical. Na segunda parte do nosso programa, a gente segue focando no trabalho do trio instrumental Lalon, agora trazendo o EP de estreia do grupo, além de diversos singles lançados entre 2022 e 2024. Lalon, com vocês no nosso Almoço Musical.

0: Do almoço musical de hoje, ouvimos o repertório do trio instrumental Lalom, de Los Angeles, nos Estados Unidos. A apresentação deste programa foi de Cássio Shoa, a produção de Geraldo Cavalcante. Boa tarde para você e até a próxima.
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0: 1:26
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Vamos começar o programa de hoje com o Frevo de Rua de José Viena, A Chave, orquestra do maestro Correia de Castro. Depois, o Frevo de Bloco, A Imperatriz dos Blocos, de Braulio e Fátima de Castro.

0: Rádio Universitária, programa Frevo, Patrimônio Cultural da Humanidade. Estou aqui com Renato Menezes, ele é da Pinacoteca de São Paulo e está visitando Recife. Ele é carioca e vai participar do nosso programa citando o nome de três frevos. Um frevo canção, um frevo de rua e um frevo de bloco. Renato, diga-me aí um frevo canção.
1: Como eu sou carioca, eu vou falar um frevo cantado por um carioca também.
0: Diga lá.
1: É um frevo canção É de Amargar, de Capiba, cantada por Mário Reis.
0: Ótimo. Agora o frevo de rua.
1: Frevo de rua Esquecendo as Mágoas, da Orquestra Zacarias.
0: Zacarias, a orquestra gravou, exatamente. É a música de Carneira. Agora o frevo de bloco.
1: E um frevo de bloco, Evocação número 2.
0: Muito bem, Evocação número 2 é de Nelson Ferreira. Vamos ouvir então as músicas citadas por Renato Menezes no programa Frevo Patrimônio Cultural da Humanidade.

Rádio Universitária, apresentando o programa Frevo, Patrimônio Cultural da Humanidade. E sempre lembramos aqui nomes dos nossos compositores para que eles permaneçam na lembrança dos nossos ouvintes. Adelson Machado, José Ferreira, Felipe Barbosa, Vilô, Tibério Noronha, João Edson de Freitas, Correia de Castro, Caraíra, José Emane, Antônio Maria, Marcelo Pessoa, José Constantino, Edécio Lopes, Mestre Teté,

Juarez Araújo, Rodolfo Medeiros, Heraldo Leite, Ildebrando Gonzaga, José Capibaribe, Luciano Emerson, Juvenal Brasil, Aguinaldo Ferreira. Vamos seguir com o programa. Agora, o Frevo Canção de Capiba com Expedito Baracho, A Própria Natureza.

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0: 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Estamos apresentando o programa Frevo Patrimônio Cultural da Humanidade. Vamos agora com o frevo de rua de São Miguel Valente, Neizinho no Surf, com a banda Pé de Cará. Depois, de Luperce Miranda, Caeté, com Sivuca. E Amado Mestre, de Givaldo Silva, com a banda da Polícia Militar de Pernambuco.

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4: Uma hora e 57 minutos.
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4: 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Muito boa tarde para você que está na sintonia da Rádio Universitária 99.9 FM, com retransmissão também pela Rádio Paulo Freire 820 AM. Está começando agora mais um Faixa Livre dentro da programação da tarde da nossa Rádio Pública. Eu sou Natália Demerri, sigo agora com Faixa Livre recheado de música e feito especialmente para você.

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1: 2:26.
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8: Faixa Livre. Faixa Livre aqui na tarde da Rádio Universitária 99.9 FM, comigo, Natália Demerri. Vamos agora com mais música, com a segunda parte aí do nosso encontro de hoje.

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0: O Faixa Livre de hoje vai ficando por aqui comigo, Natália Demery. Muito obrigada pela sua sintonia. Eu te espero sempre de segunda a sexta, a partir das 14h, com muita música aqui pelas ondas da 99.9 FM. Um super beijo pra você. Obrigada. Tchau.
1: Duas horas e 55 minutos.
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3: De maio, Bis Hits. Parti de Munique às 8h35 da noite, chegando a Viena na manhã seguinte. A chegada estava prevista para 6h45 da manhã. O nosso trem, porém, se atrasara em uma hora. Pelo que pude apreciar, ainda no trem, através do clarão de suas luzes e de uma breve caminhada pelas ruas, Budapeste pareceu-me uma cidade realmente maravilhosa. Estes são os primeiros trechos de Drácula, clássico do escritor Bram Stoker, traduzido por Teobaldo de Souza. O livro foi adaptado inúmeras vezes para o cinema.
4: O início de uma boa viagem começa nos primeiros parágrafos.
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0: 3:23.
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0: Programa Coquetel Molotov de volta na Rádio Universitária FM 99,9, sua rádio pública de Pernambuco, que você também pode ouvir em streaming no endereço www.ufpe.br/ntvru. E vamos aqui até as 4 da tarde com muito mais música agora nesse segundo bloco.
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1: Bem, é isso aí, pessoal. Estamos chegando ao final do programa Coquetel Molotov por hoje, mas logo mais tem mais. Fiquem aí com a programação da Rádio Universitária FM e daqui a pouco a gente volta a se encontrar. Tchauzinho.
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2: 3 horas e 56 minutos.
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Alô, Recife, alô, internautas, boa tarde. Está começando a maior festa nordestina no seu rádio. É a 99.9 Rádio Universitária FM, emissora educativa da Universidade Federal de Pernambuco. É a nossa rádio pública, levando até você, Forró, Veste e Viola, um programa com cheiro de mato e terra molhada. Estamos falando dos nossos estúdios no bairro de Santo Amaro, Recife, Pernambuco, Brasil. Eu sou Ivan Ferrari na apresentação e Alexandre Silva nos trabalhos técnicos. O nosso muito obrigado.

0: pela sua audiência. E agora, Alexandre, o seu boa tarde aos nossos ouvintes.
1: Boa tarde, Ivan. Boa tarde, amigos e ouvintes, internautas, todo mundo sintonizado no Forró Versa Viola. Vamos para mais uma tarde muito especial, com muita cultura nordestina. Não é isso, meu amigo?
0: É isso aí, Alexandre. Boa tarde para você e obrigado pela sua participação. Assim diz a experiência popular. É para a gente refletir. Vale uma reflexão. Se quiser conhecer verdadeiramente um homem, dê-lhe autoridade. Olhe, gente, não há distância que nos separe. Você pode sintonizar o Forró Versa e Viola em qualquer parte do planeta. É só acessar o nosso site. Anote www.ufpe.br/ntvru. Você clicando nesse site vai ouvir toda a programação da Rádio Universitária FM 99.9 Recife, Pernambuco, e o Forró Versa e Viola de segunda a sexta-feira, das 4 às 6 da tarde. Não é isso, Alexandre? Tem outros meios também para que os ouvintes comuniquem aos seus parentes, amigos e vizinhos, para que a gente aumente essa corrente positiva da amizade ouvindo o Forró Versa e Viola?
1: Pois é, meu amigo, quem estiver sintonizado no Facebook pode acompanhar a nossa transmissão. Ainda não abriu, a gente está abrindo ela agora. Você pode acessar o facebook.com/99universitária. Quem quiser mandar sua mensagem pelo WhatsApp, pode anotar também o nosso número. É o DDD 81-3879-5454. Não é isso, meu amigo?
0: É isso aí. Pois é, repetindo. O WhatsApp para você pedir a sua música, mandar a sua sugestão, né, e fazer um comentário positivo sobre o nosso trabalho e também a sua crítica construtiva. O 81 é o DDD 3879-5454. Aos internautas, o meu abraço, um abraço do tamanho do Brasil. Agora aumente o volume do seu rádio, que a festa vai começar, abrindo a porteira do nosso forró, com a sequência na arte da cantoria.

estamos com forró, verso e viola e a sequência na arte da cantoria. Aqui eu cumprimento todos os poetas repentistas e cumprimento também todos os apologistas da cantoria. Lembrando que os cantadores são os líricos boêmios errantes do nosso tempo. A certo modo, precursores dos hippies em sua forma de vida despojada da riqueza. Assim afirmava Virgínius da Gama e Melo, grande pesquisador da arte e da cantoria. E que bonito é o sertão, gente. É o sertão dos cantadores, das noites de cantoria. É uma viola que plange, uma voz que canta, o canto simples do sertão, mostrando a riqueza do nosso Brasil matuto, que é a nossa canção verde e amarela. Então, nesta sequência na arte da cantoria, vamos ouvir inicialmente a dupla Miro Pereira e Cícero Mariano, com Mourão Agalopado. Em seguida, vamos ouvir Enevaldo Hipólito e Vitorino Bezerra, com Quem Canta Mais?

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Acerte o seu relógio no Recife, a Veneza brasileira, 4 horas e 14 minutos. 4 e 14, sua tarde com muita alegria, começa aqui na 99.9 Rádio Universitária FM Recife, Pernambuco, ouvindo Forró, Verso e Viola. É de segunda a sexta-feira, das 4 às 6 da tarde. O nosso muito obrigado pela sua audiência. Nós ouvimos os poetas repentistas e agora vamos entrar numa sequência de forrós, começando com ele, Luiz Gonzaga, o eterno rei do Baião, cantando uma composição de Onildo Almeida e Juarez Santiago, gravação 1974. O título da música é Bom para Uns. Em seguida vamos ouvir Linda Brejeira, é uma composição de Rui de Moraes e Silva e Joaquim Lima, gravação 1957. E logo em seguida, Crepúsculo Sertanejo, é uma composição de João Silva e Rangel, gravação 1967. Essa música, pelo que me consta, foi a primeira música de João Silva gravada por Luiz Gonzaga, o Rei do Baião. Então vamos à sequência com Luiz Gonzaga, o eterno Rei do Baião. Bom para uns, Linda Brejeira e Crepúsculo Sertanejo.

0: Acerte o seu relógio. No Recife, a Veneza Brasileira, 4 horas e 23 minutos. 4h23. 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Ô, meu amigo aí, Alexandre, tem umas mensagens, né? Chegaram umas mensagens aí, vamos.
1: Opa,
0: agradecendo aos ouvintes.
1: Verdade, chegou um bocado de mensagem aqui. Vou começar por Dona Alda Forte, está na sintonia do Forró Veste Viola.
0: Eita, Dona Alda, um abraço. É lá em Olinda, né? Se não me engano, ela é ouvinte nossa. Um abraço para Dona Alda e
1: nossa,
0: toda a
1: querida ouvinte, está aqui na sintonia. Gildo Justino também passou por aqui. Grande Gildo, está sempre na escuta do nosso programa.
0: Gildo Justino.
1: Boa tarde para todos, estou em Paulista, estou ligado no programa Forró Veste Viola. Parabéns pela transmissão.
0: Muito obrigado, Gildo. Aí, Paulista, um abraço para todos de Paulista. Qual foi a mensagem de Alda Forte?
1: Boa tarde.
0: Estou dando boa tarde. Boa tarde para você também, Alda.
1: Renato Ferraz passou por aqui, acho que é aquele seu primo lá, né?
0: Lá em Maceió, né?
1: É, Paulo Afonso. Ele mandou.
0: Está em Paulo Afonso, como é que ele diz aí?
1: A família. É, boa tarde, primo Ivan, aqui é Renato Ferraz. Ofereço uma música para minha família em Paulo Afonso, na Bahia. Neném do Trio Nordestino, Ronaldo Ferraz, Renivaldo Ferraz, Regina Ferraz, Renilda Ferraz, Rosângela Ferraz, meus pais, Gerson e Tereza Ferraz.
0: Que
1: é
0: bom.
1: A família Ferraz em todo o Brasil, né, seu Ivan?
0: Muito obrigado a todos, né, pela honrosa audiência, nosso programa, Forró Veste Viola.
1: Coisa boa.
0: E, então é Neném, qual é a música que ele
1: Trio pede? Nordestino, o nome da música é Neném, acho que é Neném Mulher.
0: Neném, deve ser Neném, vamos procurar aí essa música pra gente atender, não é, né? Daqui a pouco a gente atende, né?
1: Carlos Donato passando por aqui também.
0: Carlos Donato, sanfoneiro, cantor e compositor, o que é que ele diz?
1: Boa tarde, mestre Ivan Ferraz, parabéns pelo programa e um abraço.
0: Opa, Carlos, um abraço pra Hélio Donato também.
1: Quem também tá na sintonia, Rafael Lima.
0: Rafael Lima.
1: Boa tarde, Ivan Ferraz. Rafael de Macapá. Um abraço, amigo.
0: Eita, alô, Macapá. Obrigado pela audiência. Alô, Rafael Lima. Muito obrigado.
1: Djalma Araújo Filho também na escuta. Boa tarde, amigo Ivan Ferraz. Meu nome é Djalma Araújo Filho. Em qualquer lugar onde estiver, vou estar sempre ouvindo o programa Forró Veste Viola. No momento está em Currais Novos, Rio Grande do Norte.
0: Eita, Djalma, como é, repita?
1: Farias, Djalma Araújo Filho.
0: Djalma Araújo Filho, lá em Currais Novos, Rio Grande do Norte. Alô, Rio Grande do Norte. Alô, meus amigos e amigas de Currais Novos. Djalma, um abraço para você e toda a sua família.
1: Lindomar Albuquerque também está na sintonia. Boa tarde, Seivan. Está em Cajazeiras.
0: Eita, Cajazeiras, Paraíba. Lindomar Albuquerque. Todos aí de Cajazeiras, Paraíba. Alô, paraibanos. Um abraço. Muito obrigado pela audiência.
1: Na sintonia também, José Marcos. Boa tarde. Programação melhor e autêntico Forró Veste Viola. José Marcos, no bairro de São Martim, Recife.
0: Alô, José Marcos. Alô, São Martins, Recife. Obrigado pela audiência. Alô, todo Recife, Pernambuco, Paraíba, Rio Grande do Norte. Alô, Lagoas, todos os estados, o Brasil inteiro. Muito
1: todo
0: obrigado.
1: Todo mundo em sintonia no Forró Veste Viola.
0: Tem mais mensagem aí?
2: Não, agora só
0: uma. Lindomar mandou outra. Aí ele diz aqui em Cajazeira. Já disse, né? Então vamos lá. Lindomar, um abraço para você. Olha, há poucos dias nós recebemos aqui a visita das crianças do Colégio Saber Viver, se não me engano. Não é esse? Um abraço para o Colégio Saber Viver, aqui de Recife. E as crianças vieram aqui. E foi muito bom, porque a gente sente, né, as crianças também, tendo uma orientação dos professores, coordenadores, sobre a nossa cultura, a importância da nossa cultura, da nossa música. Então eu vou mostrar aqui Luiz Gonzaga, o Rei do Baião, cantando o Forró das Crianças. É uma composição de João Silva, com Luiz Gonzaga, o Rei do Baião, Forró das Crianças. Em seguida, eu vou mostrar um pupurri que eu gravei dedicado às crianças. Ciranda, Cirandinha, né? Essa ciranda, quem mandou folia, foi ali e tal. Um pupurri que eu gravei dedicado às crianças. E Ronaldo Aboiador, com a música dele, O Sorriso.

Severo. 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

garoto que eu, sexo verso, qualquer forró, até a criançada tá comigo, olha aí, quer ver? 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

0: Acerte o seu relógio no Recife, a Veneza Brasileira, 4 horas e 39 minutos, 4 e 39. 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Vamos às mensagens. Meu amigo Alexandre aí, repetindo um abraço para Renato Ferrari, pediu até uma música, vamos atender agora. Neném Mulher, como foi a mensagem dele aí, repita.
1: Boa tarde, Primivan Ferraz, aqui é Renato Ferraz, ofereço uma música para a família, em Paulo Afonso, na Bahia, Neném.
0: Alô,
1: do Trio Nordestino.
0: Sim.
1: Ronaldo, Renivaldo, Regina, Renilda, Rosângela, meus pais, Jéssica e Tereza.
0: Que beleza, todo mundo ligado, né, Alexandre? Vamos lá. Muito obrigado a todos. Alô, Paulo Afonso. E Renato está em Maceió, né? Ele mora em Maceió. Vamos lá, outra mensagem.
1: É para repetir o que a gente já leu,
0: Carlos,
1: ou é para ir, a gente parou?
0: Carlos, como é esse Carlos aí?
1: Carlos Donato, boa
0: Carlos
1: tarde,
0: Donato,
1: Mestre Ivan Ferraz.
0: Carlos Donato. Rafael Lima também, lá em Cajazeira, não é isso? Se não me engano, não é isso? Aí Dejalma Araújo Filho também já mandou um abraço lá em Currais Novos, muito obrigado. Vamos lá. Lindomar Albuquerque, não é isso? Mandando boa tarde. Aí José Marcos também, um abraço lá em São Martim. Lindomar Albuquerque, Cajazeira. Tony Vanderlei, não é isso? O poeta Tony Vanderlei. Como é que ele diz aí?
1: Olha aqui de novo no nosso Forró Veste Viola, o melhor programa das nossas tardes. Abraço, meu amigo Ivan Ferraz e Alexandre.
0: Eita, obrigado, não é isso, Alexandre? Obrigado, Tony Vanderlei.
1: Estrela do Norte.
0: O que é que ele diz?
1: Boa tarde, poeta Ivan Ferraz, na sintonia do Forró Veste Viola, um forte abraço.
0: Um abraço. Estrela do Norte é lá de Fortaleza, Ceará. Alô, Fortaleza, alô, Ceará, obrigado pela audiência. Aí, foi Renato, como é?
1: Está em Maceió, Ponta Verde.
0: Ponta Verde, é isso aí. Pois é, Renato. E tem Regina, né? Regina, o que é que ela disse aí?
1: Eita, forró bom, seu Luiz.
0: Que bacana, né? Obrigado, Regina Ferraz. Lá ela deve estar lá em Paulo Afonso. E ele manda outra mensagem aí,
1: dizendo que está todo mundo na sintonia.
0: Que beleza. Então, obrigado a todos e vamos continuar sempre assim, valorizando o que é nosso. Muito obrigado pela honrosa audiência. Então, atendendo a Renato, vamos ouvir Trio Nordestino, Nenê Mulher, um dos maiores sucessos do Trio Nordestino, Lindu, Coroné e Cobrinha.

baianos já de saudosa memória. Aí vai para Paulo Afonso, Bahia, e todos de Paulo Afonso que estejam ouvindo o nosso programa em qualquer parte do Brasil e do mundo. Em seguida, ao trio nordestino Neném Mulher, vamos ouvir Luiz Gonzaga com a música Paulo Afonso, uma composição de Zé Dantas e Luiz Gonzaga. É aquela de Delmiro, deu aí dele, conta toda a história, como foi criada a usina lá de Paulo Afonso, né? E em seguida, Ari Lobo. Ari Lobo também gravou uma música de Gordurinha, que era um poeta, humorista, cantor, compositor baiano. Ele nasceu em Salvador, já de saudosa memória. Então, Ari Lobo também gravou uma música com o mesmo título, Paulo Afonso. Paulo Afonso, que coisa louca, uma cachoeira. Então, vamos ouvir, né, as duas versões de uma homenagem a Paulo Afonso na Bahia. Uma com Luiz Gonzaga e outra com Ari Lobo. E iniciando com o trio nordestino Neném Mulher. Vamos lá? Vamos lá, Alexandre.

Acerte o seu relógio no Recife, a Veneza Brasileira, 4 horas e 51 minutos, 4h51. 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Fique com a gente e participe dessa grande festa nordestina no seu rádio. Na hora que eu cantei aquele popurri dedicado às crianças, eu cantei também em seguida Chora Menino, com a composição minha e do saudoso Jacinto Silva. Chora Menino para comer pipoca. E agora nós ouvimos o trio nordestino. Eu anunciei o trio nordestino, Lindu, Coronel e Cobrinha, baianos, né, já de saudosa memória. Mas aqui nós ouvimos o Neném Mulher, uma regravação com o trio nordestino Nova Geração, e a voz é de Luiz Mário, o filho do Lindu, né? Pois é, então vamos seguindo com o nosso programa Forró Veste.

0: Viola, lembrando as mensagens. Mais uma vez, Renato, muito obrigado lá em Maceió, né? É isso, Alexandre. E Regina, manda um abraço para você aí também, né,
1: Regina? Abraço, Ferraz, Regina, Lessa. Tá na sintonia, obrigado pela audiência.
0: Regina Ferraz Lessa, né? E, não é isso? Ela diz, ela diz, estou. Não, não é lá, leia lá, Regina, vai lá, mais lá na frente ela. Regina Ferraz Lessa, não? Não é? Ela disse, estou em Salvador e amo um forrozinho, Alexandre, não é isso? Mandando uma mensagem para você aí. Então, Regina, estamos forró bom, seu Luiz e tal, vamos subindo aí, né? Nato, encerrou aí a mensagem, né? Não é isso, Alexandre? Então, um abraço a todos vocês, obrigado pela audiência, e vamos agora mandando um abraço para Estrela do Norte, cantor, compositor, poeta lá em Fortaleza, Ceará. E ele canta aqui um dos seus grandes sucessos, Lamento para Dominguinhos. E Giovanni Júnior lá em João Pessoa, na Paraíba, o forrozão do Giovanni Júnior na Rádio Sanhauá. Grande divulgador da nossa música, Giovanni é cantor, compositor, poeta, e aqui ele canta uma composição de Duda Barbosa. O título da música é O Troco. Aí eu chego cantando uma composição de Braulio de Castro e eu cantando com o nosso inesquecível amigo Dominguinhos, Festa de Rua. Eu peço a você, ouvinte, preste atenção nessa música, Festa de Rua, que eu canto com o Dominguinhos, que conta como era uma festa de rua, né, de antigamente. Vamos lá.

0: 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Agora, vamos a um pequeno intervalo e a gente volta já com o Forró Veste Viola.
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3: 5 horas e 7 minutos.
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Andamou. É lançamento 2021. Aqui eu mando um grande abraço para o poeta, compositor Eugênio Jerônimo, para o poeta, compositor, cantor Zé Linaldo e também para Helder, ouvindo também o nosso programa lá na cidade do Cabo de Santo Agostinho. Alô, Cabo de Santo Agostinho. Muito obrigado a todos vocês pela audiência ao Forró Veste Viola. Em seguida, vamos ouvir Valmir Chagas. Ele canta a composição de Beto do Bandolim e Noel Tavares com o título No Poço da Panela. Aqui eu também mando um grande abraço para Beto do Bandolim, toda a sua família ouvindo o nosso programa Forró Veste Viola. Um grande abraço para o poeta compositor Noel Tavares, também ouvindo Forró Veste Viola, e para Valmir Chagas, cantor, compositor, humorista, Valmir Chagas. Obrigado pela grande audiência ao nosso programa Forró Veste Viola.

divulgação da autêntica música do Nordeste é a marca do nosso programa Forró, Veste e Viola, aqui pela sua 99.9 Rádio Universitária FM em Sife, Pernambuco, de segunda a sexta-feira, das 4 às 6 da tarde. Agora, na sequência musical, vamos ouvir Raminho do Acordeão. Ele canta a composição de Petrúcio Amorim com o título Tareco e Mariola. Em seguida, vamos ouvir Estrela do Norte, esse grande artista lá de Fortaleza, Ceará. Estrela do Norte canta a composição de Noel Tavares e Félix Porfírio com o título Meu Regaço. É Dilson Barros, também lá de Fortaleza, Ceará, sempre ouvindo o nosso programa. Alô, meus amigos e amigas de Fortaleza, Ceará. Alô, cearenses, obrigado pela audiência ao Forró Veste Viola. É Dilson Barros, canta de sua autoria em parceria com Heriberto Silva, a música que tem como título Nordeste da Gente.

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Agora na sequência musical, atendendo ao pedido do casal amigo Solange e Rafael, e atendendo também ao pedido da nossa ouvinte Lu, residente na rua Gomes Taborda, conhecida como Rua da Lama, no bairro do Cordeiro, vamos ouvir Flávio José cantando um dos seus grandes sucessos, Lápis de Cor. Aqui eu aproveito a oportunidade e mando um grande abraço a todos do bairro do Cordeiro, enfim, a todos vocês que estão neste momento ouvindo Forró Veste Viola, o nosso muito obrigado pela audiência. Então vamos ouvir Flávio José cantando um dos seus grandes sucessos com o título Lápis de Cor. Anchieta Dalí canta de sua autoria Estradar.

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Agora vamos recordar, e vale a pena recordar, o mestre Dominguinhos cantando um dos seus grandes sucessos com o título Quem Me Levará Sou Eu. O dia vai terminando e a noite vai chegando. É hora de reflexão. Ouvindo Luiz Gonzaga, o eterno rei do Baião, cantando Ave Maria Sertaneja. Composição de Júlio Ricardo e Ódio Oliveira. Gravação 1964.

O que é bom dura pouco, o que é bom dura pouco. Estamos chegando ao fim de Forró, Verso e Viola. Na técnica e edição do programa, Alexandre Silva. Obrigado, meu amigo Alexandre Silva, e parabéns pelo seu trabalho. A você, ouvinte, o nosso muito obrigado pela sua audiência e até o próximo programa, se Deus quiser e Ele

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1: 5 horas e 55 minutos.
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originário do município de Benjamin Constant, na fronteira do Brasil com o Peru, o grupo Raízes Caboclas surgiu em 1982, fazendo o resgate da cultura amazônica a partir de influências dos povos ribeirinho, indígena e andino. Em sua formação original, o grupo contava com o professor de educação artística Celdo Braga e seus alunos, os músicos Raimundo Angulo, Júlio Lira e Osmar Oliveira, numa sonoridade que misturava coro de vozes, violão e instrumentos indígenas. Em 1988, Raízes Caboclas lançou seu álbum de estreia, intitulado Amazonas, que foi gravado no Rio de Janeiro, sob direção artística do guitarrista e produtor musical Perinho Santana. O disco abriu portas para turnês no Brasil e no exterior, tornando estratégica a mudança do grupo no ano seguinte para Manaus. Em 1992, quando completou 10 anos de atividade, o Raízes Caboclas lançou o segundo trabalho, Cantos da Floresta, ampliando ainda mais o seu público.

2007, depois de 11 discos gravados, Celdo Braga decidiu sair do Raízes Caboclas. Mesmo assim, o grupo se manteve em atividade, chegando hoje a mais de 40 anos de carreira e quase 20 discos na bagagem. Em sua formação atual, o Raízes Caboclas conta com Júlio Lira, Osmar Oliveira, Raimundo Angulo, Otávio de Borba, Heriberto Barroncas e Adalberto Holanda. Por conta de suas contribuições à cultura

amazonense, em 2017 o grupo ganhou uma homenagem no Hall do Teatro Amazonas. E agora, para fechar este Som Brasilis, que teve locução de Marluce Ribeiro, produção de Carlos Andrade e trabalhos técnicos de Eduardo Brito, vamos ouvir o grupo Raízes Caboclas com a música Banzeiro, faixa presente no disco Caminhos de Rio, lançado em 1997.

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4: Olá, aqui estamos em mais um programa do Realidades, hoje colocando os desafios à inclusão racial nas universidades. Hoje é o programa Realidades, estou aqui com Rafaela News, um prazer enorme ter conhecido sem querer na rua da Feirinha da Várzea, foi um barato ali, a gente se conheceu, e João Marcos, que eu conheci na militância, na luta, né, nesse nosso compromisso em defesa da universidade pública para todo mundo. Hoje esse tema é muito, muito importante, porque é um tema que aborda a partir de uma situação, né, que se revelou, né, e aqui eu estou com esses dois queridos, né, mas se revelou uma situação muito difícil, que foi a perda na justiça de uma vaga que você já estava exercendo magistério, né, já tinha sido aprovada, já tinha tomado posse, né, que tinha passado num concurso, nesses difíceis concursos da universidade. Rafaela, um prazer estar aqui com você.
5: Olá, pessoal. Professora Rafaela News aqui. É um prazer estar com vocês no programa Realidades. Acho que a abertura dos espaços para a gente falar sobre essas questões, inclusive que atravessam a minha vida pessoal, é importante, porque eu tenho partido sempre da lógica de que falar sobre esse assunto ajuda pessoas a entender e a se proteger e a lutar por seus direitos. Então, acima de qualquer luta que a gente esteja tendo e travando no judiciário, eu acredito que essa luta é muito maior, porque ela é social e ela impede, se a gente não lutar, que as cotas sejam aplicadas da maneira que prevê a lei.
4: Muito bem. João Marcos, prazer também aqui com a gente.
6: Olá, um prazer estar dialogando contigo, com a Rafaela também. Meu nome é João Marques, eu sou professor do Centro de Ciências Jurídicas da UFPE, né, e estou aqui para a gente poder bater um papo bem descontraído em relação a esse tema, que é um tema espinhoso, gera muito debate público na universidade, fora da universidade. A gente está aqui para poder dialogar bastante sobre essa temática.
4: Maravilha. Meu nome é Daniel, né? Nem tinha me apresentado para os ouvintes. Daniel Rodrigues, aqui do Centro de Educação, aqui junto com Bárbara e o Zé Guilherme.

0: fazendo esse programa. E vou dizer um pouco de quem é a Rafaela, né? É doutora em inovação terapêutica, né? Aqui na UFPE, é professora universitária na pós-graduação, mestre em saúde coletiva, especialista em gestão e coordenação pedagógica, especialista em saúde pública, gestão ágil, profissional de educação física. Ela é palestrante, consultora, trabalha com essa questão acadêmica, pedagógica na educação e saúde. Atua na articulação entre academia, gestão, assistência no SUS. E tem várias linhas de trabalho, de cuidado na questão, como uma questão estratégica, né? Experiência no SUS, como superintendente de redes, diretora-geral de atenção primária de Pernambuco, meio acadêmico mais de 11 anos, né? E agora foi admitida em fevereiro deste ano, 2026, para o curso de medicina na área de saúde da mulher na UFPE, em Caruaru. E exonerada em março, por decisão judicial. Então, eu fiz esse breve para vocês entenderem. E aí, a primeira pergunta: como é que está sendo esse processo e quais foram as tuas lutas para chegar nesse momento aqui como professora, colega da gente, só que agora com uma decisão liminar, né, de exoneração, Rafaela?
1: Bem, eu inclusive dei uma entrevista bem interessante nesse final de semana para o professor Edmilson, da Associação ao Pará, falando um pouquinho dessa trajetória. E a minha trajetória inclui exatamente aquele percurso de uma pessoa que vem do interior para a cidade grande. Eu já estou aqui na Várzea especificamente há mais de 20 anos. E graças à bolsa de estudos eu consegui fazer uma universidade privada. E foi através do esporte que eu consegui isso. E em seguida eu ingressei na universidade pública para minha formação de escrito senso, na qual eu permaneci até o final do meu doutorado no ano de 2024. Né? Para construir esse caminho, a gente, principalmente quem é do interior, quem é família não tem tradição de estudo, como é o meu caso, né? Então, a gente passa por alguns perrengues que não são perrengues chiques, não são perrengues fáceis
0: Pelo contrário, né?
1: e, pelo contrário, a gente encara desafios que a gente pensa em desistir em vários momentos. Por outro lado, a gente também precisa entender que nesse caminho a gente encontra pessoas, instituições sérias, pessoas éticas que nos ajudam, que seguram nossas mãos e por isso que a gente segue. Esse é um dos motivos que eu estou hoje aqui sentada, pelo qual estou aqui sentada conversando com vocês. É importante ressaltar que, em sendo mulher, em sendo uma pessoa preta, e que a gente precisa trazer esse recorte racial e de gênero, porque a própria justiça hoje fala sobre isso, dá recomendações sobre a necessidade da gente falar, porque é sempre um caminho mais longo. E esse caminho longo requer o investimento de tempo que a gente não disponibiliza e também requer uma resiliência maior do que o normal. E isso também foi demandado de mim durante toda a minha formação, a qual eu fiz trabalhando. Eu nunca tive um tempo de parar e fazer minha formação de escrito senso. Pelo contrário, eu trabalhei durante todo esse período e dei minhas contribuições no serviço onde eu passei, para em seguida entrar, por exemplo, na universidade privada que eu dei aula por durante 11 anos e só me desliguei agora em fevereiro para assumir esse concurso porque demandava dedicação exclusiva. Mas ainda nessa instituição privada, eu tive a oportunidade de formar muitos profissionais residentes de várias profissões. Médicos também, e também outros profissionais de educação física, saúde coletiva e outras áreas que eu trabalhei. Eu acredito que a presença de gente como eu nos espaços institucionais não é uma presença comum, né? Eu já sentei várias vezes de decisão nas quais só eu era preta e era mulher. E eu sei que isso não é algo que se espera. Quando eu fui apresentada no meu último cargo público como diretora, eu esperava uma mulher branca de escarpão e do cabelo longo. Chegou uma mulher preta de tênis e cabelo curto. Então as pessoas duvidavam e duvidam da nossa capacidade. Isso é comum. Isso faz parte da história de construção de qualquer pessoa preta no Brasil. E algumas têm coragem de falar e outras não. Eu optei por falar, porque outras pessoas que não podem falar contam com a minha voz para falar sobre o sofrimento que elas passam. E é por aí.
0: E é muito forte isso. João Marcos, eu sei que você acompanhou o processo da Rafaela e também o processo do Alisson Juan, né? Que teve agora, nesses últimos dias, teve uma liminar favorável a ele para voltar à universidade. Porque uma das questões que eu queria que tu falasse sobre o processo da perda de qualquer direito, né? Nulidade, foi nenhum ato. O cara sai com uma mão atrás e outra frente, né? Ou seja,

0: Rafaela falou que teve que parar, se dedicar, entrega os outros empregos, porque aqui funciona algo na universidade, no concurso de vocês, né? Dedicação exclusiva, ou seja, você tem que ter dedicação exclusiva para ser professor, entrega tudo e coloca na mão o futuro, né, que você tem. E de repente isso, o chão sai, né? Você que acompanhou, você poderia descrever um pouco esse processo, professor?
1: Daniel, tem essa situação de Alisson e de Rafaela sintetiza várias tensões que a universidade pública, em modo particular, e o Estado brasileiro, de modo geral, em relação às políticas de ações afirmativas e o enfrentamento ao racismo na sociedade brasileira, né? Isso tem se posto de forma mais tensa no início do século XXI, agora, a partir dos anos 2000, com as políticas de ação afirmativa. Inicialmente no, na, para ingresso, né, na graduação das universidades, posteriormente, né, ampliado para o ingresso no serviço público, né. Isso tem colocado algumas questões de como o racismo ele se estrutura e de que modo isso permite, portanto, a gente compreender os reflexos que isso nos aparelhos do Estado, né. E a universidade sendo um espaço de tensão, coloca justamente esse diálogo sobre como efetivar essas políticas de ação afirmativas, né? E os dois casos, eles são bastante emblemáticos, né? De como, né? A partir de uma luta política do movimento negro e de outros atores da sociedade, né? A gente tem enfrentado muitas questões relacionadas à efetivação das políticas de ação afirmativa a partir do embate com o Poder Judiciário. Então, o Poder Judiciário tem se mostrado, especialmente aqui no estado de Pernambuco, né, e no Tribunal Regional Federal da Quinta Região, como um desafio muito grande, seja porque os dois casos, né, atacam efetivamente a própria cerne da questão da inclusão, de professores negros dentro das universidades, porque ataca principalmente a ideia de que a própria necessidade de uma política de ação afirmativa, né? Porque as vagas, da forma como o edital número 8 de 2025 posta, né? Foi construído, no sentido de permitir que as pessoas ocupassem as vagas somente naqueles componentes curriculares que tivesse candidatos negros ou negras, né? Então, isso. E tem um limite, uma reserva específica para os candidatos negros que é tomado como referência, né? Então, se aquela reserva de vaga não é preenchida, vai para ampla concorrência. Então, você tem outros mecanismos que permite, portanto, controlar. E qual é a grande questão desses dois processos, né? É, primeiro, a ideia de uma lista única com o indicativo dos cotistas, que negros, né? Que são classificados, né? Passam por todas as etapas do concurso público. E a ideia de que essa reserva de vagas tem um problema porque normalmente a universidade, ela, a política de ação afirmativa é aplicada para o número total de vagas e não para um componente curricular específico, né? Porque se fosse assim, normalmente uma vaga de concurso público é uma ou duas vagas, você não teria, portanto, possibilidade de você ter a política, já que isso é aplicado a partir da terceira vaga, né?
0: Esse é um mecanismo que foi utilizado para um certo descumprimento, não foi isso? Por exemplo, tem vários concursos individualizados, não se juntam, não se dão uma noção de todos, sempre vai ser. Ampla concorrência, não era um mecanismo, e acho que foi isso, teve uma legislação que enfrenta a esse tipo de, digamos assim, burla.
1: Isso constitui dois elementos, né? O fracionamento, que é o elemento sistematicamente utilizado pelo menos 10 anos, quando surgiram essas vagas de ações afirmativas para concurso docente nas universidades públicas. Isso tem feito sistematicamente. Eu sou da Bahia, né? Minha formação é lá na Universidade Federal da Bahia, né? E a Universidade Federal Bahia, durante 10 anos, fez esse fracionamento, só foi impedida, né, por ação do Ministério Público Federal da Bahia, né, através de um termo de ajustamento de conduta, né? E há outro elemento que tensiona a efetividade dessas políticas, a ideia de que o sorteio seria o elemento mais adequado para a distribuição das vagas. E isso coloca uma questão muito de efetivação das políticas por um mero acaso, né? Uma mera oportunidade à vida de você ter ou não sorte. porque o sorteio, na verdade, é sorte.
0: Uhum.
1: Então, a gente não pode condicionar

0: questionar a efetividade de uma política de ação afirmativa, a sorte do candidato, e tem que ter um percentual reservado para ingresso desses candidatos
1: Colocado
0: negros,
1: lá no edital como foi
0: colocado
1: este, né?
0: especificamente em todos os editais aqui da Universidade Federal da Bahia. Tem um número específico de
1: Aqui em
0: cotistas,
1: Pernambuco também, né?
0: Pernambuco também, todas as universidades é definido esse percentual de reserva de vagas, né? Então isso é muito importante para definir que, e isso implica uma ação direta de que aqueles professores, aqueles candidatos possam ingressar a partir dessa garantia mínima de que a vaga seja reservada e que ele possa concorrer, né, com outros de ampla concorrência, né, também, né, dentro dessa diretriz, né, no sentido de que há necessidade de observar que somente naquele componente que tiver candidatos cotistas aprovados é que a
1: Que
0: política
1: vai.
0: ação afirmativa vai ser aplicada para aquele concurso.
1: Perfeito. E aqui foram 53, né? Eu tô certo.
2: 52.
1: 52 vagas. Das 52 vagas, gente, não foi tudo para cota, né? Foi a cota, só era
2: 13 vagas.
1: 13 vagas. E das 13 vagas, querem retirar. Não sei quantas foram efetivadas das 13, mas o conhecimento que a gente tem aqui, que duas pelo menos estão tentando se retirar das cotas, ou seja, do pouco que já se conquistou, que é importante, ainda se retira. Foi dentro dessa situação que você estava, né, Rafaela?
2: Sim, exatamente. Eu acho que é importante o que o professor João traz sobre a gente discutir como foi essa evolução dessas leis de ações afirmativas sendo aplicadas na prática, porque no campo da educação federal, em 2025, a gente tem uma lei específica que demonstra a necessidade da gente aplicar os 30% divididos por aquelas pessoas e que se denominam dentro dos grupos que podem acessar as cotas, mas acima de tudo também ajudando a gente a entender a necessidade do não fracionamento das vagas.
1: Claro.
2: Então, quando a gente está falando aqui de forma objetiva sobre lista única, e eu acho importante também a gente falar, sabe, professor, que é necessário que as pessoas leiam os editais. Então, muitos comentários de rede social sobre formação, sobre eu acho que deveria acontecer assim. O edital da UFPE, e isso é algo que eu preciso também reportar, ele traz explicitamente como iria se desenvolver a aplicação e a forma que é determinada a metodologia de aplicação é como diz nessa lei mais atualizada, que usa a lista única, na qual a gente perfila todos os candidatos cotistas com as melhores colocações dentro do certame. Então, qual é a questão importante que a gente precisa levantar? Quando a gente coloca as cotas, o cotista, ele não entra com privilégio no início do certame, não há privilégios. Ele concorre a todo o certame e se ele passar em todo o certame, após todas as etapas, se perfila em lista única, todos os cotistas misturados. PCD, quilombola, negro, todos eles. E nessa lista cria-se aqueles com as melhores colocações. A partir daí vai se determinar quem são as pessoas que vão ocupar aquela quantidade de vagas prevista. Como no caso da UFPE foram 13 e eu ocupei uma dessas vagas. E é a partir daí que entra a discussão que o professor João traz sobre o sorteio. Não é justo o sorteio e isso já há uma discussão dentro dessa proposta de o sorteio não ser justo, porque o sorteio ele coloca jogado à própria sorte. A metodologia de lista única não. Você passa pelo processo, você é colocado dentro do grupo de profissionais qualificados para estar no magistério superior, porque não há nenhum tipo de privilégio para você seguir o processo, e só depois que você passa é que é
1: Que
2: aplicada
1: vai entrar a
2: a lei
1: lista.
2: de cotas. Então, veja, esse critério segue uma questão de proporcionalidade e que ajuda a gente a implantar a lei de cotas da forma regular e efetiva, sem tirar dos demais candidatos a possibilidade da ampla concorrência.
1: E esse sentido maior é o que não foi respeitado pelo juiz de primeira instância, né? Ele resolveu ressuscitar como não houvesse todo esse processo difícil de passar num concurso, etc. E que o mecanismo mais efetivo, né, para

0: A aplicação das cotas foi esse que está sendo construído agora. Gente, conversa aqui está importante, mas a gente vai por um rápido intervalo e a gente volta já já com realidades.
1: 6 horas e 18 minutos.
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1: Voltamos para o segundo bloco aqui do Realidades. Estou aqui com Rafaela Nils, professora da Universidade Federal de Pernambuco, sob júdice ainda, infelizmente, e com o professor João Marcos, aqui do Direito, né? Que entrou já faz já quase 2 anos, né, professor? Já...
2: 19 meses.
1: 19 meses. Já chega nos quase 2 anos. Acertei, acertei no fim, acertei. E o tema hoje que a gente está colocando é os desafios à inclusão racial na universidade. E aí uma das questões que subjaz, que está por trás dessa questão, é as cotas, né? Muita gente pensando que cotas versus meritocracia. Afinal, a gente vai ter que conversar um pouco sobre isso. Para que cota vem? Qual é o impacto disso na formação, na sociedade? Professor João, e as cotas?
2: Daniel, é um debate muito interessante, porque falar de meritocracia numa sociedade que é estruturalmente desigual, como a sociedade capitalista, é algo que precisa ser repensado como elemento de discussão, né? Meritocracia poderia ser adotada se todas as pessoas, né, independente dos processos de racialização e de identidade, né, como gênero, sexualidade, esses elementos, né, que importam, então, relevância no contexto social, não tivessem impacto na vida das pessoas concretamente. Eles têm impacto concreto, né? E esses processos de identidade permitem, portanto, que a gente compreenda a necessidade de políticas específicas para esses segmentos. É claro que as cotas raciais, como integrantes das políticas de ação afirmativas, não são políticas que vão contestar a ordem social capitalista, mas ao mesmo tempo é resultante de um conjunto de lutas, né, concretas do movimento negro e de demais grupos para inclusão dessas populações dentro do espaço público, né? E as cotas, elas têm cotas, né, de forma mais ampla relacionada a pessoas com deficiência, a cota de mulheres nos partidos políticos, né? Tem cotas de todos os tipos, de todas as formas, e as cotas raciais, eles vêm para poder dialogar com a discussão da inclusão das pessoas negras dentro da sociedade brasileira. Porque nessa forma de organização social capitalista, a gente tem a única possibilidade de sobrevivência, a gente vender a nossa força de trabalho.
1: Claro.
2: Né? E isso permite, portanto, a gente ter uma melhor qualidade de vida. Então, as cotas raciais permitem essa possibilidade de ascensão social, ainda que limitada, mas produzem elementos significativos para a gente repensar a forma como essas identidades sofrem impacto direto no processo de inclusão dentro da sociedade brasileira. E as cotas raciais são frutos de um movimento de políticas e ação afirmativas, principalmente a partir dos anos 2000 aqui no Brasil, e permite, portanto, a gente repensar como a gente pode discutir, né, os efeitos do racismo dentro da estrutura do Estado brasileiro. E o caso de Rafaela e de Alisson, eles são representativos, porque o

0: judiciário brasileiro é composto por 86% de pessoas brancas, né? Então você, além da questão racial, você tem uma divisão sexual, você tem mais de 60% são homens, e além disso tem um recorte de classe, né? O Poder Judiciário recebe, em média, R$ 50 mil líquido por mês, né? Ou seja, além do teto do Supremo Tribunal Federal. Então você observe que esses marcadores são muito importantes para analisar como o Poder Judiciário tem sido a principal barreira para a sustentação das políticas de ação afirmativas, né? E as cotas raciais têm enfrentado muitos desafios, muita contestação, justamente por causa do uso do Poder Judiciário, e de certas barreiras interpretativas e hermenêuticas que o Poder Judiciário tem colocado para a efetivação das políticas de ação afirmativa. Pensar o sorteio como uma aleatoriedade, pensar, né, a questão do fracionamento das vagas, é pensar a não efetivação das políticas de ação afirmativa por meio das cotas raciais. E por isso, né, repito, o Poder Judiciário e o Poder Judiciário no estado de Pernambuco e no TRF da primeira região tem sido muito problemático no enfrentamento dessas questões, o que tem colocado, portanto, uma tensão muito significativa de como os casos de Alison e Rafaela, elas não são meros acidentes de percurso, são uma política estatal direcionada dentro do Poder Judiciário, né? Dentro de um estado que é o estado de Pernambuco, tem muitas questões mal resolvidas do ponto de vista racial, né?
1: É manutenção, né? Manutenção do processo do racismo, né? Não enfrentamento nenhuma política, nenhum.
0: Não tem nenhum tipo de política específica. O estado de Pernambuco também, né, a governadora de então, ela não implementou políticas de ação afirmativas no estado de Pernambuco, se recusa a discutir políticas de educação étnico-raciais no estado de Pernambuco. Tem muitas questões colocadas aí. E observe como essas cotas raciais são tão importantes, né, que até 2022 não tinha uma professora negra dentro da Faculdade de Direito do Recife.
1: Como é que é? Até
0: Até
1: quando? Dois,
0: 2022 não
1: 4 anos
0: tinha,
1: atrás.
0: até 4 anos atrás não tinha uma professora
1: E a
0: negra.
1: faculdade de
0: A faculdade
1: direito,
0: de Direito
1: né, tem o quê? Quantos anos?
0: tem 199 anos, né?
1: Não
0: E
1: é
0: hoje,
1: simples.
0: pelas políticas afirmativas, pelas cotas raciais, né? Hoje eu entrei, depois o professor Marcos Queiroz, né? Ou seja, tem aumentado a participação, mas nós negros somos 9 de um total de 76 professores na faculdade de Direito, né? Ou seja, 9 negros de um total de 76 professores ativos na universidade. A gente tem um problema sistemático, né? E como isso pode ser, portanto, enfrentado do ponto de vista político, né? Como a gente enfrenta esse debate das cotas raciais, que não pode ser entendido como uma mera concessão do Estado ou uma mera alocação de vagas dentro de um concurso. É a inclusão de segmentos marginalizados, na sociedade brasileira. Então, isso tem um papel político muito importante de direcionamento desses segmentos para promover melhor possibilidade de emprego, de renda, de acesso à educação e, portanto, um melhor sistema de proteção social a essas pessoas.
1: E a gente fala da universidade como essa possibilidade, né? Como você falou, proteção social, emprego e renda, ou seja, formação de negros e negras, né? Para construir a sua dignidade no campo do conhecimento. Mas também tem uma outra coisa importante que eu queria que a Rafaela falasse: a própria produção do conhecimento, né? Ou seja, qual o conteúdo, onde é que está a população negra? Porque, é claro, uma pessoa não precisa ser negra para pesquisar sobre questões de negros, mas qual é o impacto que isso tem na própria construção do conhecimento, do olhar, né, enquanto uma mulher negra na saúde? Isso tem diferenças ou como é que você vê isso, Rafaela?
2: Bem, eu acredito que tem completa diferença. Eu acho que João trouxe pontos bem importantes. Aí eu queria citar aqui um livro de Cida Bento, de 2022, né, que é o Pacto da Branquitude, e ele traz pontos que é tratado exatamente nesse livro. E aí, por exemplo, o acordo implícito social da manutenção do poder em estratos sociais que já estão no poder desde sempre. O acordo tático de garantir que leis e mecanismos institucionais

0: funcionem para pessoas brancas e não para pessoas pretas e pardas e de outros estratos. E por fim, o que João também traz como recorte, que é a ilusão da meritocracia.
1: Uhum.
0: E aí eu trago esse conjunto de pontos que Cida traz e quero conectar com o ponto da produção científica, por quê? Porque até hoje, por exemplo, a gente luta para que dentro dos pontuários de saúde, o item marcação de raça, cor e gênero seja obrigatório para que o claro. Profissional siga o prontuário. Uma coisa simples que a tecnologia pode fazer, mas que a gente encontra resistências, inclusive nos PECs e nos prontuários eletrônicos do cidadão de várias empresas que prestam serviço para o serviço de saúde pública.
1: Interessante.
0: E qual é o recorte que se tem a ver com a construção histórica do direito social da pessoa preta? Nós vivemos num país que a gente passou por quase 400 anos de escravidão. Foram 388 anos. E depois que fomos, entre aspas, libertados, fomos jogados para um mundo em que o mundo não estava preparado para nos receber e nós não estávamos preparados para o mundo.
2: Claro.
0: Então, como é que a gente pode falar de meritocracia e de um preceito que também já está, que já caiu, que é a questão da igualdade material? Não há igualdade material quando nós viemos de lugares diferentes. Não há igualdade material quando nós temos horas diferentes para viver. E não há igualdade material quando nós não tivemos acesso às mesmas coisas. Então, isso se aplica na prática no campo da pesquisa clínica, na pesquisa aplicada.
1: Uhum.
0: E é por isso que a gente não vê, e é por isso que a gente não consegue ter informações qualificadas sobre esses grupos. Porque não se quer enxergar. O ideal é que ele fique invisibilizado para que o sistema possa seguir fazendo exatamente esses pontos que eu trouxe aqui que João também já abordou.
2: Essa questão é tão importante, né? O impacto, e a gente como professor, né, quando tem as cotas para estudantes, né, a chegada, né, de mais negros, eu sempre trabalhei numa área que tinha muitos negros e negras, que é a área das licenciaturas, educação física, pedagogia, a gente sempre teve. Né? Sempre teve, e era, tanto é que eram os lugares mais discriminados, porque isso reproduz a sociedade. Mas o impacto que teve, né, a necessidade de discutir coisas que não se discutiam antes foi muito forte. Né? Então, e a gente está falando, não só, poderia ser uma minoria na sociedade brasileira, um grupo, né, étnico, minoritário, e seria muito importante ter, mas a gente está falando do povo negro no Brasil, que é uma das maiores populações, né, de países do mundo, então, e localizados nesse lugar subalterno historicamente.
1: É, e tem um detalhe muito importante que Rafaela sinaliza, né? Que a igualdade material numa sociedade desigual com a sociedade capitalista, ela é baseada na perpetuação da propriedade dentro de um núcleo familiar.
2: Sim.
1: Quando você pega um filho de Roberto Marinho, ele sabe que o neto dele, bisneto, né, dos filhos de Roberto Marinho vão ser milionários, né? Já tem uma projeção, já tem uma estabilidade econômica, já tem, provavelmente, né, vão falar 2, 3 idiomas quando estiver na fase adulta. Ou seja, já tem um capital, né, digamos assim, social e cultural que já coloca ele na esfera da competição no mercado de trabalho muito maior do que qualquer pessoa negra que não tem acesso a essa riqueza material e esse background cultural, né? Então,
2: uhum.
1: E isso permite, portanto, a gente problematizar justamente que a ideia de uma herança, né, perpetuada dentro do mesmo núcleo familiar permite, portanto, a gente pensar que essa desigualdade material ela vai se perpetuar ad infinito, né? Vai se colocar com um grande desafio significativo, né? E por isso as cotas raciais, embora não vão resolver o problema sistemático do racismo, ele permite, portanto, a gente pensar o que fazer com essa população negra que está inserida nessa situação de desigualdade dentro da sociedade brasileira, permitindo, portanto, né, que as pessoas ascendam socialmente, né, e permitam ter uma melhor qualidade de vida dentro de suas possibilidades, né? Então, as cotas raciais são também, né, ao mesmo tempo, um produto que é funcional da sociedade capitalista, mas ao mesmo tempo representa conquistas históricas dessa população que é marginalizada. Isso permite, portanto, a gente pensar, né? Quando Marx está discutindo lá a questão da jornada de trabalho,

0: e a redução para 8 horas, ele não está sendo reformista, né? Ou fazer um programa de adequação à sociedade capitalista. Ele
1: Sim.
0: está compreendendo que o acesso organizativo da classe trabalhadora permite, portanto, a partir da discussão da jornada de trabalho, né? Da redução da jornada de trabalho, um processo importante para a gente compreender a dinâmica de exploração da sociedade capitalista, né? Não estou dizendo que discutindo por si só cotas raciais a gente vai superar os
1: Claro.
0: problemas do racismo, mas ao mesmo tempo, né, a gente não pode, né, ser cínico de pensar em deixar sem resolução questões práticas de sobrevivência material das pessoas ao longo de sua existência.
1: Não, e tu fala duas coisas importantes. A primeira é que não vai modificar, mas a gente está fazendo um debate aqui, na realidade, sobre essa questão, porque mexe com pessoas, mexe com ideário, né? E iria além. É, lembrando o nosso que a gente estuda, né, o Clóvis Moro, um marxista negro, né, que ele diz, olha, o problema é mais assim, ele diz que há um barreiramento, há um impedimento ao acesso. É porque a gente sempre vê como, não, o acesso é desigual. Então, se esforça mais um pouquinho, não é isso que está posto. Por isso que a cota existe. Há um mecanismo que, se tu reproduzir as leis conforme, sei lá, 10 anos atrás, 20, sobre a questão de cotas, que não tinha, você simplesmente impede, né? Não é só que não favorece, você impede. E as cotas colocam uma cunha, como você disse, né? Colocam um elemento, né? Então, Rafaela, para terminar, dentro desse processo, né? Deixar bem claro, mas você já deixou, o professor Edmilson, na entrevista que você deu, ele levantou uma questão que eu fiquei pensando. Ele não provou, não disse, não, a ver que ele é um estudioso. Mas ele fez uma leitura dos concursos e ele diz o seguinte fenômeno, que pode ser, digamos, por acaso, uma coincidência, que na primeira parte da prova, que é a prova anônima que você escreve, as notas das pessoas negras eram um valor. E quando ia para a didática, o que pode ser uma coincidência, ou a pessoa ser mais frágil na didática, na maioria dos casos caía. Porque é justamente na didática que você está lá como negro, como negra, dando aula. Então isso me chamou a atenção. Ele não disse, ele não fez nenhuma alusão dizendo que havia, mas ele deu esse dado prático, né? Como é que vocês veem essas experiências subjetivas, né? Que é justamente isso, é meio invisível, né? Quem vai provar que a aula dele foi ruim ou foi boa?
2: Eu penso, eu já fiz outras provas didáticas em outros concursos, inclusive aqui para a UFPE. Assim como o professor Edmilson, eu penso que isso pode ser um influenciador, porque quando a gente não tem um balizador objetivo para identificar quais são esses pontos, o que pode acontecer em algumas provas didáticas, e a gente não tem como afirmar isso de forma objetiva, mas eu acredito que criar organismos objetivos pode ajudar a diminuir essa desconfiança. E claro, a gente trabalha com ciência, a gente não vai afirmar sobre aquilo que a gente desconhece. Então, eu acredito que é importante que, para todas as bancas que forem criadas, assim como outros elementos que a gente precisa avaliar de forma objetiva, criar de forma objetiva parâmetros que proporcionalmente demonstrem que aquela pessoa está apta ou não. Que é quando a gente, por exemplo, só conectando com essa questão das leis de cotas e como é aplicado no próprio edital da UFPE, a gente vê objetivamente a questão da proporcionalidade das vagas. Está tudo escrito de forma objetiva para não dar essa subjetividade. Então, eu acho que se a gente consegue fazer isso numa prova didática, isso dá mais força para o processo e isso reconhece socialmente que não há conchavos ou prediletismos dentro dos espaços institucionais.
1: Muito bem, chegamos ao fim mais de um bloco aqui do Realidades e já já voltamos discutindo os desafios à inclusão racial na universidade.
3: 6h38. 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
8: Voltamos para o nosso debate aqui com a professora Rafaela Nils e o professor João Marques, ambos da UFPE, e discutindo sobre os desafios da inclusão racial nas universidades. Antes de passar a palavra, eu só queria lembrar que a gente falou professor Edmilson Santos, da Univasf, né? Ele é um dos responsáveis pelo Opará. As pessoas podem também procurar, né, no site, muito bom o site, que faz um debate sobre essa questão. E ele levantava, um dos relatórios que ele vai fazer a pesquisa e publicar um livro, ele levantava dessa... absurdamente as cotas não são preenchidas por esses mecanismos, né? Os mecanismos de não preenchimento, que às vezes é aplicado aí, às vezes não é o caso, viu? Não é o caso em concreto, mas às vezes formatos, né? E outros formatos que não efetivam as cotas. Aqui agora nesse bloco eu queria ouvir do João Marques, e aí? E agora adiante, quais são os desafios, né? Tem um desafio, né, na justiça, a gente está em um período que se discute muito política, né, nas eleições, né, num momento tão conservador, né, tão difícil. Quais são os desafios do povo negro, do movimento em geral, né, de enfrentar essa... O que vem pela frente, professor?
9: Daniel, acho que são três grandes questões postas aí para a gente pensar as ações futuras, né? Acho que a primeira, a partir da compreensão dos processos de Alisson e de Rafaela, né? O de Alisson, a gente tem uma decisão ainda provisória, até determinando o retorno dele às atividades na própria UFPE, né? A de Rafaela ainda está pendente de retorno, né? Então, são também decisões que podem ser revertidas. E esses dois casos sinalizam para a compreensão de como, né, os limites das políticas de ação afirmativa e das cotas raciais são discutidos no âmbito do Poder Judiciário. Então a gente tem que fazer uma reflexão sobre as políticas, a partir dos casos de Alisson e de Rafaela, sobre como o Poder Judiciário interfere dentro dessa dinâmica das ações afirmativas nas universidades públicas. O segundo aspecto se dá no próprio âmbito interno administrativo da universidade pública, no caso específico aqui da Universidade Federal de Pernambuco, de como a gente pode pensar políticas de ação afirmativa para dar efetividade a essas ações que foram desenvolvidas e estão sendo postas.

0: propostas ao longo desses anos, né? Pensar dentro de um contexto de restrição de orçamento, de universidade pública, pensar como a gente pode ser criativo em relação a isso, mas pensando sempre no papel da função social da universidade pública e pensar que esses desafios, de ingresso de estudantes negros e agora de docentes negros põem a própria universidade em xeque também. Seja por essa onda de fundamentalismo que tem assolado o país, né, colocado a universidade num específico não lugar, ela não cumpria uma função social nenhuma dentro dessa ideia fundamentalista, né? E outro lado é a oportunidade também de pensar a como a gente pode rediscutir as próprias bases da universidade pública, né? A universidade pública que ainda enfrenta muitos desafios de inclusão racial, de debate de educação para as relações étnicas raciais, né? Inclusive, né, o debate sobre a educação para as relações étnico-raciais como disciplina obrigatória nos cursos de graduação na Universidade Federal de Pernambuco tem que ser uma política clara da reitoria, né, para implementação das políticas afirmativas, porque formar professor é um passo importante também para formar gerações de alunos e também de novos professores, né? Acho que um desafio da própria universidade é repensar seus critérios internos. E um terceiro desafio é uma perspectiva de como, né, dentro desse contexto fundamentalismo, de diversionismo, tem se colocado muito a fragmentação da própria identidade negra, né? Eu acho que a gente tem um desafio muito grande de pensar a que serve política como partitude, né, a fragmentação da identidade negra, né, dentro de um contexto que anteriormente, nos anos 70 e 80, era de uma união da população negra, apesar de sua multiplicidade, né, e esse tem sido, dentro de um paradigma neoliberal, tem que ser fragmentado. A gente tem que pensar dentro desse, do movimento negro, de como isso tem surtido efeitos negativos de conflitos internos dentro desse movimento e de como a gente precisa enfrentar essas políticas de diversionismo dentro da própria construção do movimento negro e principalmente também pensar, né, a que serve essas políticas que fragmentam, né, a unidade da população negra, né, entendendo sempre que os problemas da população negra são problemas coletivos e nenhuma saída individual ou individualista ou meritocrática ou baseada tão somente na elevação, né, social, na ascensão social, seja um elemento suficiente e necessário para resolver as questões do racismo na estrutura da sociedade brasileira. Então a gente tem esses três grandes desafios, pensar a partir do caso de Alice e de Rafaela, a próprio Poder Judiciário, tem que fazer um debate público sobre o Poder
1: Isso.
0: Judiciário Federal, aqui em Pernambuco, né? Temos que pensar internamente, no âmbito administrativo, as políticas de ação afirmativa na Universidade Federal de Pernambuco, os compromissos assumidos institucionalmente, inclusive, né, com a própria obrigatoriedade da educação para as relações étnico-raciais, tanto nas licenciaturas como no bacharelado. Isso tem que ser um compromisso
1: Sim.
0: institucional implementado, né? Tem condições efetivas, a Pró-Reitoria de Graduação conhece os dados, sabe que isso é possível. A gente tem discutido isso com a própria pró-reitoria, né? E aí a própria reitoria tem que dar uma definição do que efetivamente, qual é o seu compromisso com esse debate. E terceiro, né, o enfrentamento desse diversionismo, dessa fragmentação da unidade da classe trabalhadora, principalmente da classe trabalhadora negra e do movimento negro, e afastar políticas, né, neoliberais, políticas que alçam, né, tão somente o individualismo, a ascensão social, uma perspectiva meritocrática que não funciona, porque os problemas são sociais, são amplos e as saídas são unicamente coletivas.
1: Acho que isso é muito importante. Eu lembro que logo que aconteceu com Rafaela, né, a ação, o nosso sindicato nacional, o Andes, né, teve uma intervenção importante, né, junto com a nossa seção sindical do Andes, do FEP, ou seja, imagino o movimento negro no Brasil, o seu nível de solidariedade, ou seja, é você que está sofrendo, eu sei que na sua pele não, ninguém gostaria de estar, porque Imagina toda a sua vida dedicada, de repente, né, o chão

0: desaparece, né? Mas há essa ideia coletiva, né, de abraçar uma questão que é por você e por toda a luta do povo negro, por toda a luta do povo brasileiro, né? Se somar nessa solidariedade e o papel pedagógico para dentro da universidade, né? Ou seja, não só para fora, mas para dentro. Ou seja, nós defendemos, sim, é isso que a gente quer. E a gente tem que aprender para defender melhor, mas o projeto é esse. Não é? Então, gostaria de, já chegamos quase no final, né? Tuas palavras finais, né? Mas falando sobre essa perspectiva para frente, tanto no campo pessoal quanto no campo do movimento como um todo. Rafael.
1: Bem, assim, eu acho que essa mensagem final eu vou destinar diretamente, acho que para a sociedade, né? Independente do lugar onde as pessoas estão, eu acredito que esse papel pedagógico, educativo que a gente precisa fazer constantemente para levar uma mensagem sobre as informações que devem chegar a quem precisa. Né? Nos últimos dias, tanto eu quanto o Alisson temos sido bastante atacados nas redes sociais. Alisson super atacado pela essa questão de colorismo, que a gente não teve a oportunidade de falar aqui, mas é um outro tema muito importante para as bancas de heteroidentificação. E semanas passadas saiu uma nova regulamentação, uma orientação sobre como montar essas bancas e entender um pouco desse colorismo que existe para a gente colocar essas cotas em prática como a gente como é previsto na lei. Mas o que é importante para a sociedade entender? Aquelas informações que são importantes para a classe trabalhadora, para as pessoas que vão acessar mecanismos de cotas, elas não chegam da maneira que devem chegar. Chegam informações deturpadas, colocam as pessoas no, nos lugares em que elas precisam seguir uma meritocracia. Então as pessoas se sentem constrangidas de usar esses mecanismos porque há uma postura externa, social, de criticar essas pessoas. Então, o mais importante nesse momento de luta coletiva, não só mim e Alisson, junto com as instituições que estão apoiando a gente, é a gente levar essa mensagem e levar a informação a quem precisa, porque muitas pessoas, assim como eu mesma, só vim estudar sobre cotas agora nesse concurso, porque eu mesma não tinha consciência de todo esse processo histórico. Por quê? Porque, em geral, não se quer que você veja, porque se você não vê, você não vai fazer nada com aquilo. Então, para a sociedade, para os estudantes, para os professores, para os legisladores, para os políticos, acho que é um momento importante da gente discutir, porque nós somos a maioria da população brasileira. E nós somos a maioria da população brasileira que seguimos açoitados por políticas que não são seguidas e que geram sofrimento para muitas pessoas, famílias, lares, como gera para mim hoje. Então, aqui eu deixo uma fala de solidariedade para outros colegas que no Brasil estão passando por isso e que infelizmente não tiveram a fala e o apoio que nós estamos tendo, mas pessoas que estão em sofrimento mental constante, sofrimento de subsistência. E eu desejo muito que essa mensagem chegue àquelas pessoas que têm a caneta na mão, que podem assinar e que podem legislar a favor do cumprimento do que deve ser feito. Não é sobre o que eu quero ou sobre o que eu acho, mas sobre o que está na lei precisa ser aplicado. Então, muito obrigada.
0: Muito obrigado, né? Obrigado a Rafaela, Nils, e toda a solidariedade nesse momento, né? E clareza de que vamos aplicar a lei ao mínimo. E obrigado ao professor também, professor João Marques, né? Entendendo muitos desafios, né? Na luta anticapitalista, na luta antirracista, na luta antissexista e tantas lutas que nos somam, né? Nos somam e nos faz construir, lutar para construir uma nova sociedade. Infelizmente, nosso tempo acabou, né? Nós vamos terminar aqui mais um programa Realidades, né? Que passa na Rádio Universitária às 18 horas, quarta e domingo. E também tem nos agregadores de podcast, né? O nome, o título lá você pode encontrar como Realidades 99.9 no Instagram, né? Que a gente vai fazer agora uma fotografia para o Instagram, né? Que é Realidades UFPE. E aqui quem apresentou o programa e assinou o roteiro foi Daniel Rodrigues, professor aqui da casa, e esteve junto com Zé Guilherme na produção e Bárbara, nossa querida coordenadora. Até mais, até outro programa, um cheiro bem grande e vamos à luta.
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0: 6 horas e 54 minutos.
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0: Está no ar a Voz do Brasil. As notícias do governo federal que movimentaram o país no dia de hoje.
1: Olá, boa noite.
2: Boa noite para você que nos acompanha em todo o país.
1: Quarta-feira, 23 de setembro de 2026.
2: Vamos aos destaques do dia.
1: Sancionada lei que aumenta a pena para furto e roubo de combustíveis.
2: Norma também endurece a punição para quem compra, transporta ou vende combustível de origem criminosa.
1: E tem início a operação carga pesada com foco em aumentos abusivos. Luana Karen.
3: Agência Nacional do Petróleo já aplicou mais de 200 milhões de reais em multa a distribuidoras por cobrança abusiva.
2: E o Brasil ultrapassou os 30 milhões de empregadores e trabalhadores por conta de empregados e trabalhadores por conta própria em 2025.
1: O índice passou de 24% em 2012 para 35% segundo o IBGE. Gabriela Noronha.
4: A região sul liderou a formalização e atingiu índice de 47% em 2025. Seguida pelo Centro-Oeste e pelo Sudeste.
2: Transporte aéreo.
1: Mais de 88 milhões de passageiros viajaram em voos domésticos e internacionais de janeiro a agosto.
2: Número é 4,7% superior ao registrado no mesmo período do ano passado.
1: E novas regras ampliam os direitos à informação dos passageiros. Thaís de Araújo.
5: O consumidor deverá ser informado já na compra da passagem de que o voo pode sofrer alterações por condições meteorológicas, requisitos de segurança ou outros fatores.
2: Hoje na apresentação da Voz do Brasil, eu, Mariana Jungmann e Luciano Seixas.
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2: Foi sancionada a lei que aumenta penas para furto e roubo de combustíveis.
1: Além de endurecer penas contra ilícitos já existentes, o dispositivo também tipifica novos crimes.
2: E para saber os detalhes, nós conversamos agora ao vivo com a repórter Luana Karen, que apurou tudo. Boa noite, Luana.
3: Boa noite, Mariana, Luciano. Boa noite também aos ouvintes da Voz do Brasil. A nova lei alcança crimes cometidos desde os locais de produção e armazenamento até o transporte de combustível furtado ou roubado, incluindo o transporte por dutos, terminais e veículos de qualquer espécie. A norma cria pena específica de reclusão de 4 a 10 anos e multa para o furto de petróleo e derivados, gás natural, álcool etílico hidratado, biocombustíveis e óleos lubrificantes.
1: E, de acordo com esse novo dispositivo, a venda de combustível proveniente de crime é considerada crime também, né, Luana?
3: É isso aí, Luciano. Quando o agente tiver conhecimento da origem criminosa do insumo, a pena pode chegar a 8 anos de reclusão e multa. A norma também prevê a interdição do estabelecimento, a alienação antecipada de bens apreendidos e, após a condenação, a perda do cargo, função ou emprego público. O secretário nacional de Segurança Pública, Chico Lucas, explica que a nova legislação, além de penalizar um crime contra a ordem econômica, combate um problema que pode até afetar a saúde pública.
6: Quando nós aumentamos uma pena como essa, a gente está enfrentando sobre todos os eixos, né? Esses combustíveis que eram furtados ou roubados, a comercialização deles, por vezes, era feita de maneira fracionada em lugares com pouca segurança. Isso trazia um risco para a vizinhança e também um risco ambiental, né? Porque combustível pode pegar fogo, destruir uma casa, uma comunidade. Então, esse aspecto também tem que ser levado em consideração no que diz respeito ao aumento da pena.

0: Agora, Luana, essa semana também a Secretaria Nacional do Consumidor se reuniu com 140 representantes, né, de PROCONs para alinhar uma ação de fiscalização do mercado de combustíveis. Como é que vai funcionar esse trabalho?
1: Olha, Mariana, o encontro marcou o início da Operação Carga Pesada, de âmbito nacional, que tem como foco a apuração de possíveis aumentos abusivos na comercialização de combustíveis líquidos. Os PROCONs poderão compartilhar informações, documentos e resultados das fiscalizações, além de organizar ações conjuntas. A reunião foi convocada após a Agência Nacional de Petróleo, Gás Natural e Biocombustíveis ter recebido cerca de 330 denúncias relacionadas a aumentos abusivos de preços. De acordo com o secretário nacional do consumidor, Ricardo Morishita, já foram instaurados 70 processos administrativos contra postos de combustíveis. Morishita explica que o problema está no aumento da margem de lucro desses estabelecimentos.
2: Qual é o problema? É num momento de guerra em que o governo tem programas de subvenção, quer dizer, ele faz pagamento direto para auxiliar a compra desse combustível. Tem a desoneração de impostos, ou seja, a sociedade brasileira contribui com esse processo e absolutamente num momento tão delicado do cenário global, com o aumento do preço do petróleo, não é o momento para o aumento da margem de lucro desses postos. Isso configura uma prática abusiva prevista no Código de Defesa do Consumidor.
1: Os estabelecimentos têm 20 dias para apresentar defesa e os processos seguirão os procedimentos administrativos previstos na legislação.
3: Luana, você mencionou agora há pouco sobre denúncias recebidas pela ANP. Como é que está sendo a atuação da agência?
1: Luciano, a ANP tem aplicado multas a essas distribuidoras que já superam os 200 milhões de reais. As penalidades resultam de decisões em primeira instância e as empresas ainda podem recorrer. Em algum dos casos julgados, a agência apurou que as margens brutas das distribuidoras aumentaram mais de 1.350%.
0: Nossa, e tem algo que os consumidores possam fazer, Luana, para ajudar nesse controle do aumento abusivo do preço dos combustíveis?
1: Com certeza, Mariana. Além de registrar a queixa aos PROCONs estaduais e municipais, o contato sobre possíveis irregularidades no mercado de combustíveis pode ser feito diretamente com a ANP, tanto pelos canais digitais da agência quanto por telefone. O número é 0800-970-0267. Luciane e Mariana.
3: Obrigado, Luana Karen, pelas informações ao vivo aqui na Voz do Brasil.
0: Aumentou o número de brasileiros com o CNPJ, o Cadastro Nacional de Pessoas Jurídicas.
3: Segundo o IBGE, esse percentual aumentou 11% de 2012 a 2025, alcançando 35%.
0: E as mulheres estão buscando mais a formalização para tocar seus negócios.
4: O aumento na formalização entre as pessoas que trabalham por conta própria foi apontado pelo IBGE em dados divulgados nesta quarta-feira. Em 2025, o contingente de empregadores e trabalhadores por conta própria no Brasil somou quase 31 milhões de pessoas. O percentual de formalização com CNPJ, o Cadastro Nacional da Pessoa Jurídica, chegou a 35%, frente a 24% em 2012. De acordo com o analista do IBGE, William Kratochiwil, a formalização está associada ao nível de escolaridade.
5: Percebe-se claramente um aumento da formalização juntamente com o aumento da escolaridade desses trabalhadores. Por exemplo, os trabalhadores com ensino superior que trabalham por conta própria, mais da metade deles tem o seu registro no Cadastro Nacional de Pessoa Jurídica. Ao passo que quando observamos os empregadores, ou seja, aqueles que têm um trabalho, uma empresa mais robusta, eles possuem um nível de formalização muito superior já para aqueles com um nível de instrução mais baixo.
4: Ainda segundo os dados do IBGE, as mulheres têm índice de formalização maior, com cerca de 37% para elas, contra pouco mais de 34% dos homens. A Roseli Ferreira, que é microempreendedora individual, faz parte desta estatística. Ela trabalha na produção de biojoias sustentáveis em Brasília e fala sobre os benefícios da formalização.
6: Né, muitas pessoas acham que é só gasto? Não. Há benefícios, muitos benefícios, né, em ser um MEI.

0: né? Em relação a você estar precisando de um empréstimo, você pode contar. Dá várias portas, várias.
1: O regime de MEI, microempreendedor individual, permite que trabalhadores autônomos tenham um registro de CNPJ, emitam notas fiscais e assegurem direitos previdenciários, como aposentadoria, auxílio-doença e licença-maternidade. A contrapartida é o pagamento de uma guia mensal unificada de tributos. O presidente do SEBRAE, Rodrigo Soares, diz que a formalização aumenta os lucros de quem empreende.
2: Ele tem a possibilidade de triplicar o seu faturamento. Por quê? Porque, primeiro, ele vai ter acesso ao crédito e possibilidade de escalar e ampliar as suas vendas, o seu pequeno negócio. Segundo, abre-se para ele a possibilidade também de vender para grandes empresas, para outras empresas, porque elas exigem a nota fiscal.
1: A região sul liderou a formalização e atingiu índice de 47% em 2025, seguida pelo centro-oeste e pelo sudeste. Reportagem Gabriela Noronha.
3: O transporte aéreo brasileiro registra crescimento nos primeiros 8 meses do ano.
4: De janeiro a agosto, quase 89 milhões de passageiros voaram dentro e fora do país, uma alta de 4,7% em relação ao mesmo período do ano passado.
5: De janeiro a agosto deste ano, 88 milhões e 600 mil passageiros foram transportados em voos domésticos e internacionais. As viagens por dentro do país, ou seja, o mercado doméstico, concentrou parte dessa movimentação, com 68 milhões de pessoas. Só em agosto foram 11 milhões e meio de passageiros, sendo 8 milhões e 900 mil em voos internos. O ministro de Portos e Aeroportos, Tomé Franca, detalha o que significam esses números.
6: E o que esses números mostram para a gente? Que a aviação brasileira está crescendo, que mais gente está viajando de avião e, claro, que precisamos continuar investindo para que esta curva de crescimento continue avançando nos próximos anos.
5: O transporte de cargas acompanhou o ritmo de expansão do setor. Em agosto, foram transportadas 121.500 toneladas de mercadorias. De janeiro a agosto, o transporte aéreo acumulou 922.500 toneladas de cargas. Os dados fazem parte do relatório de demanda da oferta da Agência Nacional de Aviação Civil, ANAC, divulgado todo mês. O levantamento reúne informações sobre a movimentação de passageiros e cargas e sobre a demanda e a oferta dos mercados domésticos e internacional. Reportagem Cleide Lopes.
3: E quem vai viajar de avião nos próximos meses precisa ficar atento às novas regras para casos de atraso, cancelamento ou interrupção de voos.
4: A ANAC, Agência Nacional de Aviação Civil, atualizou as informações que as companhias aéreas devem fornecer aos passageiros.
7: A Agência Nacional de Aviação Civil atualizou as regras para transporte aéreo de passageiros. Com a mudança, o consumidor deverá ser informado já na compra da passagem de que o voo pode sofrer alterações por condições meteorológicas, requisitos de segurança ou outros fatores. Em caso de imprevisto, a empresa deverá comunicar o passageiro por canais digitais, informar a previsão de partida, as opções de reacomodação e como acessar a assistência material. Os direitos à alimentação, hospedagem e transporte continuam valendo. Depois de 2 horas de espera, a companhia deve oferecer alimentação. Se a espera ultrapassar 4 horas e houver necessidade de pernoite, também devem ser oferecidos hospedagem e transporte de ida e volta. Em situações excepcionais, quando a empresa não conseguir fornecer diretamente a assistência, o passageiro poderá ter despesas necessárias e razoáveis reembolsadas, mediante comprovação dos gastos. O pagamento deve ser feito em até 7 dias. As novas regras passam a valer em até 30 dias e, em caso de problema, o passageiro deve procurar primeiro a companhia aérea. Se não resolver, pode registrar reclamação na plataforma ANAC Passageiro, no endereço gov.br/ANAC. Com locução de Thaís de Araújo, reportagem Pablo Mundim.
3: A publicidade em ambiente digital ganha novas regras para proteger

0: consumidor de conteúdos publicitários enganosos, abusivos ou fraudulentos.
1: É o que prevê portaria publicada hoje pelo Ministério da Justiça e Segurança Pública, em conjunto com a Secretaria de Comunicação Social da Presidência da República.
0: A portaria estabelece regras para anúncios impulsionados, ou seja, aqueles que são patrocinados e veiculados por redes sociais e outras plataformas que hospedem conteúdo de terceiros.
1: Na prática, as plataformas com mais de 1 milhão de usuários ativos serão obrigadas a manter um repositório público para que a população consiga pesquisar quem pagou pelo anúncio, quanto foi gasto, o público-alvo, o número estimado de destinatários alcançados e outras informações.
0: E os provedores deverão manter essas informações por pelo menos 1 ano após a veiculação.
1: De mulheres pode começar de um jeito que parece inofensivo, uma promessa de emprego, de uma vida melhor ou até de ajuda financeira.
0: Por isso, é importante ficar de olho e desconfiar de situações suspeitas.
1: Hoje, 23 de setembro, é o Dia Internacional contra a Exploração Sexual e o Tráfico de Mulheres e Crianças. Data para reforçar a prevenção e lembrar que qualquer pessoa pode ajudar denunciando.
2: O tráfico humano é um crime que viola os direitos humanos e afeta a dignidade das pessoas, atingindo de forma desproporcional mulheres e meninas, em especial para fins de exploração sexual e trabalho análogo à escravidão. Esse crime tem se tornado uma ameaça global, já que as redes criminosas estão cada vez mais sofisticadas com o uso da internet e ferramentas tecnológicas, estruturas que ultrapassam fronteiras, como explica Anitta Cunha Monteiro, coordenadora-geral de Prevenção à Violência contra as Mulheres do Ministério das Mulheres.
3: Quando chegam naquela situação de total vulnerabilidade, não conseguem sair facilmente sem nem perceber que, de fato, estão numa situação que é considerada crime.
2: No último ano, a Unidade Nacional de Enfrentamento do Tráfico Internacional de Pessoas e do Contrabando de Migrantes atuou em mais de 1.100 processos judiciais. 216 pessoas foram denunciadas à Justiça. Desse total, 79 pessoas respondem por tráfico internacional de seres humanos e em casos que envolvem quase 300 vítimas identificadas. A Coordenadora-Geral de Enfrentamento ao Tráfico de Pessoas e Contrabando de Migrantes do Ministério da Justiça e Segurança Pública, Marina Bernardes, faz um alerta para que as pessoas não sejam vítimas.
4: A principal ferramenta é informação. É receber uma proposta que parece muito boa para ser verdade, que você não tem muita informação ali das condições do trabalho, ou que oferecem pagar tudo, as passagens, hospedagem, buscar, checar as fontes, desconfiar se essas promessas vêm, principalmente por redes sociais, que hoje é o principal meio, né?
2: O dia 23 de setembro foi instituído pela Organização das Nações Unidas como o Dia Internacional contra a Exploração Sexual e o Tráfico de Mulheres e Crianças. A porta de entrada para denunciar o crime são os disques 100 e 180. Com locução de Edinaldo Júnior, reportagem Cleide Lopes.
0: Vítimas de violência passam a contar com um protocolo integrado de atendimento entre as áreas de segurança pública e saúde.
1: A medida, sancionada hoje, vale para mulheres, crianças, adolescentes e pessoas em situação de vulnerabilidade.
0: Pela nova lei, o primeiro atendimento deve ser feito por um profissional de segurança pública, que deve garantir o encaminhamento imediato da vítima para uma unidade pública de saúde e o registro da ocorrência.
1: Os profissionais de saúde e segurança deverão receber treinamento específico e periódico para oferecer um atendimento que evite a chamada revitimização, ou seja, que a pessoa tenha que passar novamente por situações de sofrimento ao relatar o que aconteceu.
0: O protocolo prevê ainda atendimento médico imediato e informações à vítima sobre direitos e acesso a serviços especializados.
1: Para muita gente, a Libras, Língua Brasileira de Sinais, é a principal forma de se comunicar, estudar, trabalhar e ter acesso a serviços e direitos.
0: Por isso, garantir o uso da Libras também é garantir inclusão e autonomia para as pessoas surdas.
1: Atualmente, existem mais de 300 línguas de sinais em todo o mundo, utilizadas por cerca de 70 milhões de pessoas.
0: Hoje é o Dia Internacional das Línguas de Sinais, uma data que reforça a importância de uma comunicação que seja acessível a todos.
5: 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Agora imagine uma comunidade inteira que se comunica com a mesma riqueza de detalhes, sentimentos e agilidade, mas usando o olhar, as mãos e as expressões do rosto em

0: Vez da Voz, isso é a Libras, a língua brasileira de sinais. Ela é reconhecida por lei e tem uma gramática própria, com regras de frases e estruturas tão complexas quanto o português. Mas você sabia que nem sempre esse tipo de linguagem foi aceita? Quem explica é Neide Lins, que trabalha como intérprete da língua brasileira de sinais aqui na Empresa Brasil de Comunicação.
1: Os surdos, eles foram durante muitos anos obrigados a oralizar.

0: de sinalizar. Inclusive, em vários casos, era utilizado, inclusive, amarrar as mãos dos surdos para que eles não sinalizassem durante o ensino.
1: Atualmente, existe a Política Nacional de Educação Bilíngue de Surdos, que busca promover a qualificação das redes de ensino em todo o país. O objetivo é garantir o direito de todos, como disse Marisa Dias Lima, coordenadora-geral bilíngue da Educação Básica e Educação Superior no Ministério da Educação. Como ela é surda, vamos ouvi-la pela voz da intérprete Luciane Bresciani.
2: Essa política tem como objetivo qualificar e assegurar a oferta e também da educação bilíngue de surdos, garantindo o acesso à educação, pensando também a permanência dos indivíduos numa educação de qualidade.
1: Segundo o Censo Escolar de 2024, há cerca de 60 mil matrículas de surdos na educação básica no país. Eles podem estudar em colégios bilíngues ou inclusivos. Nos bilíngues, os estudantes aprendem Libras como a língua principal. Já nas escolas inclusivas, o professor da aula e um intérprete faz a interpretação para o aluno surdo. Foi em uma unidade como essa que Alexandre Mastroianni estudou. Apesar das dificuldades, ele conta que a experiência foi interessante para ter contato com outros alunos. Vamos ouvir a entrevista de Alexandre na voz do repórter Edinaldo Júnior.
3: Lá dentro da escola pública tinham intérpretes e eu percebi que às vezes era complicado, mas era muito bom ter intérprete, era positivo. Mas o problema principal para mim era o professor, porque o professor não dava muita atenção para os alunos com deficiência de forma geral. O professor era direto na fala, fala o tempo todo. Então, quem é ouvinte consegue. E, às vezes, o tradutor não conseguia acompanhar tudo.
1: A Política Nacional de Educação Bilíngue de Surdos prevê também ações de formação inicial e continuada para profissionais da educação, em articulação com as instituições federais de ensino e colaboração entre os entes federados. Reportagem Márcia Fernandes.
4: Em 2026, o Disque 100 registrou mais de 12 mil violações de direitos humanos contra pessoas com deficiência auditiva e surdez.
5: O Disque 100 oferece atendimento em Libras por videochamada.
4: E para facilitar a perícia médica, o INSS vai garantir a presença de intérpretes de Libras, a língua brasileira de sinais, para pessoas com deficiência auditiva que precisarem desse apoio.
6: Pessoas com deficiência que precisam passar por perícia médica do INSS agora têm direito à participação de intérpretes de língua brasileira de sinais, a Libras, quando esse recurso for necessário para garantir a comunicação. A medida está prevista em portaria do Ministério da Previdência Social, publicada nesta quarta-feira, dia 23 de setembro. O intérprete poderá acompanhar o atendimento presencialmente ou participar por videoconferência e outros recursos tecnológicos. Mesmo quando o segurado e o perito estiverem na mesma agência da Previdência Social, a interpretação poderá ocorrer à distância. De acordo com o INSS, a função do profissional é facilitar a comunicação entre a pessoa com deficiência e o perito, sem substituir a autonomia técnica do médico na avaliação. A recusa injustificada ao recurso, quando necessário, poderá resultar na apuração de responsabilidade administrativa. A nova norma entrou em vigor na data de sua publicação e substitui uma portaria de 2022. Claudimário Carvalho, para a Voz do Brasil.
5: E essas foram as notícias do governo federal.
4: Uma realização da Secretaria de Comunicação Social da Presidência da República.
5: Com produção da empresa Brasil de Comunicação.
4: Fique agora com o Minuto do TCU. Em seguida, as notícias do Poder Judiciário e do Congresso Nacional. Boa noite.
5: Boa noite para você. Até amanhã.
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9: O Tribunal de Contas da União avaliou as políticas de inclusão digital no Brasil e identificou problemas que dificultam o planejamento e a coordenação das ações. O levantamento mapeou mais de 400 iniciativas do governo federal, estados e municípios, além de ações da iniciativa privada e organizações da sociedade civil. Cerca de 86% das residências brasileiras têm acesso à internet. Mesmo assim, 28 milhões de brasileiros não usavam a rede em 2025. 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

0: aplicação da multa de R$ 10 mil a Jaime Calado Pereira dos Santos e Flávio Henrique de Oliveira, eleitos em 2024, aos cargos de prefeito e vice-prefeito de São Gonçalo do Amarante. Por maioria, o TSE reiterou o entendimento já consolidado da corte de que a propaganda eleitoral negativa na internet é proibida, tanto na pré-campanha quanto no período eleitoral. E que o impulsionamento de conteúdos com caráter negativo em plataformas como Facebook e Instagram gera a aplicação de multa.
1: A Justiça do Trabalho do Pará determinou o fim do assédio eleitoral a terceirizados em Santarém.
2: Eles tinham de apoiar nas próprias redes sociais um candidato a deputado estadual, Samantha Flor.
3: O Ministério Público do Trabalho denunciou uma servidora da Secretaria de Turismo do Pará, responsável pelos terceirizados que atuam no Centro de Convenções Sebastião Tapajós. Segundo o MPT, o apoio ao candidato teria sido associado à manutenção dos empregos. A Justiça do Trabalho do Pará proibiu a prática e a servidora foi afastada. O Estado foi multado em R$ 10 mil, além de 5

0: R$ 5.000 por trabalhador prejudicado.
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1: A você, uma boa noite.
2: Boa noite e até amanhã.
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5: Eu sou o Thiago Medeiros e esses são os destaques de hoje do Jornal do Senado, que começa agora. Senado lança pesquisa sobre violência contra a mulher com deficiência. Comissão analisa a criação de política de incentivos à fabricação de motores. Jaime Bagatto lhe propõe auditoria e audiência pública sobre edital de concessão na BR-364. Boa noite. Uma pesquisa inédita sobre a violência contra a mulher com deficiência foi apresentada na Comissão de Direitos Humanos. Repórter Patrícia Oliveira.
6: Os resultados da pesquisa do Data Senado mostram que 60% das brasileiras com deficiência sofreram alguma agressão antes dos 30 anos. Em 65% dos casos, o agressor é o marido ou companheiro. Quase a metade das mulheres com deficiência estão mais vulneráveis à violência patrimonial. E 39% sofreram violência sexual, seguida de agressões físicas, morais e psicológicas. A senadora Mara Gabrilli, do PSD de São Paulo, apresentou proposta para garantir prioridade para mulheres com deficiência vítimas de violência nas contratações públicas de serviços. A ideia é oferecer mais autonomia para essas mulheres que são muito dependentes do agressor. E 83% delas não denunciam a agressão.
7: A independência econômica, as redes de apoio e relações sociais das mulheres com deficiência ficam gravemente comprometidas. Isso faz com que meninas e mulheres com deficiência estejam expostas a maiores riscos de sofrer violência.
6: A pesquisa também revelou que apenas 31% das vítimas com deficiência buscaram uma delegacia especializada e 19% delas tiveram a medida protetiva descumprida pelo agressor.
5: O projeto que cria a política de incentivo à fabricação de motores pode ser votado na Comissão de Infraestrutura. O objetivo é a substituição de importações e estímulos para o desenvolvimento de tecnologias sustentáveis no país. Repórter César Mendes.
8: A proposta prevê linhas de crédito específicas e condições favoráveis para empresas que fabricam motores e seus componentes. O objetivo é fortalecer a indústria nacional, reduzir a dependência de produtos importados e estimular a inovação tecnológica voltada a motores de veículos elétricos, híbridos e movidos a biocombustíveis. Relator, o senador Laércio Oliveira, do Progressistas de Sergipe, elogiou a previsão de estímulos para a instalação de unidades produtivas em regiões menos industrializadas do país.
9: Merece destaque a preocupação da proposição com o desenvolvimento regional e com a desconcentração econômica.
8: O texto estabelece também ações de capacitação profissional em áreas como engenharia, manufatura avançada e gestão da produção industrial.
5: O edital de concessão na BR-364 pode ser tema de auditoria e audiência pública. São 887 quilômetros entre as cidades de Cuiabá, capital matogrossense, e Vilhena, em Rondônia. Repórter Pedro Pincer.

0: contar com protocolo integrado para atender vítimas de estupro e outras formas de violência física contra mulheres, crianças, adolescentes e pessoas em situação de vulnerabilidade. O texto estabelece regras para o acolhimento, atendimento médico, preservação de provas e realização de perícias, além de medidas para evitar a revitimização quando a vítima é exposta a novo sofrimento ou constrangimento ao buscar ajuda na saúde, polícia ou justiça. O relator do projeto que deu origem à lei foi o senador Jaime Campos, do União de Mato Grosso. Ele argumenta que as regras unificadas contribuem para um atendimento mais humanizado e tornam mais efetivo o dever do Estado de proteger pessoas em situação de vulnerabilidade.
1: A integração entre os diversos órgãos envolvidos favorece maior celeridade e eficiência na atuação estatal, com reflexos positivos na prevenção da impunidade e na proteção das vítimas.
0: Também foi publicada no Diário Oficial da União a lei que concede o título de capital nacional do basquete ao município de Franca, em São Paulo. A proposta que originou a lei foi relatada pelo senador astronauta Marcos Pontes, do PL de São Paulo. Ele observou que Franca é reconhecida pela relação histórica com o basquete desde a década de 1940, quando a modalidade passou a fazer parte da identidade local. O parlamentar acrescentou ainda que o basquete não se limita apenas ao esporte, mas mobiliza a cultura, a economia e até a geração de empregos locais.
2: Mais do que tradição esportiva, o basquete de Franca configura verdadeiro patrimônio cultural e econômico. O esporte mobiliza escolas, projetos nacionais, categorias de base, academias, estabelecimentos de comércio, gerando empregos diretos e indiretos e fomentando o turismo esportivo.
3: Eleições 2026.
0: Eleitor que não puder votar no dia da eleição pode justificar a ausência para evitar punições da Justiça Eleitoral. Essa justificativa pode ser feita presencialmente ou pelo celular no aplicativo e-título. Repórter Márcio Maturana.
4: Como muitos brasileiros, a militar do Exército Andréia Pereira Cerdeira não vai estar perto da sua sessão eleitoral no dia 4 de outubro. Isso já aconteceu outras vezes, mas neste ano Andréia acredita que vai ser mais simples justificar a ausência.
5: Nas vezes anteriores eu tive que ir até uma sessão para fazer a justificativa, mas agora está um pouquinho mais fácil, a gente consegue fazer isso pelo aplicativo, então evita que a gente tenha que se locomover, né, sair no dia da eleição, procurar um lugar que possa fazer a justificativa.
4: Quem preferir justificar presencialmente pode levar um documento com foto até uma mesa receptora de justificativa em locais divulgados pelos cartórios eleitorais. A punição por faltar e não justificar é multa de até R$ 3,51, enquanto ela não

0: for paga, o cidadão fica impedido de emitir passaporte, carteira de identidade e inscrever-se em concurso público.
1: Com trabalhos técnicos de Eliseu Caires, o Jornal do Senado fica por aqui. Acompanhe agora as notícias da Câmara dos Deputados. Boa noite.
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3: Câmara analisa obrigatoriedade de telhados verdes em edifícios públicos.
4: Projeto prevê punição para criminoso que expulsar morador de sua casa.
3: Comissão de Educação aprova a proposta que visa reduzir a evasão escolar.
4: Boa noite. Avança na Câmara o projeto de lei que cria uma política nacional de combate à evasão escolar. A reportagem é de Maria Neves.
5: A Comissão de Educação da Câmara dos Deputados aprovou o projeto que institui a Política Nacional de Educação e Combate à Evasão Escolar. Como explica o autor, deputado Amon Mandel, do Republicanos do Amazonas, o objetivo da política é garantir a permanência dos estudantes no ensino básico por meio de ações integradas da União, dos estados e dos municípios. A proposta determina que o Ministério da Educação será responsável por coordenar a política e deverá criar mecanismos para identificar o risco de evasão e abandono escolar. Dentre os principais fatores que contribuem para a evasão, cita frequência irregular à escola, histórico de repetência e situação de vulnerabilidade social. De acordo com o relator na Comissão de Educação, deputado Tarcísio Mota, do PSOL do Rio de Janeiro, essas medidas são importantes principalmente para as populações mais vulneráveis.
6: A gente tem, infelizmente, ainda muitas crianças e jovens que estão fora da escola ou estão fora da idade correta na escola. Portanto, a criação de um programa nacional de enfrentamento à evasão escolar é decisivo. Que o governo da União preste assistência técnica e financeira, estabeleça diretrizes, regras, acompanhamento e monitoramento. A gente espera que, dessa forma, as famílias brasileiras tenham condições de que as crianças, jovens e adultos estejam na escola.
5: Ainda de acordo com o projeto, sempre que identificar algum risco de abandono escolar, o sistema de ensino deverá promover a busca ativa do aluno. Esse trabalho poderá ser feito em parceria com conselhos tutelares e a rede de assistência social e deverá incluir visitas domiciliares e notificação dos responsáveis em até 5 dias úteis depois da identificação da ausência prolongada do estudante da sala de aula. A proposta prevê também que sempre que detectado risco de evasão, a instituição deve adotar um plano individualizado de atendimento ao aluno. O apoio deverá contar com ações como atendimento pedagógico suplementar, reforço escolar e encaminhamento a programas de transferência de renda e proteção social. O projeto estabelece ainda que a União deverá prestar assistência técnica e financeira a estados e municípios. Para isso, terá de priorizar aqueles com maiores índices de evasão e repetência, menor índice de desenvolvimento da educação básica, populações em situação de vulnerabilidade social e localização em regiões remotas, especialmente no Norte e no Nordeste. A proposta que institui a Política Nacional de Educação e Combate à Evasão Escolar ainda será analisada pelas Comissões de Finanças e Tributação e de Constituição e Justiça. Se aprovada nas duas, poderá seguir para análise do Senado. Da Rádio Câmara de Brasília, Maria Neves.
2: Educação.
3: Projeto de Júnior Mano, do PSB do Ceará, cria um programa com condições excepcionais de renegociação de débitos do FIES. Segundo o deputado, o objetivo é permitir que estudantes com contratos firmados entre 2012 e 2017 possam também renegociar suas dívidas.
4: A proposta de Júnior Mano prevê descontos de até 100% sobre encargos, abatimentos para pagamentos à vista, parcelamento em até 180 vezes e a suspensão temporária temporária de cobranças judiciais. O texto estabelece ainda reduções adicionais para profissionais da educação, saúde, segurança e...

0: e Assistência Social.
1: Cultura.
2: A instituição de regras de transparência para o financiamento público de eventos e shows é o objetivo de projeto de Miguel Ângelo, do PT de Minas Gerais. Pela proposta, a contratação de artistas exigiria detalhamento dos valores e comprovação de que o gasto não vai prejudicar áreas essenciais como saúde e educação.
0: Miguel Ângelo esclarece que o texto não estabelece teto de gastos ou interferência na escolha das atrações, focando apenas na prestação de contas. A medida obrigaria também a divulgação detalhada de cachês, custos logísticos e fontes de custeio nos portais oficiais de transparência.
1: Direitos Humanos.
2: A Câmara aprovou um projeto que proíbe condomínios de multar pessoas com deficiência por perturbação de sossego. A repórter Paula Bittar explica quando a medida se aplica.
3: A Comissão de Constituição e Justiça da Câmara aprovou um projeto que proíbe condomínios de aplicar multa por perturbação do sossego a pessoas com deficiência. A medida é válida apenas para os casos de comportamentos relacionados diretamente à deficiência da pessoa. O texto insere no Estatuto da Pessoa com Deficiência o dever dos condomínios de garantir o tratamento compatível à deficiência do morador, bem como de promover o equilíbrio entre o direito à moradia e a harmonia coletiva. A proposta que proíbe condomínios de aplicar multa por perturbação do sossego a pessoas com deficiência segue agora para o Senado Federal. Da Rádio Câmara, de Brasília, Paula Bittar.
0: Proposta que estabelece recursos mínimos para o Sistema Único de Assistência Social contou com voto favorável de Tiririca, do PSD de São Paulo. O projeto vincula parte da receita corrente líquida da União, dos Estados, do Distrito Federal e dos municípios ao financiamento do SUAS.
2: Pelo texto aprovado na Câmara com o apoio de Tiririca, o percentual mínimo começa em 0,3% no primeiro ano após a publicação e chega a 1% no quarto ano de implementação. A medida busca dar continuidade ao financiamento dos serviços de proteção social.
1: Segurança Pública.
0: Projeto em debate na Câmara quer a punição para criminosos que expulsam moradores de suas casas. A repórter Mônica Tati explica.
4: Proposta em debate na Câmara dos Deputados quer transformar em crime a prática de expulsar moradores de suas residências mediante violência. O projeto também prevê punições para quem coagir moradores a colaborar com atividades criminosas, impor cobranças ilegais a comerciantes ou famílias, ou utilizar o monitoramento eletrônico clandestino. Segundo o autor, deputado Capitão Alden, do PL da Bahia, o objetivo é impedir que facções criminosas ou grupos armados dominem grandes áreas através do terror e da violência contra moradores e comerciantes. O Código Penal já prevê os crimes de ameaça, constrangimento ilegal e esbulho possessório, mas nenhum desses dispositivos reflete a gravidade da expulsão de moradores, segundo o capitão Alden.
5: Famílias inteiras são expulsas de suas próprias casas sob ameaça de morte. Muitas vezes porque se recusaram a colaborar com criminosos, porque possuem parentes policiais ou porque estes parentes pertencem a uma outra facção rival, ou simplesmente porque o tráfico decidiu tomar aquele imóvel. Na prática, essas organizações criminosas passaram a exercer um poder paralelo, dominando territórios, confiscando imóveis e impondo regras pela força.
4: Pelo projeto, o crime de expulsão de moradores por meio de violência, grave ameaça ou intimidação praticada por organizações criminosas será punido com reclusão de 8 a 12 anos e multa. Será enquadrado no mesmo crime quem pichar ou sinalizar imóvel com ordens de desocupação, participar de ordens de expulsão, destruir ou invadir imóveis para coagir moradores a sair, obrigar pessoas a praticar atos ilícitos, exigir o pagamento de taxas de moradores ou comerciantes e instalar e operar clandestinamente sistemas de vigilância eletrônica. A pena poderá ser aumentada em um terço se a vítima for pessoa idosa, criança, pessoa com deficiência ou mulher chefe de família. O projeto também agrava a punição de pichações que transmitam mensagens relacionadas a crimes, exaltação de organizações criminosas, racismo, preconceito ou incitação ao consumo de drogas. Nesse caso, a pena passa a ser de 12 meses a 2 anos de detenção.

0: prisão e multa. A proposta que criminaliza a expulsão de moradores e comerciantes de suas propriedades mediante o uso de violência já foi aprovada pela Comissão de Segurança Pública e Combate ao Crime Organizado e deve ser votada por mais três comissões antes de seguir para o plenário da Câmara. Da Rádio Câmara de Brasília, Mônica Tati.
1: Olival Marques, do Podemos do Pará, é favorável à proposta de emenda à Constituição que integra União, Estados, Distrito Federal e municípios em ações de segurança. A proposta inclui a coordenação do Sistema Único de Segurança Pública, mantendo as competências dos entes federativos.
2: A PEC também amplia a atuação da Polícia Rodoviária Federal para o policiamento de rodovias, ferrovias e hidrovias federais. O texto que tem apoio de Olival Marques prevê ainda que a corporação auxilie forças estaduais a pedido dos governadores, além de atuar em situações de calamidade ou desastre.
1: Delegado Fábio Costa, do PP de Alagoas, defende a aprovação de projeto que determina que bens usados na prática de atividades ilegais e apreendidos pelo Estado passem para o poder público. A medida alcança, por exemplo, bens empregados no tráfico de drogas e no desmatamento.
2: Delegado Fábio Costa avalia que a medida pode desestimular práticas ilícitas ao atingir o patrimônio do criminoso. Relator da matéria na Comissão de Segurança Pública, o parlamentar aponta que os bens poderão ser usados na fiscalização de infrações que motivaram a apreensão.
1: Projeto de Vicentinho Júnior, do PSDB do Tocantins, torna obrigatório o uso de tornozeleira eletrônica por agressores que descumprirem medidas protetivas da Lei Maria da Penha. A proposta fixa um perímetro de 500 metros para o disparo do alarme.
2: De acordo com Vicentinho Júnior, a monitoração eletrônica deixa de ser facultativa e passa a ser exigida em caso de reincidência. Para o deputado, a medida garante tempo para que a mulher possa reagir e buscar proteção, além de acionar os órgãos de segurança.
3: Desenvolvimento Regional.
1: Silas Câmara, do Republicanos do Amazonas, votou a favor do projeto que cria regras para resolver disputas territoriais entre municípios vizinhos. A mudança dos limites dependerá de estudo de viabilidade e de consulta à população por meio de plebiscito.
2: O texto apoiado por Silas Câmara permite que parte do território de um município seja incorporada a outro, sem a criação de uma cidade. A proposta busca facilitar a definição dos limites municipais para evitar problemas na prestação de serviços públicos às populações das áreas envolvidas.
3: Economia.
1: O empreendedorismo feminino tem uma frente parlamentar que defende seus interesses no Congresso. A repórter Silvia Munhato traz mais informações sobre as principais medidas defendidas pelo colegiado.
4: A Frente Parlamentar pela Mulher Empreendedora lançou o Pacto pelo Empreendedorismo Feminino com o objetivo de obter o apoio do Estado e da sociedade para as políticas públicas voltadas para o setor, ou seja, ultrapassar a barreira dos governos, tornando as políticas permanentes. É o que explicou a coordenadora da frente, a deputada Anne Ortiz, do PP do Rio Grande do Sul, em entrevista ao programa Painel Eletrônico da Rádio Câmara. A frente busca a aprovação do projeto que atualiza o teto dos microempreendedores individuais, MEI. O governo quer aumentar o máximo de faturamento anual para que uma empresa possa ser MEI de R$ 81 mil para R$ 110 mil em 2027 e R$ 140 mil em 2028. A correção evita que a empresa perca os benefícios de enquadramento como MEI caso seu faturamento aumente. Outro projeto importante para a frente é o Marco do Empreendedorismo Feminino, que, segundo a deputada Anne Ortiz, quer facilitar o acesso ao crédito para o público feminino.
5: Esse marco que nós estamos construindo é para que as mulheres tenham mais acesso ao crédito e a capital, até porque, inclusive, as mulheres hoje não conseguem ter tanto acesso ao crédito. O Sebrae também faz uma parceria muito grande com a gente, nos trouxe esses números, que muitas vezes não conseguem ter recurso, né, para buscar esse capital, não conseguem ter fiador, não conseguem cumprir com as exigências, mesmo que o público feminino seja muito melhor pagador, né?
4: A deputada afirmou ainda que é preciso ter políticas diferenciadas para as nanoempreendedoras, que têm rendimento até a metade do MEI, cerca de R$ 40 mil por ano. Neste caso, seriam importantes ações que visassem a sobrevivência das empresas, como atividade de educação financeira. Da Rádio Câmara de Brasília,

0: Silvia Minhato.
1: Grace Elias, do PL de Minas Gerais, apresentou o projeto que institui uma política de fomento, incentivo e promoção do empreendedorismo feminino. A proposta estabelece eixos para incentivar negócios com foco no aumento da autonomia econômica, no acesso a capacitações e na inovação.
2: O texto de Grace Elias prevê prioridade de atendimento para empreendedoras em situação de vulnerabilidade social. Na avaliação da deputada, a medida busca reduzir barreiras históricas no ambiente de negócios e impulsionar a geração de renda para as mulheres.
1: A J. Albuquerque, do PP do Ceará, é favorável à adesão do Brasil à Convenção Internacional de Hong Kong para a reciclagem segura de navios. Ele explica que o acordo estabelece normas para o desmonte sustentável de embarcações, assegurando a proteção ambiental e a salvaguarda dos trabalhadores.
2: A J. Albuquerque acredita que a medida vai atrair investimentos para a criação de estaleiros verdes na costa brasileira e qualifica o país para disputar o mercado global de reciclagem naval. Para ele, o alinhamento às diretrizes da Organização Marítima Internacional gera empregos e fortalece o setor portuário nacional.
3: Agricultura.
1: Marcelo Álvaro Antônio, do PL de Minas Gerais, sugere a criação do programa de apoio à logística do apicultor e do meliponicultor. O deputado defende incentivos fiscais para a compra de veículos utilitários novos de fabricação nacional para o setor.
2: Marcelo Álvaro Antônio defende a alíquota zero de IPI e redução de 40% no PIS/COFINS para produtores rurais cadastrados. O deputado alega que o acesso a veículos adequados é um dos principais gargalos enfrentados por pequenos apicultores e pela agricultura familiar.
3: Meio ambiente.
1: A Câmara analisa a obrigatoriedade de telhados verdes em novos edifícios públicos. O repórter José Carlos Oliveira nos conta como está o debate sobre a proposta.
4: A Câmara dos Deputados analisa o projeto de lei que obriga a instalação dos chamados telhados verdes em novos edifícios públicos e em novos empreendimentos residenciais construídos com recursos públicos. Também prevê incentivos fiscais e de crédito para a adoção voluntária dessa medida pela iniciativa privada. Na prática, os telhados verdes são uma cobertura de substrato e vegetação instalada no topo dos prédios. Autor da proposta, o deputado Fred Linhares, do Republicanos do Distrito Federal, destaca a vantagem dessa técnica para enfrentar, pelo menos localmente, os efeitos do aumento da temperatura do planeta em tempos de mudanças climáticas.
5: Existem estudos que demonstram benefício aí dos telhados verdes no conforto térmico das edificações e também na retenção de água da chuva. E é importante deixar claro que o telhado verde sozinho não vai resolver o problema das enchentes ou do calor nas cidades, mas é uma ferramenta importante para tornar nossas construções e nossas cidades mais preparadas para os problemas que o Brasil já enfrenta hoje. Se o clima está mudando, a forma como a gente constrói também precisa evoluir.
4: No caso dos prédios públicos, o projeto de lei deixa claro que a obrigatoriedade só poderá ser dispensada com a apresentação de parecer técnico assinado por engenheiro, arquiteto ou urbanista que ateste a impossibilidade de instalação das coberturas vegetadas. O texto foi aprovado na Comissão de Meio Ambiente, onde a relatora, a deputada Duda Salaber, do PSOL de Minas Gerais, ressaltou que os telhados verdes funcionam como uma espécie de colchão térmico. Ela citou estudos que constataram queda média de 4 graus Celsius nos picos de temperatura durante o dia, quando essas coberturas vegetadas eram comparadas com os tetos convencionais. A proposta de obrigatoriedade de telhados verdes em novos edifícios públicos e de incentivos para a adoção da medida nos prédios particulares ainda vai passar pela análise das comissões de desenvolvimento urbano, de finanças e tributação e de Constituição e Justiça. Da Rádio Câmara de Brasília, José Carlos Oliveira.
3: Últimas notícias.
2: O jornal Câmara dos Deputados, que foi gravado hoje em Minas Gerais, nos estúdios da Rede Câmara Sete Lagoas, dentro do projeto O Brasil na Voz, vai ao ar na próxima sexta, dia 25.
1: E na sexta-feira, a equipe do jornal Câmara dos Deputados estará em Vitória da Conquista, na Bahia, para mais uma gravação itinerante da Voz do Brasil.
2: Lado a lado, um âncora da Rádio Câmara de Brasília e um âncora da emissora local vão apresentar as notícias relacionadas à Câmara dos Deputados. O programa gravado em Vitória da Conquista vai ao ar na segunda-feira, dia 28.
1: Termina agora o Jornal Câmara dos Deputados, produzido pela Rádio Câmara, com trabalhos técnicos de Wellington.

0: Teles e apresentação de Val Monteiro e Luciana Vieira. Uma boa noite para você.
1: A Voz do Brasil está de volta amanhã. Boa noite.
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3: Olá, ouvinte da Rádio Cultura Brasil, aqui é Laura Mayumi, chegando com mais uma hora da nossa programação musical aqui em 77,9 FM, para você que já sintoniza a gente no seu radinho aqui na capital. Também estamos ao vivo pela internet para todo o Brasil e para o mundo em culturabrasil.com.br ou pelo aplicativo Cultura Play para o seu celular ou tablet. Vamos lá, vou abrir com Caetano Veloso cantando Jorge Maltner, Vampiro.

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0: 8 horas e 8 minutos.
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0: Olá, povo, olá, pessoas. Eu sou Adeluna e abrimos esta edição do InterD Música e Conhecimento com Show Me How to Live, do Audioslave. Pedido do psicólogo, professor e pesquisador Daniel Gontijo. Na edição passada, ele esteve aqui com a gente falando sobre psicologia e divulgação científica. Nesta segunda e última parte da entrevista com ele, vamos falar sobre religião, fenômenos paranormais, espiritualidade. E no segundo bloco, vamos tocar sons da América Latina e daqui da terrinha também, né? Professor Daniel Gontijo. Bem, a gente tem aquele ditado popular, né, que diz que futebol, política e religião não se discutem. Mas você resolveu sim discutir e refletir sobre religião, né, que é um tema aí delicado para muita gente, né? Por que é importante levantar reflexões críticas sobre religião? E por que para muita gente isso é bastante incômodo?
1: As crenças religiosas, elas impactam no nosso comportamento. Elas têm consequências individuais e

0: consequências sociais, tanto consequências, digamos, benéficas, como também que a gente pode considerar como maléficas. Claro que depende do referencial de cada um, tá? Isso aqui que eu vou dizer. Mas eu vou te dar alguns exemplos aqui para a gente refletir. Muitos estudos mostram que pessoas mais religiosas tendem a ter melhor saúde mental. Embora essa relação seja muito fraca, sabe, do ponto de vista estatístico e tal, não é que você vai curar a sua depressão se envolvendo mais com a sua religião. Mas existe uma tendência de pessoas mais religiosas apresentarem um pouco menos de sintomas depressivos. Então, é um exemplo de como o envolvimento religioso pode, hipoteticamente, mais pesquisas têm que ser feitas para a gente concluir uma relação causal, mas pode ser que favoreça a saúde mental de muitas pessoas. Mas existem também contrapontos. Eu acho que é uma faca de dois gumes. Tem estudos mostrando que pessoas religiosas, quando comparadas com as não religiosas, ou que pessoas mais religiosas tendem a ser mais homofóbicas e mais machistas, e em alguns casos até um pouco mais racistas. Não quero generalizar, não é uma coisa de toda religião. Inclusive, tem uma pesquisa que foi feita aqui no Brasil, até fiz um vídeo no meu canal sobre isso, que verificou que pessoas de religiões de matriz africana e as espíritas tendem a aceitar mais a homossexualidade do que as pessoas cristãs. Então, esse é um exemplo de como provavelmente as crenças de cada religião terão um impacto sobre a sua relação social, sobre a sua aceitação ou não da orientação sexual do outro. Então é inegável que a religião, ela traz benefícios, mas quando a gente vê essas pesquisas, a gente começa a se dar conta de que ela traz impactos que para muitas pessoas não serão assim tão legais, né? A questão do aborto, por exemplo, que é muito controversa. A religião tem um impacto sobre o que é discutido nessa esfera do direito da mulher, por exemplo, saúde pública envolvida aí. Sai um estudo na Inglaterra, inclusive, que verificou que pessoas mais religiosas tendem a acreditar mais em teorias da conspiração sobre o coronavírus, e pessoas que acreditam mais em teorias da conspiração sobre o coronavírus, elas são menos inclinadas a se vacinar, por exemplo. São menos inclinadas a adotar práticas de prevenção contra o contágio. Então, você vê que, é claro que essa pesquisa não constatou uma relação causal, é apenas uma correlação, não vou entrar em detalhes sobre isso, mas a gente vê alguns indícios, a partir de alguns estudos, de que a religião pode ter um impacto que não é tão benéfico para indivíduos ou para a sociedade. Então trata-se de uma faca de dois gumes, saca? É por isso que é importante discutir religião. É por isso que a ciência, mais uma vez, é uma ferramenta para nos auxiliar a enxergar uma realidade acima do senso comum, uma visão que é muito mais fidedigna do que está acontecendo e que pode alimentar decisões políticas e decisões pessoais mesmo na nossa vida, mas bem fundamentadas. Então a religião impacta a sociedade, saca? A gente tem que reconhecer isso. Mas não quero dizer que a religião é só ruim, nem que seja só boa. A partir dos dados de pesquisa, a gente vê que é uma faca de dois gumes. E a gente tem que discutir sobre isso, porque as coisas mudam à medida que a gente discute esses temas.
1: Você está ouvindo o Inter de Música e Conhecimento e eu, Adeluna, estou conversando com o Daniel Gontijo, psicólogo e pesquisador. E ele segue falando agora sobre a necessidade de haver discussões sobre a religião.
0: A gente não pode, como Daniel Dennett defende muito no seu livro Quebrando o Encanto, a gente não pode tratar a religião como um tabu. Trata-se de uma das áreas mais importantes da vida de muita gente. E por isso tem um impacto muito importante na vida de muita gente. Então eu acho que esse é um dos pontos. Não é só a curiosidade metafísica, tá, Luna? Como é uma das coisas que me movem, né? Será que a pessoa que está falando em línguas, que está recebendo um espírito, que está, sei lá, que está deprimida, será que é realmente uma coisa sobrenatural que está influenciando aquilo? Ou a gente consegue encontrar uma explicação científica? Existe essa questão teórica muito interessante, a psicologia e as neurociências têm o que contribuir para esse tipo de debate, mais metafísico, entre aspas, mas existe também uma relevância grande de a gente discutir e pesquisar sobre a religião quando a gente pensa nos impactos que ela fornece, tanto positivos como negativos para a sociedade. Só mais um exemplo, numa revisão de literatura do Pargament e do Weber, de 2014, eles listam ali outros pontos que não são tão benéficos assim que a religião aparentemente impacta. Por exemplo, pessoas que estão tendo aquela condição chamada esquizofrenia, ouvindo vozes, delirando, elas tendem a ser mais negligenciadas em termos de um cuidado em alguns tipos de religião. Pessoas Na hora de buscar um tratamento psicológico, psiquiátrico para questões de saúde mental, podem demorar mais nessa procura por conta da visão religiosa.

religiosa que existe sobre aquela doença, né? Uma interpretação sobrenatural de uma coisa que é psicológica. Então a pessoa pode demorar mais a procurar auxílio psiquiátrico, psicológico, e isso agrava seus problemas de saúde mental. Eu até recebi uma pessoa no meu canal há umas 3 semanas para falar sobre isso, da experiência dele, no espiritismo.

0: a ver com o espiritismo e como isso teve consequências danosas na saúde mental dessa pessoa. Não estou querendo dizer que o espiritismo é ruim, não quero generalizar esse caso específico, mas nesse estudo que eu mencionei aí, existem evidências então de que a religião pode ter um impacto negativo quando se trata dessa procura de um auxílio psicológico, psiquiátrico para cuidar da saúde mental. É mais um ponto então para a gente pensar e que justifica a nossa reflexão, divulgação científica sobre esse tema para cada vez mais pessoas.
1: Olá, pessoas. Sou Adeluna e você está ouvindo o Inter D, Música e Conhecimento. Estou conversando com o psicólogo Daniel Gontijo. Professor Daniel Gontijo, falando sobre fenômenos supostamente sobrenaturais ou paranormais, o que você tem descoberto aí de mais interessante sobre o assunto?
0: O Pilate, no livro dele, Ciência e Pseudociência, ele traz muitas reflexões sobre isso. Também o Sagan, no seu Mundo Assombrado pelos Demônios, e também o Wiseman, nesse livro que eu mencionei, Paranormalidade. A proposta desses caras, basicamente, né, eles têm algumas diferenças, mas eles dizem assim, que a gente se engana muito fácil, que a gente acredita muito facilmente naquilo que a gente quer acreditar, naquilo que já confirma as nossas crenças prévias, naquilo que aumenta a nossa autoestima. Eu mesmo, na adolescência, já tive experiências de premonição. Eu acreditava que eu tinha um poder de descobrir quem que eu ia encontrar daqui a pouco. Eu trabalhava com meu pai lá no interior, cidade pequena. Eu via alguém de longe, eu achava que era um conhecido meu, digamos assim, o Paulo, né? O Paulinho lá na frente. Chegava perto, não era o Paulo. Mas dali a pouco, eu virava a esquina, descia lá embaixo, eu trombava com quem? Com o Paulo. Isso alimentava em mim a crença de que eu conseguia prever quem eu ia encontrar por meio das confusões que eu experimentava ali andando pela rua, né? Achando que era alguém e não era. Logo, daqui a pouco, eu vou encontrar essas pessoas. E a primeira lição cética que eu me lembro na vida, que eu tive, foi o meu irmão que me deu, meu irmão do meio, Thiago. Ele falou assim: Daniel, passa a reparar quantas vezes você se confunde com alguém e não vê essa pessoa depois. Repara isso. Comecei a reparar. E eram várias vezes que eu confundia. Ainda mais que eu estava acreditando que eu tinha esse poder premonitório, eu chamava isso de engano premonitório. Toda hora eu achava que era alguém e quando eu não encontrava essa pessoa, eu me esquecia. Eu não colocava lá no caderninho, entre aspas, né, no placar, quantas vezes eu achava, né, que ia acontecer aquele fenômeno e não acontecia. Ao passo que quando acontecia, aí eu prestava atenção e confirmava aquilo que eu queria acreditar, que eu tinha um poder paranormal. Então isso na psicologia cognitiva é chamado de viés de confirmação. A gente presta mais atenção a informações, a coisas que acontecem que parecem confirmar uma crença que a gente já tem. Pode ser crença até sobre futebol, tá, Luna? A gente presta. Tem até uma pesquisa sobre isso que fizeram, não lembro se é futebol americano, que as pessoas prestavam mais atenção a lances em que o juiz parecia ter errado contra o seu time e ignorava os lances que ele parecia favorecer o seu time. E a conclusão final dos telespectadores é que o meu time foi desfavorecido, que a culpa era do rival, né? Sobre as brigas e coisas do tipo. Então existem várias evidências na psicologia que a gente tem esse viés de confirmação. E a mesma coisa acontece sobre esses assuntos paranormais e religiosos. O religioso que pediu a Deus aquela vaga no emprego, igual o Pedro Sampaio, que eu entrevistei lá no meu canal recentemente, ele traz esse exemplo. Você ora, ora, ora para que chova, né? Uma hora, mais cedo ou mais tarde vai chover. Mas choveria mesmo se você não estivesse orando. Ou o contrário, tá chovendo tanto, atrapalhando muito as suas vendas, né, e tal. Você ora, ora, ora para parar de chover. Uma hora vai parar de chover. Orando ou não orando. Então, esse é um argumento simples, que capta um pouco desse nosso viés de achar que alguma coisa que aconteceu foi por causa da oração. E quando não se cumpre a oração, o seu pedido, ou você esquece que a oração não foi atendida, ou você tenta racionalizar como se Deus tivesse um plano melhor para você, que não é o melhor para você que aquilo acontecesse naquele momento, né? O Pilate traz um pouco esses exemplos no livro dele, Ciência e Pseudociência. Ele vai falar que a gente fica sempre inclinado a racionalizar as falhas das nossas crenças, né? Para que a gente não tenha esse sistema de crenças abalado. É como se fosse, eu esqueci a expressão que ele usa, um sistema infalível de crenças. Então a mente humana, ela vai blindando, né, a nossa maneira de pensar, as nossas crenças preciosas, sejam elas religiosas a respeito do poder de Deus na nossa vida, sejam elas as crenças paranormais, né, que nos tornam especiais, como eu tinha lá na minha adolescência, por exemplo. Então eu tive várias experiências desse tipo, que quando eu comecei a ter um olhar mais crítico, mais cético, eu comecei a ver o tanto que eram furadas essas ideias minhas. Até mesmo experiências de sair do corpo e tal, mas quem sabe outro dia eu conto com mais detalhes, estou até planejando.

0: deixando um vídeo lá no meu canal sobre isso, senão vai ficar longo demais aqui também. Mas a gente tomar consciência, eu acho que essa é a mensagem do Pilates, do Sagan, do Weismann, dos nossos vieses cognitivos, do como somos viciados, né? Temos práticas bem deturpadas de raciocínio, a gente fica mais esperto para não cairmos nesses embustes, tanto de pessoas que podem enganar a gente, como de nós mesmos. A gente tem que ser cético sobre as nossas crenças, sobre as nossas experiências, porque a gente pode estar enganado. Então, eu acho que a alfabetização científica, o contato com o pensamento crítico, para a gente identificar esses vieses, nos previne contra enganos que a gente pode ter ao longo da vida e que podem nos custar muito dinheiro, energia, tempo e talvez até saúde. Então, não é simplesmente uma questão de curiosidade. Esse tipo de estudo traz para a gente muita luz sobre como que a gente funciona e esse autoconhecimento pode nos prevenir disso tudo que eu estou falando aí.
1: Bom, sem a gente levar em conta aí religiões não teístas, né, como o budismo e o jainismo, que não possuem a crença em um Deus criador, né, como acontece nas monoteístas, o cristianismo, o judaísmo, o islamismo, é possível para um ateu ser espiritualista? Psicólogo Daniel Gontijo responde.
0: Eis o mistério da fé. Há muita discussão no meio ATI, não muita assim, mas há um embate sobre se existe um tipo de espiritualidade que é compatível com o ateísmo ou não é. É possível ser espiritualista sem religião? Indubitavelmente. Muitas pessoas têm a sua fé, por exemplo, acreditam em reencarnação, sei lá, e não têm uma religião. São pessoas que se dissociaram da religião, mas mantiveram algumas crenças. Então é possível ter espiritualidade sem religião, tá? Inclusive, eu tenho muito interesse em investigar esse grupo de pessoas espiritualistas não religiosas, porque cada vez mais evidências a gente tem encontrado na literatura, inclusive nas minhas pesquisas, de que esse é um grupo que é mais vulnerável ao sofrimento mental. A gente não sabe exatamente por quê. Temos hipóteses, mas estamos investigando ainda. Agora, espiritualidade entre ateus é muito curioso. Saiu um estudo em 2019 de um grupo aí de pesquisadores que, inclusive, coletaram dados aqui no Brasil, se não me engano, Reino Unido, China, Japão, não me lembro, Estados Unidos e mais um país aí, que verificaram que algumas pessoas que não acreditam em Deus, portanto, que são ateias, têm crenças paranormais e até essas crenças mesmo em reencarnação, ou que existem forças subjacentes do bem e do mal afetando a nossa vida, acreditam em sorte, em astrologia. Então, o ateísmo não é sinônimo de ceticismo. O ceticismo entendido aqui enquanto uma atitude crítica diante de alegações, diante de ideias sobre o mundo. Eu só vou acreditar, só vou adotar uma ideia se ela for bem fundamentada racionalmente, cientificamente, pelo menos. É assim que o cético que a gente nomeia, né, trabalha, assim que ele pensa. É um ceticismo científico, como o Carl Sagan propõe, por exemplo, né? Mas então existem ateus que não são tão céticos assim, porque eles acreditam em algumas coisas sobrenaturais, embora não acreditem em Deus. Então, começando a responder sua pergunta, sim, é possível ser ateu e ter algum tipo de espiritualidade. Agora, muitos ateus céticos, tipo Sam Harris, Sam Harris é um dos grandes expoentes do ateísmo contemporâneo, escreveu livros a respeito disso, vive participando de entrevistas, enfim, né? Falando sobre pensamento crítico, ateísmo, mas ele propõe uma espiritualidade que não tem nada a ver com o sobrenatural. Para ele, espiritualidade, até inspirado no budismo, é você ter experiências, é você meditar para sacar que o eu, que o self, é uma ilusão. O meu cérebro cria a experiência de eu ser alguém que é diferente do mundo, da realidade, né? Como se a nossa mente fosse algo descolado, do mundo externo, né? Do mundo material, criando essa ilusão dualista da existência, né? A mente e o mundo, a mente e o corpo. Então, ele propõe uma espiritualidade baseada em meditações, em experiências meditativas, para a gente entender que o eu é uma ilusão criada pelo cérebro. Então, é possível você dissolver, você desintegrar, você eliminar temporariamente a experiência de ser alguém dentro da sua cabeça. É o que alguns budistas vão dizer, que é a integração de você com o mundo, a percepção de que você é parte do mundo, etc., né? Mas aí o Sam Harris não leva para o lado sobrenatural do budismo. Ele não acha que vai haver uma iluminação cósmica, sei lá, né? Uma coisa nirvanesca nessas experiências. Você vai ter experiências bem bizarras, né? Como eu já tive, de sair do corpo e tal. Mas ele vai propor, como eu também proponho, que isso tudo é uma ilusão criada pelo cérebro. Você está tendo experiências ali anormais, esquisitas, mas que o seu cérebro está criando, como se fosse um sonho, sacou? No sonho você monta no dragão com Daenerys e sobrevoa ali Capitólio. petróleo, né, sei lá, e coloca tudo em chamas, né, o Brasília, se você

0: Preferir. Mas isso tudo é uma criação do seu cérebro. O nosso cérebro é capaz de coisas incríveis. E se a gente não está minimamente informado, a gente vai achar que aquilo é sobrenatural.
1: Olá, sou Adeluna e você está ouvindo o InterD, Música e Conhecimento. Bem, você já teve aquela experiência de acordar pela manhã e não conseguir se mexer? Bem, eu já tive isso várias vezes. Hoje em dia nem tanto, mas no passado sim. O psicólogo e pesquisador Daniel Gontijo fala sobre o que a ciência tem a dizer a respeito disso atualmente.
0: Pessoas que têm um raciocínio mais intuitivo, que é uma forma de pensar que não é tão, digamos assim, desconfiada, né? Que acredita nas intuições, naqueles pensamentos mais rápidos e tal, tendem a achar, de acordo com uma pesquisa, que paralisias do sono são experiências sobrenaturais. Eu já tive várias vezes isso, é terrível algumas delas. Você acorda, mas o seu corpo não se move, é como se você tivesse ali mumificado, totalmente engessado. E você pode ter experiências terríveis nessa hora. É como se fosse um momento de transição, sono-vigília, em que você não acordou completamente. De acordo com algumas coisas que eu li,

0: dia nem tanto, mas no passado sim. O psicólogo e pesquisador Daniel Gontijo fala sobre o que a ciência tem a dizer a respeito disso atualmente.
1: Pessoas que têm um raciocínio mais intuitivo, que é uma forma de pensar que não é tão, digamos assim, desconfiada, né, que acredita nas intuições, naqueles pensamentos mais rápidos e tal, tendem a achar, de acordo com uma pesquisa, que paralisias do sono são experiências sobrenaturais. Eu já tive várias vezes isso, é terrível algumas delas. Você acorda, mas o seu corpo não se move, é como se você estivesse ali mumificado, totalmente engessado. E você pode ter experiências terríveis nessa hora. É como se fosse um momento de transição, sono-vigília, em que você não acordou completamente. De acordo com algumas coisas que eu li, uma região ali do tronco encefálico, que é uma área do cérebro que regula os impulsos nervosos do corpo para o cérebro, do cérebro para o resto do corpo. Ela não se desinibisse, então você acorda, né? Seu cérebro está funcionando como se você estivesse de fato totalmente acordado, mas você não consegue enviar esses comandos para o resto do corpo. Então existem uns resquícios de sonhos ainda nessa experiência. Você pode ouvir algumas coisas esquisitas, ter sensações estranhas. Aí algumas pessoas interpretam como sendo o diabo em cima de você te impedindo de acordar, por exemplo, saca? Então, algumas pessoas, as pessoas que têm um pensamento um pouco mais analítico, que, ai, será que é isso? Isso mesmo, que questionam as suas intuições, elas tendem a não acreditar nessas explicações mais místicas, sobrenaturais, a respeito desses fenômenos, saca? Dei até uma volta aqui, né? Mas bom, a ideia é que existem pessoas ateias que são mais céticas e vão gostar igual eu, curto essas experiências, né, de meditar e tal, mas não interpretam isso de forma sobrenatural, mas vão dizer que isso é um tipo de espiritualidade, tipo o que a meditação oferece, né? Alguns autores, até o Dennett, que eu tinha mencionado antes, o Comte Sponville, que é um filósofo ateu também, o Sagan vai dizer

0: sobre a contemplação do universo, reflexões existenciais sobre a nossa pequenez diante de tudo e como que o universo é maravilhoso e complexo. Einstein falava sobre isso, né, de um sentimento religioso que ele tinha. Seria um tipo de espiritualidade que não tem nada a ver com o sobrenatural, mas que alguns ateus não gostam, como eu não gosto, de nomear isso de espiritualidade. Porque muitas pesquisas até indicam isso, que a palavra espiritualidade, ela é muito mais impregnada por essas crenças sobrenaturais, por coisas que estão além do mundo material. E aí, por isso, alguns ateus, como eu, não gostamos de dizer que existe uma espiritualidade ateísta, né, propriamente dita, uma espiritualidade materialista. Mas tudo bem, então, é uma questão terminológica. Tem gente que vai chamar isso de espiritualidade, é isso aí. Eu só não gosto de usar esse termo para falar dessas experiências meditativas, contemplativas, beleza? Para mim, espiritualidade tem a ver com experiências, comportamentos que giram em torno da crença em seres espirituais, como deuses, demônios e anjos. Mas tem ateus que pensam diferente, como esses que eu mencionei aí.
1: Bom, é isso. Brigadão aí, professor Daniel Gontijo.
0: Valeu demais, Luna, pela oportunidade, cara. Legal demais falar com você. Parabéns pelo programa, parabéns por esse espaço que você tem criado aí para pessoas trazerem conhecimento. E é isso aí. Qualquer coisa a gente conversa aí mais para frente. Quem quiser conhecer meu trabalho de perto, eu tô nas redes sociais, lá no Instagram, no Facebook e no YouTube como Professor Daniel Gontijo e lá no Twitter como @prof.gontijo. Obrigadão, valeu demais.
1: Bem, no próximo bloco vamos de rock latino e sons aqui do Brasil, ziu, ziu. 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
2: 8 horas e 37 minutos.
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0: Olá, povo, olá, pessoas. Sou Adeluna e abrimos este segundo bloco do Interde Música e Conhecimento com DHTKE, da banda chilena Los Tres. Nesse bloco, vamos fazer um passeio pelo rock da América Latina, mas também teremos sons aqui do Brasil, né? Que, claro, também faz parte da América Latina, mas eu sei que vocês entenderam. É isso, então eu convidei aqui para esse programa o amigo Marcelo Rego, toca na banda Recifense, Sargasso, Nightclub, uma banda que eu acho assim que tem um baterista excelente. E ele tem feito umas pesquisas aí, conversado com o pessoal de grupos de países como Chile, México, Colômbia. E agora ele explica aqui o porquê desse estudo dele aí, né, dessa pesquisa. E também lista algumas bandas que tem curtido. E na sequência vamos ouvir depoimentos e, claro, rocks latinos.
1: Eu sempre tive interesse de fazer música autoral, gosto muito de rock, então meu interesse sempre foi fazer rock na minha língua, né? Que no caso da gente é português.

0: E à medida que a gente vai viajando mesmo, fazendo viagens pessoais para outros países, a gente vai conhecendo os rocks autorais daqueles países, né? E aí a gente começa a abrir os horizontes, sair um pouco do padrão rock inglês e mergulhar mesmo nas especificidades. E aí quando a gente entra em contato com uma galera que faz rock autoral na própria língua e de países vizinhos, para mim, pelo menos, despertou muito minha curiosidade, né? Viagens que, no meu caso, foram pra Argentina e pro Chile fizeram muita diferença, assim. Pra entender qual é a relação desses países, né, latino-americanos, com o rock que originalmente veio dos Estados Unidos e da Europa, né, da Inglaterra. O que é que tem da música de cada país desse? O que é que tem da música regional no rock que é produzido nesses países? E assim, até coisa cotidiana mesmo. Qual é a relação das pessoas no dia a dia, assim, de tipo, sabe? Coisas que não acontecem hoje aqui, a gente vivenciou em outros países. Coisas simples de, assim, de entrar numa lanchonete, tomar um lanche e tá rolando a rádio local, rolando rock. Coisa que hoje em dia não acontece aqui, porque a gente sabe que o rock não tá em evidência. Não é um gênero musical que tá em evidência. Tem dentro do rock vários subgêneros, né? A gente sabe que é super multifacetado o rock em si. E aí, assim, dentro das minhas preferências, que não engloba todos esses subgêneros, né? Eu vou listar alguns nomes que têm referência com o meu trabalho, sabe? Desde quando a gente começou, a gente do Sargasso Night Club começou, enfim, a entrar nas redes sociais e se relacionar pela internet, a gente vem usando uma hashtag que, assim, sem querer, a gente começou a chamar a atenção de gente de fora e, inclusive, manter contato. Eu uso a hashtag Latin America e Latin Music. Tem uma banda, por exemplo, lá no México, que fala conosco desde o início, assim, desde o começo que a gente entrou no Instagram. Lá, eu acho que 2017 ainda, sabe? Que é o pessoal do Atlantis Waterfall, pessoal do México, super gente boa. Sabe? A gente... Interessante como a gente consegue se falar bem, assim, mesmo com a diferença de idioma. E eles fazem um som super legal, assim, pós-punk muito massa, muito único, sabe? E tem outras bandas também, tem a banda da Colômbia, Lost Partisans, tem a banda do Chile, Le Hans. Essas três bandas eu tô trazendo aí como três referências de bandas da atualidade que estão em seus países, né, fazendo seu rock autoral hoje em dia. E tem bandas que eu tenho mais recentemente pesquisado, Almendra, bandas super importantes, né, no cenário mundial já. Los Tres do Chile, Soda Stereo, né, que já teve músicas feitas versões aqui de Paralamas do Sucesso, Capital Inicial. São bandas realmente ótimas, assim, que processam de uma forma totalmente diferente o rock, sabe? Uma forma muito específica, juntando as influências da música argentina, da música chilena.
1: Bom, então vamos lá, né? Vamos ouvir aí uma sequência de depoimentos e músicas de bandas de três países aqui da América Latina. Peço logo desculpas pelo meu espanhol, que é muito ruim, muito ruim.
2: 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Les quiero mandar un fuerte abrazo y un gran saludo a todo el pueblo de Brasil. 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Estará disponible en todas las tiendas digitales a partir del día viernes. Canciones anteriores las pueden escuchar desde SoundCloud/Le Hans. 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Sin duda, algo que no debes dejar pasar si quieres saber qué está pasando en Chile realmente. 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
1: Bem, eu tive aqui a ajuda da amiga Carola Gonzalez, que mora atualmente no Chile, né? E aí a gente vai dar uma geral aí na tradução, né? Ele falou aí que a banda, os Le Hans, né, tem feito música desde 2015. Eles são lá do extremo sul da América do Sul, do Chile, e lançaram, né, o single Quando Não Resta Nada. que já está disponível em todas as plataformas digitais. As canções anteriores vocês podem escutar no SoundCloud do Lejans, né? E ele também recomenda outras bandas chilenas, como a Barretzo, Sweet Pomelo e Bahia Conejo, que

0: muy pendientes.
1: Bom, o Ary Rojos é vocalista, né, e guitarrista da banda colombiana Los Partisans, que é uma banda de indie rock, post-punk revival da maravilhosa cidade de Armênias. E ele já tem 5 anos, tem um EP de estúdio e 2 singles, que são as músicas mais conhecidas deles, né? E que são bastante ouvidas nas plataformas digitais. E eles estão gravando agora novos singles e videoclipes.

0: 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Muy buenas noches, Brasil. Nosotros somos los Atlantis Waterfalls, originarios de México. 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Hace casi 3 años que iniciamos este proyecto y tenemos alrededor de 2 EPs subidos a plataformas con algunos sencillos también. 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Esperemos que lo disfruten. Gracias.
1: Bom, vocês ouviram aí o depoimento de um dos integrantes da Atlantis Waterfalls, que é a banda do México, né? Que é formada por Héctor Cabrera, Ismael Granados, Alan Romero e Emanuele Toga. E faz 3 anos que eles iniciaram esse projeto e já tem 2 EPs nas plataformas digitais aí, com alguns singles também. E a música que a gente vai tocar agora é Quando Caem, uma reinterpretação do mito de Sísifo. Vamos lá.